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2: Vamos meditar na palavra do Senhor. Neemias, capítulo 8, versículo 1 até o 10. Glória seja dada ao nome do Senhor Jesus. Que diz: e chegando o sétimo mês, estando os filhos de Israel nas suas cidades, todo o povo se ajuntou com um só homem na praça, diante da porta das águas, e disseram a Esdras, o escriba, que trouxesse o livro da lei de Moisés, que o Senhor tinha prescrito a Israel. Esdras, o sacerdote, trouxe a lei perante a congregação, tanto de homem como de mulheres, e de todos os que eram capazes de entender o que ouviam. Era o primeiro dia do sétimo mês, e leu num livro diante da praça, que está à fronteira à porta das águas, desde a alva até o meio-dia, perante homens e mulheres, e os que podiam entender. E todos os povos tinham os ouvidos atentos ao livro da lei. Esdra, o escriba, estava no púlpito de madeira que fizera para aquele fim. Estava em pé junto a ele, à sua direita, Matifias, Sema, Ananias, Urias, Iquias, Maacés, e à sua esquerda, Padaías, Misael, Malquias, Azul, Zacarias e Misalão. Esdra abriu um livro à vista de todo o povo, porque estava acima dele. Abrindo-o, todo o povo se pôs em pé. Esdra bendiz ao Senhor, o grande Deus, e todo o povo respondeu: amém, amém. E levantando-se as mãos, inclinaram-se e adoraram o Senhor com o rosto em terra. Leram um livro na lei de Deus, claramente, dando explicações de maneira que entendesse o que se lia. Neemias, que era o governador, e Esdra, o sacerdote, e os levitas que ensinava todo o povo lhe disseram: este dia é consagrado ao Senhor vosso Deus, pelo que não planteis e nem choreis, porque todo o povo chorava ouvindo a palavra da lei. Disse-lhe mais: ide, comei carnes gordas, tomai bebidas doces e enviai porções aos que não têm nada preparado para si, porque esse dia é consagrado ao Senhor. Portanto, não vos entristeçais, porque a alegria do Senhor é a vossa força. Amém? Senhor, nessa noite, ó Pai, estamos em Tua presença, Senhor. Estamos alegres, Senhor, porque Tu estás conosco, meu Deus. Oh, meu Deus, como é bom estar em Tua presença, Pai. Como é bom sentir a Tua presença, saber, Senhor, que não estamos sozinhos, ó Pai. Saber que Tu estás aqui, Senhor, que a alegria do Senhor é a nossa força, é o Senhor que nos sustenta, meu Deus, é o Senhor que nos guarda cada dia, cada manhã, e nessa noite, ó Pai, não é diferente, Senhor, não é diferente, porque Tu estás conosco, ó Pai, e venha falar em nossos corações através dessa palavra, para a honra e glória do Teu nome, somente para honrar e glorificar o Teu nome, amém? Amém, amados? A alegria do Senhor, a nossa força. Assim diz Neemias, capítulo 8, versículo 10. Quando nós menos esperamos, quando menos esperamos em nossa vida, acontece algo que nos entristece. Muitas vezes nós não temos nem noção do que vai acontecer. Aí algo vem e tira a nossa alegria. Algo vem e faz com que, como se tirasse o nosso chão. Quantas vezes em nossas vidas acontece algo que venha nos entristecer, e muitas vezes, mais do que a tristeza, tirar a nossa paz. Quantas vezes estamos sem dormir, preocupados, angustiados, não sentimos a paz de Cristo. Jesus falou: dou-vos a paz, a minha paz vos dou. O Senhor deixou a paz para nós, mas muitas vezes acontecimentos tiram-nos a paz, tiram-nos totalmente a alegria de servir ao Senhor. E aqui diz: a alegria do Senhor é a nossa força. E muitas vezes a alegria do Senhor é alimentar da palavra de Deus. Como assim, amados? A alegria do Senhor vem na adoração. A alegria do Senhor vem, amados, quando nós realmente nos entregamos ao Senhor. A alegria do Senhor vem, aí você, muitas vezes, pessoas nem entendem. Que alegria é essa? Como nos alegrar, muitas vezes, com algo que está acontecendo, com fatos que nos tiram o chão, nos tiram a paz. Mas quando você volta para a palavra do Senhor, aquele povo de Israel, ele tinha acabado de reconstruir o muro de Jerusalém. Ele tinha acabado de construir, mas para ele não era suficiente. Para aquela nação, eles queriam algo mais. E ali ele chamou e queria que Esdras lesse um livro para ele, um livro que Moisés deixou escrito, um livro das Escrituras Sagradas. E é interessante notar, amados, como que aquele povo teve o desejo de ouvir a palavra do Senhor. O desejo de ouvir a palavra do Senhor. E essa palavra é que nos traz unidade com Cristo Jesus. Muitas vezes nós só achamos que só estamos bem se estiver tudo bem ao nosso redor, na nossa vida, na nossa casa, na nossa família, nosso trabalho esteja muito bem. Ou se nós não estivermos trabalhando, não está bem. Então, quando aquele povo decidiu ouvir a palavra do Senhor, foi uma decisão da parte dele. Ele quis ouvir, foi um desejo que ele quis ouvir a palavra de Deus. Mas o desejo de ouvir sem acréscimo, sem máscara, sem muito enfeite. Eles queriam ouvir o que estava realmente escrito no livro da lei. E o povo desejou isso. Eles ficaram ali na praça, esperando que a palavra de Deus fosse explicada, bem clara. Hoje, infelizmente, em nossos dias, não é desse jeito. Infelizmente, as pessoas gostam de muito enfeite na palavra de Deus. A palavra já não é mais pura, não tem a mesma essência. Sabe por quê, amados? As pessoas não procuram isso. O povo de Israel estava querendo ouvir o que estava ali escrito. Não sem nada de acréscimo, nada falado por homem, queria realmente o que estava escrito nas Escrituras. Hoje as pessoas, até mesmo o sacerdote, o pastor, ele fala realmente o que o povo quer ouvir. Ele realmente fala somente aquilo que as pessoas querem ouvir, mas a essência da palavra está sendo deixada. Sabe por quê? Porque quer agradar os ouvidos. Só que aquele povo queria ouvir realmente, porque queria voltar-se a ter unidade com Cristo, voltar-se a ter aquela intimidade com o Senhor. E aí quando você olha para João capítulo 7, João capítulo 7, 17 diz, se alguém decidir fazer a vontade de Deus, descobrirá se o meu ensino vem de Deus ou se fala mentira mesmo. Aquele que fala por si mesmo busca a sua própria glória, mas aquele que busca a glória de quem o enviou, este é verdadeiro e não há de falso a seu respeito. Amados, nós não podemos buscar a nossa própria glória. Eu não posso estar aqui buscando a minha própria glória. Eu não posso estar aqui falando algo só para vocês acharem bonito, para agradar os ouvidos. Eu não posso. O Senhor não quer isso para nós. Aqueles que buscam verdadeiramente a Deus, aqueles que querem encontrar a força, a alegria de estar na presença de Deus, tem que buscar a verdadeira palavra que está aqui na palavra de Deus. É examinar as Escrituras Sagradas. É examinar todo o tempo. E aquele povo de Israel fez isso. Eles ficaram em pé ali na praça, querendo ouvir a palavra, sede da palavra de Deus. Sede da palavra. É o que nós, nossos dias, temos que ter sede de ouvir uma palavra verdadeira. Não só palavras para agradar a nós próprios, somente a mim mesmo. Quantas vezes queremos ouvir, ah, eu vou na igreja, Senhor, fala comigo. Mas você muitas vezes fala comigo, mas aquilo que você quer ouvir, não quer ouvir o que Deus quer falar com você. E nós temos que buscar essa essência. A essência está sendo perdida. Muitas vezes um louvor canta bonito, um louvor maravilhoso, mas aí quando chega na palavra, aí começa a abrir a boca, ai que palavra cansativa, já não busca conhecimento. A palavra entra de um ouvido e sai para o outro, porque não quer aprender a palavra de Deus. Nós temos que ser como o povo de Israel, ser desejoso aprender de Deus, desejoso aprender o que está na palavra de Deus. O desejo de ouvir a palavra de Deus, amados. O desejo de ouvir a palavra de Deus para produzir uma adoração verdadeira. Uma adoração verdadeira. O desejo de obedecer a palavra. Como eu vou obedecer a palavra de Deus se eu não conheço? Se eu só escuto, só de ouvir falar, mas a verdadeira essência... Eu não sei se verdadeiramente aquele pastor, a pessoa que está na frente está falando a verdade, porque eu não examino a palavra de Deus. Quando você realmente examina a palavra de Deus e tem um desejo de ouvir, de ler a palavra, vai produzir em você o desejo da verdadeira adoração. A verdadeira adoração que vem de Deus. Nós não podemos ser mais um ouvinte, amados. Somente um ouvinte, mas a Bíblia diz que nós temos que ser praticantes da palavra de Deus. Praticantes da palavra de Deus. Aí eu posso dizer, a alegria do Senhor é a nossa força. Bonito falar isso. A alegria do Senhor é a vossa força. Mas a alegria em que você está baseado? Qual é a sua alegria? A alegria de quê? Para quê? Para quê? Aquele povo, ele ficou em pé ouvindo a palavra de Deus em reverência. Ele ficava em pé e não mediu, e não olhava o local se era ou não agradável, se era aconchegante ou não. Hoje em dia as pessoas querem saber disso. O tempo tem que ser muito agradável, tem que ser muito gostoso, aconchegante. É bom, é claro que é bom para nós mesmos, claro que isso é bom. Mas para ouvir a palavra de Deus, nós temos que ter também sacrifício. Deixa fazer e com que você sinta realmente o desejo de estar ouvindo a palavra de Deus. E aquele povo teve, ficou em pé um bom tempo. A Bíblia diz que foi da manhã até o meio-dia. Você já pensou você ficar de manhã até o meio-dia em pé, ouvindo a leitura da palavra? Creio que quase ninguém conseguiria isso. Mas aquele povo estava realmente com desejo. É diferente. Quando eu desejo algo, eu vou em busca dele. Quando eu desejo algo, eu vou em busca dele. E quando você está com sede da palavra de Deus, você vai em busca dele. Você vai em busca da palavra. E é isso que nós temos que fazer. Muitas vezes é gostoso estar no nosso cantinho, no nosso aconchego, mas o Senhor chega e fala para você, olha meu servo, você vai e faça. Olha, meu servo, você tem que sacudir, ter ação. Vai fácil, tem muitas pessoas perecendo, muitas vidas morrendo sem Cristo Jesus. Mas muitas vezes, amados, nós queremos nosso aconchego, o aconchego da igreja, o aconchego do templo. Mas quantas vezes nós não estamos indo pelo mundo inteiro pregar o evangelho? Talvez você pense que é ir lá para Amazonas, lá para o fim do mundo. Não, é no lado da sua casa, é no seu vizinho, é na sua família. É isso que é, você tem que ir, é trazer teu desejo ardente. O desejo ardente mesmo, como esse povo tinha o desejo ardente. Ele queria realmente ter unidade com Cristo Jesus. E quando eles ouviram a palavra, ele reconheceu o seu pecado. O povo de Israel reconheceu. E quando ele reconheceu o seu pecado, ele começou a chorar muito, a se entristecer muito. Porque quando cada vez que lia a palavra, a escritura, cada vez que Ezra lia a palavra, ele reconhecia seu pecado. E o que, que ele fez? Ele quebrantava diante do Senhor. Quebrantava diante do Senhor porque ele sabia que estava em pecado. E a Bíblia é exatamente isso. A Bíblia tem todos os passos para nós. Muitas vezes você está triste, você vai dar o sustento, a alegria. Se você estiver em pecado, também vai te apontar seu erro. Vai querer que você volte de novo. para Cristo Jesus, está com o caminho errado, vai ler a palavra e vai falar para você. Aquele povo, amado, ele reconheceu e teve o quebrantamento, o arrependimento. Porque quando nós decidimos seguir a Cristo, é desse jeito. Não dá para ficar pecando, pecando, colecionando pecado e nada de arrependimento. É tempo de arrependimento, o dia da manhã não nos pertence. Não sabemos quando vai ser, se Cristo vai voltar hoje ou se nós vamos ao encontro de Cristo hoje. Não sabemos. O dia de nós consagrarmos a nossa vida, de realmente haver um quebrantamento em nossas vidas, é hoje. É hoje, é agora. É como se não houvesse amanhã, amados. É como se não houvesse amanhã, todos os dias da sua vida. Não deixe o inimigo colocar, não deixe o inimigo colocar na sua mente que você pode curtir a vida por aí mais um pouquinho. Ah, é só mais um pouquinho. Ah, é só dessa vez. Não, porque você não sabe o que vai acontecer daqui a pouco. Então, o tempo de arrependimento é quando você decide ter unidade com Cristo. Você vai ler sua palavra, vai ler a palavra de Deus. Vai ver que realmente precisa de um arrependimento. Aí você vai dizer, Senhor, a alegria do Senhor é a minha força. A alegria, Senhor, vem de Ti. A alegria vem do Senhor Jesus. Porque o Senhor não quer pessoas tristes. Não. O Senhor quer pessoas com coração alegre, satisfeito de estar na presença de Deus. Quando você vem à igreja, você vem com alegria, porque você tem um coração desejoso de estar na presença de Deus. Quando você vem na igreja, você não vem empurrado, porque o pastor vai falar, ah, você não veio na igreja. Porque como você está sumido, não, porque seu coração está desejoso de ouvir a palavra. Eu vou para louvar a Deus, eu vou para glorificar o nome do Senhor. E é isso que o Senhor quer em nossas vidas. É isso que o Senhor quer. O entendimento daquele povo foi bem claro, que realmente renovou as forças dele. O entendimento foi bem claro para eles. Foi bem claro que realmente foi a força para aquele povo. Olha que diferença. A alegria do Senhor é a nossa força. Não é apenas falar. Mas quando você lê a palavra e medita na palavra de Deus, o Senhor vem e renova. Te renova, tira você lá da tristeza. Tira você lá do seu sofrimento e renova as suas forças. Aí tem pessoas que quando conseguem um bom emprego, uma boa colocação, ou passa no concurso, ou outro motivo, aniversário, vai lá, faz seu churrascão, chama os amigos, comemora. E o servo de Deus, quando realmente reconhece o seu erro, reconhece, a palavra de Deus vai e fala no seu coração o que você tem que fazer. Você tem que se alegrar no Senhor, deixar que o Espírito Santo te envolva, mas de tal forma que você não tem controle, de tal forma que você se deixa envolver pelo Espírito Santo de Deus. Se tiver de chorar, vai chorar. Se tiver de sorrir, vai sorrir. Se tiver de cantar, você vai levantar as suas mãos. Aquele povo levantava as mãos, porque aqui em referência à adoração a Deus. Nós temos, se você sentir esse desejo, mas está louvando o Senhor, quer levantar as suas mãos, levanta, você tem suas duas mãos para adorar o Senhor. Nós estamos tendo duas mãos para levantar nossos braços e adorar o nome do Senhor. Porque muitas vezes nós vamos, batemos palma para político, nós batemos palma para aniversário, nós nos alegramos com churrasco, coisas que só alimentam a nossa carne, mas quando chega na igreja, parece que a palavra não fala, parece que não flui, um louvor está pesado. Será por que isso? Nós temos que deixar nos envolver na presença do Senhor. Deixar que essa palavra toque os nossos corações. Deixar que realmente o Senhor fale. É tão gostoso. Estava louvando a Deus durante um louvor. O Senhor falou assim, é verdadeiro isso. O Senhor falou para mim, não é brincadeira. Eu estou aqui no meio do culto. O Senhor está aqui, amados. O Senhor falou bem claro, eu estou no meio desse culto. Muitas vezes a gente vem vem até por vir, mas o Senhor chega aqui e fala: eu estou no meio desse culto, eu não estou brincando. O Senhor não está brincando. Nós não podemos também brincar. Brincar de ser crente, brincar de ser servo de Deus. Não, o Senhor não é um Deus de brincadeira. O Senhor quer que nós não levamos a sério, seja o culto de quarta, seja o culto de sexta, seja o culto de domingo, seja na sua casa. O Senhor quer que você coloque em posição de vaso, porque o Senhor quer te encher. O Senhor quer falar com você. O Senhor fala com a criança. O Senhor fala com a criança, imagina conosco. Nós temos que estar com o nosso coração puro, é claro, como na criança. Com o nosso coração santificado, consagrado ao Senhor. E realmente sentir o desejo, a alegria. Aí você fala: a alegria do Senhor é a nossa força. A alegria do Senhor. Aí você vai erguer sua cabeça e falar: a alegria do Senhor é a nossa força. Amém. E Salmo 126 diz: quando o Senhor trouxe os cativos de volta de Sião, foi como quem sonha. Então a nossa boca encheu-se de riso, a nossa língua de canto de alegria, até nas nações, as outras nações se dizia: o Senhor fez coisas grandiosas por este povo, grandes coisas fez o Senhor por nós, por isso estamos alegres, amados. Estamos alegres, mas nós temos que ter uma certeza, ser desejosos de aprender de Deus, ter o desejo ardente em nosso coração, não fazer nada por obrigação. Não faça nada por obrigação, se entregue ao Senhor por completo. Deixe-se envolver com a palavra de Deus. Sinta prazer em meditar a palavra do Senhor. Grandes coisas tem o Senhor para as nossas vidas. O Senhor, Ele não brinca. Ele é o Deus Todo-Poderoso. Não vamos só apenas vir ao templo. Não, mas vamos adorar o santo nome do Senhor. Vamos adorar esse Deus que é tremendo. É um Deus que fala conosco independente do dia. Ele move. Talvez hoje é quarta-feira, um culto assim. Não, o Senhor está presente. É o mesmo mover de domingo, é o mesmo mover de domingo, é o mesmo Deus que está presente. Muitas vezes nós desprezamos os cultos de ensino, desprezamos o culto de oração, mas o Senhor está presente. Quantas pessoas poderiam estar aqui sentindo a presença, o mover de Deus? Mas é culto de quarta. Mas é o culto que o Senhor está. É o culto que o Senhor quer falar conosco. E nós temos que nos alimentar da palavra de Deus. O povo foi incentivado a festejar, aquele povo de Israel, suas vitórias espirituais. Ezra chegou e falou: olha, não chora não, porque a alegria do Senhor é a nossa força. Ele foi incentivado a festejar. E quando nós temos a vitória espiritual, nós temos que festejar na presença do Senhor, nos alegrar com o Senhor, bendizer o santo nome do Senhor, dizer: Senhor, Tu és santo. Deixar que as pessoas, não importa, talvez as pessoas olhem: ah, isso que tá louco, está se alegrando com isso. Alegre na presença do Senhor, festeje na presença do Senhor, tenha prazer de estar na presença do Senhor, porque a alegria do Senhor é a nossa força. Não venhamos com tristeza, mesmo que muitas vezes não pareça, não é o momento de rir, mas deixa o Senhor te envolver. Deixa o Senhor falar no seu coração. Com certeza o Senhor vai trazer a alegria que você nem espera. A alegria no seu coração, você nem vai entender, porque tamanha a alegria. Mas a alegria do Senhor é a nossa força. O Deus Todo-Poderoso, Ele falou no povo, para o povo de Israel, através da leitura da palavra. Ele também fala para nós através da leitura. E nós temos que estar prontos para ouvir, nossos ouvidos atentos, porque o Senhor, amados, quer usar de criança até o idoso. Basta você estar sensível à voz do Espírito Santo de Deus. Quando você estiver louvando, ou você estiver aí no seu cantinho, fala: Senhor, eu não quero sair, Senhor, do jeito que eu entrei, meu Deus. Senhor, eu quero sentir teu mover, Senhor. Esse mover que as pessoas falam, essa presença que as pessoas falam, eu quero ser envolvida por ti, a minha vida consagrada a ti. Você vai ver como é gostoso estar na presença de Deus, como é maravilhoso ouvir a voz do Espírito Santo de Deus. Aí você vai dizer: a alegria do Senhor é minha força, o Senhor é comigo, o Senhor é que me sustenta, o Senhor é que nos guarda. Amém, amados? Que o Senhor venha falar em nossos corações. Leia a Bíblia, amados, não deixe de ler, de meditar. Não deixe. Tenha sempre um versículo na sua mente. Tenha sempre algo para falar com o seu amigo, com a sua família, com alguém, seu colega de trabalho. Vai ter sempre alguém precisando de ajuda sua. Deixa se envolver, medite na palavra de Deus. Tenha um desejo de ouvir, de aprender a palavra do Senhor. Amém? Que o Senhor possa realmente falar em nossos corações nessa noite. Senhor, nós te louvamos, meu Deus. Oh, Pai, como é bom estar em tua presença, meu Deus. Como é bom estar, ouvir a tua palavra, ouvir, Senhor, que tu estás conosco, meu Deus, que tu fala conosco, Senhor. Obrigada, Senhor, pelo teu tamanho amor, Jesus, que dia após dia, nós queremos estar mais perto de ti, Senhor, que dia após dia nós queremos estar com nosso coração desejoso de estar em tua presença, meu Deus. Pai amado, que nós nos colocamos como vaso em tuas mãos, Senhor. Como vaso, Senhor, que cada vez mais venha nos encher, Senhor, encher da tua presença, Senhor. Porque cada culto, meu Deus, cada culto, nós temos sentido, Senhor, que tu estás aqui, meu Deus. Que tu estás aqui, Jesus. Não dá, Senhor, não dá para não sentir a tua presença, Pai. Como é maravilhoso sentir a tua presença, Pai. Obrigada, Pai. Exaltado seja o teu nome, glorificado seja o teu nome, ó Pai. Cada amado, cada irmão nessa noite, ó Pai, possa estar também com seu coração aberto, Senhor. Possa estar com seu coração aberto para cada vez mais ter unidade, compromisso com o Senhor. Para que mais e mais vidas possam ser alcançadas, ó Pai. Para que bem pouco, em breves tempos, ó Pai, nós temos que mudar deste lugar, Senhor, porque esse tempo vai estar cheio, Senhor, porque o Senhor tem muito mais para nós, meu Deus, é promessa tua, Senhor, nós cremos nisso, o Senhor tem muito mais, são grandes coisas em nossas vidas, meu Deus, e nós estamos colocando, Senhor, à disposição tua, Pai, fica conosco, meu Deus, em nome de Jesus, para a glória do teu nome, Pai. Aleluia. Amém, amados.
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2: Irmãos, abra sua Bíblia. Abra sua Bíblia em Lucas, capítulo 18, a partir do versículo 35 até o 43. Hoje eu quero chamá-los a atenção para um texto muito extraordinário. É um texto em que mostra que Jesus passava pela última vez em Jericó. Jesus estava passando em Jericó pela última vez em direção a Jerusalém. E ao passar naquele lugar, eis, amado, alguém que soube aproveitar a chance da presença de Cristo. A última chance de um cego. Lucas capítulo 18, a partir do versículo 35 até o 43, ouça com atenção o que diz a palavra de Deus. Aconteceu que, ao aproximar-se ele de Jericó, estava um cego assentado à beira do caminho pedindo esmolas. E ouvindo o tropel da multidão que passava, perguntou o que era aquilo. Anunciaram-lhe que passava Jesus, o Nazareno. Então ele clamou: Jesus, filho de Davi, tenha compaixão de mim. E os que iam na frente o repreendiam para que se calasse. Ele, porém, cada vez gritava mais: Filho de Davi, tem misericórdia de mim. Então parou Jesus e mandou que lhe o trouxesse. E tendo ele chegado, perguntou-lhe: O que queres que eu te faça? Respondeu ele: Senhor, que eu torne a ver. Então Jesus lhe disse: Recupera a tua vista, a tua fé te salvou. Imediatamente tornou a ver, seguia-o glorificando a Deus. Também todo o povo, vendo isso, dava louvores a Deus. Amém? Jesus, fala conosco. Dá-nos a revelação da palavra, a direção dessa palavra, em nome de Jesus. Amém. Queridos, esse texto chama-nos a atenção para um fato extremamente interessante, profundo, maravilhoso, magnífico. Um fato em que nós vemos o Senhor olhando para alguém que não tinha nada na vida. O Senhor Jesus mostrando o seu amor para com aquele homem, um homem que estava numa situação tão difícil. E com certeza nenhum de nós aqui neste lugar temos condições de mensurar a intensidade do sofrimento de Bartimeu. No entanto, esse camarada sentado à beira do caminho, certamente levado por alguém, assentado à beira do caminho ali nas proximidades de Jericó, eis, diz a palavra, que ele ouve um barulho muito forte. Era Jesus que vinha e uma multidão acompanhando a Jesus Cristo. Oh, glórias! Era um homem, amados, que estava acostumado com as dificuldades, acostumado com a escuridão, mendigando o pão de cada dia. Um homem que certamente não tinha no seu coração nenhum tipo de esperança. Que esperança poderia ter um cego naquela época? Não existia transplante, não existia medicina da forma que nós conhecemos. Portanto, era alguém que não tinha a menor esperança de um dia voltar a enxergar e conseguir levar uma vida que fosse, no mínimo, aceitável. Mas estava ali, assentado à beira do caminho, esperando alguma coisa acontecer na sua vida, que era receber algo para o seu sustento. Mas era um dia diferente na vida de Bartimeu. A palavra diz que era um dia diferente, amados. De repente, aquele barulho, de repente, algo estava acontecendo ao seu redor. Se ele não conseguia ver, portanto, não sabia o que era. Mas não ficou calado esperando. Ele procurou saber o que era que estava acontecendo. Eis, amados, a grande oportunidade. Jesus, o Messias, passava em Jericó em direção a Jerusalém, a sua última passagem em Jericó. Não existiria e não existiu uma nova oportunidade. Vale ressaltar que essa Jericó ficava nas proximidades da Jericó que Josué destruiu, na mesma região. E ele, amados, ao entender, ouviu, procurou saber quem era, e ao entender que era Jesus que passava, ele aproveitou a oportunidade. Ele não perdeu a oportunidade que nós perdemos. Nós muitas vezes estamos perdendo a oportunidade porque temos ouvido os passos de Jesus. E nós baixamos a cabeça e muitas vezes nós nos escondemos, mas não queremos saber quem era Jesus. E esse homem, amados, teve o seu destino totalmente transformado, a sua vida totalmente transformada. Oh, glórias! Ele foi alcançado pela presença de Cristo Jesus em meio à sua dor, em meio à sua dificuldade, em meio à sua exclusão, ao seu desespero e tudo mais de ruim que você possa imaginar. Jogue sobre as costas do Bartimeu, porque era assim o estado dele. Mas ele não perdeu a oportunidade. E eu quero chamá-los a atenção para que, nesta palavra, que haja uma reflexão. Talvez seja a última chance de um encontro com Cristo Jesus. Talvez seja o último momento de você agarrar-se a Cristo, de você gritar por Cristo, de você clamar pelo Senhor. Para Bartimeu era a última chance e ele não a perdeu. Ele não a perdeu. Irmãos, quantas vezes nós temos perdido a oportunidade de andar com Cristo Jesus? Quantas vezes o Senhor passa diante de nós, glórias a Deus, porque não é a última chance. O Senhor tem passado repetidamente diante de nós, e repetidamente nós temos muitas vezes perdido a oportunidade de andar com Cristo Jesus. E ele disse um dia: vinde a mim os cansados, e os cansados resistem, porque estão muito cansados. É preciso um cuidado muito grande, já que Jesus está passando. E eu quero chamá-los a atenção para esta meditação. Nós vamos ler alguns textos e vamos discorrer nesses textos. Vamos ouvir o ensinamento do Senhor para as nossas vidas. Vamos nos deixar envolver pelo Espírito de Deus, porque o Espírito de Deus quer falar ao teu coração nesta noite. O Espírito Santo de Deus quer trazer uma revelação para a tua vida. O Espírito Santo de Deus quer trazer despertamento à tua existência, para que você esteja acordado tal qual aquele que não enxergava, mas tinha ouvidos para ouvir, e ouviu, e não perdeu a oportunidade, não ficou calado. Ah, eu sou tão ruim, eu sou tão insignificante, será que Jesus vai olhar para mim? Ah, eu vou ficar na minha, não tem jeito, a minha vida é miserável, eu nasci assim, vou morrer assim. Oh vida, oh vida, oh vida! Bartimeu não pensou dessa forma. Não pensou. Ouça só, versículos 35 a 39. Ouça a palavra mais uma vez. A palavra, leia, medite, o Senhor fala conosco. Lucas capítulo 18, a partir do versículo 35. Aconteceu que, ao aproximar-se ele de Jericó, ele, Jesus, aproximar-se Jesus de Jericó, estava um cego assentado à beira do caminho pedindo esmolas. E ouvindo o tropel, ouvindo o barulho da multidão que passava, perguntou o que era aquilo. E anunciaram-lhe que passava Jesus, o Nazareno. Então ele clamou: Jesus, filho de Davi, tenha compaixão de mim. Jesus, filho de Davi, tenha compaixão de mim. E os que iam à frente o repreendiam para que se calasse. Ele, porém, cada vez mais gritava: Filho de Davi, tem misericórdia de mim. Irmãos, como é maravilhoso quando reconhecemos a presença de Cristo Jesus. A palavra fala de uma forma muito clara que Jesus estava em direção de Jerusalém. Diz ainda que era a última vez. Jesus não voltaria de Jerusalém. Era a última vez. E eis o cego. O camarada sem esperança, alguém sem solução, alguém que não tinha expectativas, a menor possível, de uma mudança radical de vida. Mas Eis que ele ouviu o barulho, ele ouviu que estava chegando alguém, ele não entendeu inicialmente o que estava acontecendo e interrogou aquelas pessoas: o que é que está acontecendo? O que está havendo? O que é este barulho? O interessante, amados, é que Bartimeu sabia quem era o Messias. Como poucos ali em Israel, ele sabia quem era o Messias. E ao falarem, é Jesus, o Nazareno, ele atentou-se: oh, é aquele que pode mudar minha vida. O seu coração certamente foi tomado por uma esperança tão grande, o seu coração foi tomado, amados, por uma expectativa de mudança, uma expectativa de uma vida nova, uma expectativa de um recomeço, algo novo poderia acontecer, e aconteceu. Mas foi necessário que aquele homem marginalizado, ignorado pela sociedade, aquele homem que vivia suas necessidades, aquele homem que não tinha uma vaga para estacionar, não tinha, aquele homem que não tinha uma aposentadoria, também não tinha, aquele homem que não tinha nenhum órgão para que o desse uma assistência, ele estava numa situação difícil, extremamente complicada. Oh, glórias! Mas ele enxergou pela fé a solução para a sua vida, e ele agarrou a chance da sua vida. Eu quero afirmar para você, meu irmão, que a chance da nossa vida, deixa eu fazer uma aplicação. Hoje, nesses últimos tempos, a chance que as pessoas entendem para ficar bem é a loteria. E joga na loteria. É a maior chance que todo mundo quer e sonha. Ah, eu quero ficar rico, eu quero ficar rico. Eis a chance, apenas 6 números. Como é fácil. Se eu acertar 6 números, eu fico bem, porém com a passagem comprada para o inferno. Mas, eis a chance. E as pessoas agarram-se a esta chance, ferindo a vontade do Senhor. Ferindo a vontade, o mandamento de Deus. Agarrando-se aos princípios das trevas e tornando-se seguidores das trevas. No entanto, a chance que Bartimeu encontrou na sua vida não era uma loteria, não era uma rifa, não era um bingo. A chance que Bartimeu enxergou foi o próprio Deus, Jesus Cristo, Criador dos céus e da terra. Aleluias! Amados, esse homem, mesmo cego, ele conseguia ver pelos olhos da fé. Certamente era alguém que conhecia o Antigo Testamento. Alguém certamente tinha lido o Testamento para ele. E, ou, quem sabe, ele perdeu a visão depois. A palavra não entra nesses méritos. No entanto, é certo que ele conhecia a história do Messias. Isto é certo. E a palavra diz, amados, que naquele momento, eis que Bartimeu reconhece que era Jesus. Reconheceu que era Jesus e ele não perdeu a oportunidade, ao invés de ficar quietinho. Oh, é o Messias, é o sacerdote, é o Filho de Deus. Ele sabia que era o Filho de Deus. Ele reconhecia quem era Jesus. Ele o chamou de Messias, um título dado a Cristo Jesus, como aquele que era o prometido. E ele, amados, olhando para esta oportunidade, diz a palavra que não a jogou fora. Não jogue fora a oportunidade de abraçar-se a Cristo Jesus. Não jogue fora a oportunidade de, sentado à beira do caminho, gritar pela misericórdia do Senhor, gritar insistentemente para que o Senhor te ouça, para que o Senhor mova na tua vida. E a palavra diz, amados, que ele foi ouvido. Ele foi ouvido. Mas é preciso um cuidado muito grande, porque quando nós contemplamos Jesus como a grande chance de uma mudança de vida, como o caminho para os céus, a exemplo daqueles que estavam ao redor de Bartimeu, gritam: cale-se, cale-se, cale-se. Vivemos num mundo de muitas vozes, um mundo que te faz fechar os ouvidos para Jesus. O mundo que te faz fechar o coração para Jesus. Eis que Jesus está passando diante da tua vida, mas o teu coração está fechado para Jesus, porque você ama mais essa terra, porque você ama mais o teu esposo, ama mais as coisas que Deus não se agrada, mas que você tem um carinho especial para com elas. O pecado. Tu amas o pecado, não abres mão do pecado. Eis as muitas vozes, os amigos que te fazem desistir de Cristo, os amigos que te levam para a perdição, aqueles que fazem que você erre o caminho. São as muitas vozes dos últimos tempos. Bartimeu poderia ter ouvido essas vozes. No entanto, o seu coração estava cheio de esperança, porque ele sabia quem estava diante dele. Era o Messias. E nos versículos 40 e 41, ouça só o que diz a palavra. Então parou Jesus e mandou que lhe o trouxessem. E tendo ele chegado, perguntou-lhe: que queres que eu te faça? Respondeu ele: Senhor, que eu torne a ver. Irmãos, para nós que lemos o texto bíblico, talvez você não consiga sentir, certamente não há de sentir o impacto dessa pergunta de Cristo Jesus. Você não há de sentir o impacto que foi esta pergunta, este questionamento a Bartimeu. Quem estava questionando? Jesus. Quem era Jesus? O Messias. Bartimeu sabia que era aquele que fez os céus e a terra. Ele tinha plena consciência. Bartimeu tinha a grande oportunidade diante das suas mãos, diante dos seus olhos, diante da sua vida. Oh, glórias! E ele ouviu o chamado de Cristo. O que queres que eu te faça? Jesus pergunta a cada um de nós: o que queres que eu te faça?

queres que eu te faça? Qual a tua resposta? Qual a tua resposta? Às vezes nós não temos nenhuma resposta para Jesus. E deixamos que a vida siga. No entanto, amados, a palavra diz que Bartimeu não perdeu esta grande oportunidade. Ele não perdeu a grande oportunidade. Ele olhou, entendeu que era o Messias que estava na sua caminhada. Mas o Messias parou diante dele. Olha, Jesus parou. Jesus poderia ter prosseguido. Havia uma multidão empurrando Jesus, mas ele parou. Jesus para diante da tua vida. Jesus conversa com você. Jesus pergunta o que tu queres. Qual a tua resposta? Às vezes as respostas são tão fúteis que o Senhor nem as escuta. Bartimeu, ele não perdeu a grande chance, não perdeu a grande chance da sua vida. Oh, glórias! E quando ele entendeu que Jesus estava parado diante dele, ele viu o grande amor de Deus para com a sua vida. Ele viu como o Senhor se importava com ele. Ele valorizou aquele momento. Ele deu importância àquele momento. Ele, amados, derramou-se diante do altar. É evidentemente que a palavra não entra nesses pormenores. Mas certamente aquele homem desmontou-se diante do Senhor, diante do altar vivo, que ali estava Cristo Jesus. Todos os seus membros, certamente, desmontaram-se naquele momento. Era a presença viva do Todo-Poderoso, a presença viva do Senhor. E eis que Cristo manda que o tragam à sua presença. Oh, glórias! Era um homem que ninguém dava valor, irmãos. Hoje nós vivemos uma sociedade muito diferente. A nossa sociedade valoriza aqueles que nada têm, e glórias a Deus por isso. Se é deficiente, você tem um monte de vantagens, que aqueles que não são deficientes, não as têm. Mas, nos dias de Bartimeu, nada disto existia. Era alguém ignorado, alguém abandonado, era alguém que não tinha nada, nada nesta terra, mas tinha, com certeza, os olhos de Deus sobre a sua vida. Você tem os olhos de Deus sobre a tua vida. Mas, amados, nesses últimos tempos, o que nós temos visto é que os crentes tornaram-se mais cegos do que Bartimeu. Então, no sentido inverso, um retrocesso. Bartimeu não viu, mas escutou a presença do Senhor. Escutou o chamado de Deus. Hoje nós vemos, temos olhos abertos, mas os ouvidos fechados para o chamado de Deus. Eis a inversão. E o Senhor diz, venha para mim, venha para próximo de mim. E ele falou assim para Bartimeu, venha, venha Bartimeu, ou levaram a presença do Senhor. Hoje o Senhor diz, venha, venha para próximo de mim, venha para perto de mim, venha, ande comigo. Mas infelizmente, as palavras de Cristo ressoam vazias, porque não acham guarida nos corações. Os corações não ouvem a palavra do Senhor, não querem saber da palavra de Deus. Esse é teu estado? Você não consegue mais ouvir Jesus? Você está ouvindo o pastor falando assim, blá, blá, blá, blá, blá, blá, blá, blá, blá, blá, blá, blá, blá, blá, blá. Às vezes, amados, é isto que as pessoas ouvem do profeta de Deus. Somente blá blá. Cuidado. Cuidado. Porque o Senhor está diante de você, falando ao teu coração. Ouça, ouça, ouça. E Jesus olha para Bartimeu e pergunta: Bartimeu, o que queres que eu te faça? Bartimeu poderia aproveitar a oportunidade, ele sabia quem era Jesus. Ele poderia emendar, Jesus, eu quero ver, mas ó, dá uma casinha na praia, sabe como é que é? Dá aí um carrinho do ano, evidentemente que não tinha carro do ano, mas dá aí uma carroça do ano, uns

0: que bom, os camelos, algumas coisas assim, me dá alguma coisa boa aí também, Jesus. Mas ele olhou para o mais importante, para aquilo que ele precisava. E ele falou: Jesus, eu quero ver. Eu quero enxergar. Eu quero enxergar. Essa foi a palavra de alguém que conhecia o seu estado e sabia quem estava diante dele. Você sabe qual é o teu estado? Às vezes não, não é? Às vezes você está levando a vida tão de boa que acha que está tudo muito legal. Mas quem é que está diante de você? Quem é que está diante de você? Bartimeu, amados, ele não perdeu a chance, ele não jogou fora a última chance da sua vida. Jesus não voltaria a passar em Jericó, Jesus não passaria mais, Jesus não voltaria. Mas ele aproveitou, ele segurou a oportunidade, ele abraçou a Jesus, ele falou: Cristo, eu quero ver, Messias, filho de Davi, eu quero ver, eu quero ver. Oh, glórias! Talvez você possa até perguntar se você já meditou sobre esse texto, talvez não também, talvez não. Mas por que Cristo perguntou a Bartimeu, já que estava tão na cara que ele era cego? Era preciso que as pessoas reconhecessem o poder de Deus, o poder do Messias. E Jesus pergunta e Jesus ouve. Jesus sabe qual a tua dificuldade, ele sabe qual o teu problema. Ele sabe o que é que domina o teu coração, velho. Ele sabe tudo. Mas ele quer ouvir a tua voz para que sirva de testemunho. Para que sirva de testemunho. Jesus se pergunta nesta noite: o que é que tu queres? O que é que você quer que eu te faça? Jesus pergunta, irmãos, para que você possa apresentar diante dele as suas necessidades, os seus anseios, e receber do Todo-Poderoso a grande e maravilhosa cura. Oh, glórias! Assim foi com Bartimeu. Mas não parou por aí. Primeiro nós vemos, amados, Bartimeu, o cego, que nada tinha na vida. Nada tinha. Mas foi o homem que não perdeu a grande chance da sua vida. Quando ele descobriu que era o Messias, abriu a boca e clamou, clamou, clamou, a ponto de incomodar aqueles que iam à frente de Jesus, tipo uns guarda-costas. O povo se fazia com o guarda-costas de Jesus. Ia à frente, tirando as pessoas: ah, o mestre vai passar aí. Jesus nem curtia essas situações todas. Oh, cala a boca, Bartimeu, é o mestre que está vindo aí, não atrapalha não, Bartimeu, fica quieto aí, rapaz. Mais ou menos assim. Mas Bartimeu não se deixou intimidar e gritava cada vez mais. Não perdeu a chance, a grande oportunidade. Por fim, vemos que ele foi ouvido pelo Messias. Jesus o ouviu e disse para Bartimeu: venha, o que é que você quer? Bartimeu não perdeu tempo. Apresentou a sua causa diante do Todo-Poderoso. E nós já sabemos o que aconteceu, não é isto? 42 e 43, Lucas capítulo 18, ouçam. Então Jesus lhe disse: recupera a tua vista, a tua fé te salvou. Imediatamente tornou a ver e seguia-o glorificando a Deus. Também todo o povo vendo isso dava louvores a Deus. Aleluias. Naquele momento, amados, o impossível veio à existência. Naquele momento, aquilo que era totalmente fora das possibilidades do ser humano, estava totalmente fora do alcance da ciência da época, da medicina da época. Eis que acontece diante de uma multidão. A palavra diz que Jesus olha para ele e diz: olha, Bartimeu, a partir desse momento, receba a tua visão, receba, volte a ver, enxergue, enxergue. Imagine a alegria desse homem, amados, que soube aproveitar a última chance da sua vida. Imagine, oh glórias, aquele homem que vivia em trevas porque não enxergava, mas agora ele enxerga de forma clara. Ele era, amados, a manifestação do poder de Deus diante daquele povo. Certamente uma multidão estava ali. E o Senhor Jesus manifesta a glória que Ele quer manifestar na tua vida. Jesus não fica velho, não caducou, Jesus quer te abençoar, Jesus quer mover na tua existência. Mas Jesus te pergunta o que é que tu queres. Eis a chance diante de você. Jesus te pergunta. E a palavra diz, amados, que esse homem não apenas foi curado, não apenas, mas que ele foi salvo. Porque além da cura, ele reconheceu a soberania de Cristo, reconheceu quem era Jesus. E a palavra diz, Cristo afirma, recupera a tua vista, a tua fé te salvou. Recupera a tua vista, a tua fé te salvou. Jesus fala para você, eu quero mudar o teu caminho, eu quero mudar a tua vida, eu quero restaurá-lo, eu quero transformar a tua existência, eu quero mudar por completo a tua forma de ser. Olha para mim, vem até mim, porque eu posso, e além de transformar a tua vida, posso ainda escrever teu nome no livro da vida. Oh, glórias! E esta é a promessa de Jesus para todos esses que aqui estão e os 8 bilhões que estão sobre a face da terra. Basta que ouçam o barulho da presença de Cristo Jesus. Que aproveitem a chance, de achegar-se a Cristo, de clamar, Filho de Davi, tens misericórdia de mim. Jesus pode mudar completamente a tua vida em todos os aspectos, mas o mais importante, Ele pode te salvar e salva todos aqueles que se achegam a Ele. No entanto, eis a grande palavra de Cristo, vinde a mim. Eis a recomendação a Bartimeu, vinde a mim. Oh, glórias! Em ambas as situações, Cristo chamou e eles saíram dos seus lugares, aqueles que aceitaram a mensagem de Cristo, vinde a mim, e Bartimeu, vieram diante do Todo-Poderoso, receberam a bênção, e com certeza, a restauração completa da sua vida. Diz a palavra, irmãos, que a partir daquele momento, a multidão que estava ali, viram a manifestação da glória de Cristo Jesus. Contemplaram o poder de Cristo Jesus. Diz ainda a palavra que Bartimeu passa a seguir Jesus, glorificando-o. Uma pergunta para você. Eu creio que você já teve esse encontro maravilhoso com Cristo Jesus. Aproveitou Cristo Jesus que passava diante da tua vida. Já o abraçou. Pós encontro com Cristo, como estão os teus dias? Bartimeu, diz a palavra que ele saiu glorificando a Deus. Será que você é alguém que glorifica a Deus? Que tem prazer no Senhor? Será que você tem prazer em declarar que és filho de Deus? Eis o exemplo de Bartimeu, alguém que nada tinha, mas agora tinha tudo. Tinha visão e tinha salvação, e nada mais do que isso é necessário. Amados, é preciso que sejamos adoradores, não apenas seguidores de Cristo Jesus, para que as pessoas possam ver o nosso testemunho como vir o testemunho de Bartimeu, que o nosso testemunho possa impactar o nosso próximo, que eles consigam enxergar em nós que somos de Cristo, seguidores de Cristo, que somos tochas vivas, que louvam e adoram ou glorificam o nome santo de Deus a cada instante da nossa existência. E assim, amados, a mensagem do Eterno há de ecoar na vida de muitos, porque seremos instrumentos vivos na presença do Criador. Oh, glórias! A partir desse momento, a palavra diz que Bartimeu teve a sua vida totalmente transformada. Deixou de ser um mendigo à beira da estrada de Jericó. Agora era um salvo que recebeu do Senhor o milagre e glorificava o Eterno por onde quer que passava. E certamente através do testemunho daquele homem, muitos passaram a seguir a Jesus. A palavra não entra nesse pormenor, no entanto, com certeza, se conheciam Jericó, conheciam também o Bartimeu. E cego é daquele jeito, está sempre no mesmo lugar, pedindo a mesma esmola, e quase todo mundo sabe quem é a pessoa, principalmente naquela época em que as cidades eram pequenas, e não existia o que fazer, não existia WhatsApp, não existia YouTube, não existia Instagram para envolver as pessoas, e certamente todo mundo sentava à frente da sua casa e ficava ali falando, quem sabe, da vida dos outros, mas, de certa forma, todo mundo conhecia todo mundo, e agora eles viam Bartimeu, aqueles que eles conheciam como cego, enxergando e testemunhando que foi Jesus que mudou a vida dele. Glória a Deus por isso. Amados, quando Cristo passa diante de nós, e nós aproveitamos a grande chance, certamente a vida nunca mais será a mesma. Se você abraçou Jesus, porém a tua vida continua como dantes, é porque o teu abraço foi fake. Não foi um abraço daqueles quebra-costela de Jesus, a ponto de deixar-se envolver por Cristo Jesus. Aqueles que são alcançados pelo favor de Cristo, jamais hão de viver como viviam antigamente. Mas, com certeza, uma nova vida é uma nova vida. Jesus, amados, continua passando hoje diante de nós, diante desta cidade, diante desta sociedade. Jesus continua passando hoje por meio da pregação da palavra e, com certeza, da ação inequívoca do Espírito Santo de Deus, do Espírito Santo. São as oportunidades diárias que nós temos desse encontro maravilhoso com Cristo Jesus, de servir como Bartimeu, oh glórias, a Cristo Jesus, com toda a nossa vida, com todo o nosso ser, com toda a nossa alma, com todo o nosso coração. E permitir, irmãos, que o Eterno use-nos como instrumentos nas suas mãos, para ministrarmos a palavra, para que outras pessoas vejam quão bom e maravilhoso é o Cristo Jesus. Amém? E hoje, você tem ouvido os passos de Cristo Jesus? Já fiz essa pergunta, mais uma vez. Tem ouvido os passos de Cristo Jesus? Se tens ouvido os passos, hoje é tempo de clamar. É tempo de clamar. Amém? E se você clamar com todo o teu coração, com toda a tua alma, Jesus há de respondê-lo e você será salvo para a honra e para a glória do próprio Deus. Haja vista que tudo é para a honra e para a glória do Senhor. Que nós, amados, nesta palavra de hoje, possamos nos deixar mover pelo Espírito de Deus e abraçarmos, quem sabe, a nossa última chance de estarmos com Cristo Jesus. Não deixe para amanhã, porque hoje é o tempo oportuno, assim já afirma a palavra de Deus. Amém? A última chance de um cego. Não a desperdice, mas abrace, tal qual Bartimeu abraçou e foi renovado, restaurado e hoje está na glória com o Pai, com certeza. Amém? Oh, glórias! Vamos orar. Meu Deus, muito obrigado, Pai, porque eu sei que Tu estás diante de nós, que a Tua graça, a Tua misericórdia está ao nosso alcance, porque Tu nos chama para estarmos diante de Ti. A Tua palavra diz, vinde a mim é o Teu chamado, Senhor. Que nós possamos aproveitar a grande oportunidade, a grande chance. E nos achegarmos a Ti, tê-lo como Senhor e Salvador das nossas vidas. Oh Deus, que nós possamos ver que Tu és a grande chance da nossa vida. Oh Senhor, fala ao nosso coração. Que essa palavra fique gravada em nossas vidas, em nome de Jesus. Amém. Amém, queridos? A última chance. Bartimeu a agarrou com toda a sua vida, com todas as suas forças. Faça dessa forma.
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exultou Jesus no Espírito Santo e disse: Graças te dou, ó Pai, Senhor do céu e da terra, porque ocultaste estas coisas aos sábios entendidos e as revelaste aos pequeninos. Sim, ó Pai, porque assim foi do teu agrado. Lucas 10, 21.

Olhai, pois, que façais como vos ordenou o Senhor vosso Deus. Não vos desviareis nem para a direita, nem para a esquerda. Deuteronômio 5:32.

e ensinai todas as nações, batizando-as em nome do Pai, do Filho e do Espírito Santo, ensinando-as a guardar todas as coisas que eu vos

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1: Queridos, hoje eu quero falar com vocês a respeito da misericórdia de Deus. A grande misericórdia do Senhor. Será que nós estamos debaixo da misericórdia do Todo-Poderoso? Será que Deus é misericordioso para com a tua vida, para com a minha vida? Será que nós somos alcançados pela grande misericórdia do Mestre? Às vezes, amados, nós olhamos para tantas dificuldades que nos envolvem, tantos problemas que tem por aí, que parece-nos que a misericórdia do Senhor afastou-se por completo da nossa vida. Às vezes, amados, até abrimos a boca cheia de dente e reclamamos do Senhor. Ah, meu Deus, por que isso? Ah, meu Deus, por que aquilo? Até parece que o Senhor se esqueceu de nós. Mas eu quero afirmar para vocês que o Senhor é misericordioso. A graça do Todo-Poderoso, ela é contínua para com a nossa vida. O Senhor não esqueceu de você. O Senhor não esqueceu de mim. O Senhor não esquece daqueles na vida dos quais Ele tem um projeto. Nós vamos ler a palavra do Eterno em Gênesis capítulo 2, versículo 7. Nos fala a palavra: então formou o Senhor Deus ao homem do pó da terra, e lhe soprou nas narinas o fôlego de vida, e o homem passou a ser alma vivente. Aleluias! Glórias a Deus por isso. Pai de amor, nós te louvamos pela tua graça, pela tua misericórdia, pelo teu cuidado para com a nossa vida, pelo teu zelo para com a nossa vida, Senhor. Prepara-nos, ó Deus, para ouvirmos a tua palavra e nos colocarmos à tua disposição dia após dia. É que eu te peço em nome de Jesus. Amém, Senhor. Queridos, a palavra de Deus, ela é extremamente clara e ela fala-nos de uma forma tão nítida que o Senhor fez o homem. Que nós não nascemos por aí de qualquer jeito, que nós não somos frutos da evolução, nós não somos fruto de qualquer outra tese que por aí existem. Não, nós não somos frutos de tese, mas somos frutos das mãos do Senhor. Irmãos, há uma particularidade muito grande na criação do homem. Quando nós olhamos para a criação do universo, vemos apenas que o Senhor disse que haja isso, que haja aquilo. Mas quando ele foi criar o homem, o Senhor colocou as suas mãos no barro. O Senhor colocou as suas mãos e diz a Bíblia que ele formou uma espécie de boneco de barro e soprou nas narinas desse boneco e ele passou a ser alma vivente. É a misericórdia do Senhor, igreja. É a misericórdia de Deus. Nós vemos aqui a manifestação do poder do Senhor, mas um Deus que ama, um Deus que tem cuidado de nós, um Deus que zela pela nossa vida, um Deus que olhou para nossas almas com carinho, de uma forma tão grande, tão extraordinária, a ponto de não apenas falar que exista o homem, que exista o homem. Se ele houvesse falado dessa forma, certamente o homem teria vindo à existência, mas ele preferiu mostrar o seu amor, o seu carinho para com a nossa vida, formando-nos do barro. E ainda, irmãos, eu quero afirmar para vocês que esse mesmo carinho de Deus, lá na pré-história da humanidade, esse mesmo carinho de Deus, ele está presente hoje na vida de cada um. Hoje na vida de cada um. Eu sei que o Senhor poderia falar dessa forma: que todos me sirvam, que todos me sigam, e certamente a voz do Senhor seria uma realidade. Mas o Senhor nos amou e nos deu o direito de optarmos por segui-lo ou não. E essa é uma opção que nós temos nas mãos, e é uma opção que nós temos, muitas vezes, feito de forma errada. Porque nós temos, muitos, procuram não servir ao Senhor, andar por caminhos que Adão e Eva andaram, caminhos de pecado, caminhos errados, quando o Senhor nos chama para vivermos a sua verdade, vivermos a sua plenitude e experimentarmos aquilo que Adão e Eva experimentaram antes do pecado. A Bíblia diz que o Senhor tem reservada para cada um de nós bênçãos inefáveis, bênçãos incontáveis, bênçãos maravilhosas, bênçãos extraordinárias, e nós, a exemplo de Adão e Eva, ainda persistimos no erro e optamos por ouvir a voz do diabo que diz: coma do fruto porque é mais gostoso. Coma do fruto porque é mais gostoso. E o Senhor diz para você: eu quero te abençoar, eu quero te fazer prosperar, eu quero fazer você crescer, eu quero te dar alegria, eu quero te dar paz, eu quero te dar tudo aquilo que a tua alma deseja. Ele diz: tudo quanto quiseres, peça, peça e receberás. Não é assim que está na palavra? É dessa forma que está na palavra. No entanto, queridos, o homem tem preferido ouvir o inimigo de nossas almas, que já enganou no passado Adão e Eva, e continua ao longo da história enganando a humanidade, e hoje continua enganando em nossos dias, porque o homem tem procurado ouvir e tem ouvido aquele que não tem nada para oferecer. A quem tu tens ouvido? Quem é que fala no teu ouvido? Quem é que coloca, que enche a tua cabeça? Quem é que dirige a tua existência? Quem é que domina a tua existência? É o Deus de misericórdia. É o Deus que pode tudo fazer por você. É o Deus que pode te abençoar. É o Deus que pode fazer você prosperar nos teus caminhos. Ou você, a exemplo de Adão e Eva, tem ouvido aquele que nada tem para dar, aquele que nada tem, porque é condenado, porque é miserável, porque está destituído da glória de nosso Senhor e Salvador. Irmãos, é preciso muito cuidado para que nós não venhamos perder de vista a grande misericórdia de Deus. A misericórdia que não se acaba, a misericórdia que se estende geração após geração, geração após gerações, séculos após séculos. É o grande Deus que nos recria dia após dia, mas nos recria não falando que haja isso, que haja aquilo, mas derramou o seu sangue para que fôssemos recriados para a honra e para a sua própria glória. Aleluias, glórias ao nome santo de Deus. Amados, quando nós olhamos para o Criador e a Ele entregamos a nossa vida, com certeza nós vamos experimentar tudo aquilo que Deus tem reservado para as nossas almas. Muitas vezes, amados, nós temos visto que a nossa vida, ela anda meio que a trancos e a barrancos. É uma vida miserável, é uma vida sem alegria, é uma vida cheia de preocupações, uma vida cheia de estresse. Mas por que isso? Porque eu não consigo vencer? Ah, porque as coisas não acontecem na minha vida? A pergunta é: por que eu não me dobro aos pés de Cristo? Por que eu não me coloco aos pés de Cristo? Será que nós temos feito essa pergunta? Porque eu não me coloco de fato aos pés de Cristo? Será que a minha vida com o Senhor Jesus, ela está satisfatória? Será que Deus olha para mim, eu, Elias? Será que Deus olha para a minha existência e está feliz com aquilo que eu tenho feito? É uma pergunta, irmãos, que nós temos que, dia a dia, trazermos à mente para vermos se estamos andando de bem com o Todo-Poderoso, se estamos debaixo da graça do Senhor, se estamos debaixo da vontade do Eterno, se estamos de fato fazendo aquilo que Deus quer. Porque a partir do momento, irmãos, que nós nos colocarmos aos pés do Senhor, dobrarmos a nossa vida diante do seu altar, entregarmos o nosso coração para Ele, eu quero falar para vocês que o Senhor te abençoará, o Senhor encherá a tua vida de alegria, o Senhor te dará paz, o Senhor te dará alegria, e Ele satisfará os desejos do teu coração. É promessa de Deus, igreja. Ou nós cremos num Deus mentiroso, ou você crê em um Deus mentiroso. Se tu honrares o teu Deus, se tu honrares o teu Deus, verás a glória do Senhor sobre a tua vida. Verás a glória do Senhor, irmãos. E o Senhor diz de uma forma, Ele nos chama a atenção e fala: faça prova de mim. Tens feito prova do Senhor, igreja? Mas vale ressaltar que para fazermos prova de Deus, ou seja, para provarmos o Senhor, primeiro precisamos ser provados. Não inverta a ordem. Para que nós possamos provar Deus, primeiro nós temos que ser provados, aprovados por Ele, porque nós precisamos chegar diante do Seu altar, nós precisamos ter acesso à Sua presença, e esse acesso, irmãos, só é possível quando eu coloco a minha vida em definitiva aos pés de Cristo, quando eu quero viver Senhor Jesus, quando eu quero fazer aquilo que Deus quer, quando eu quero amar ao Senhor com todo o meu coração, com toda a minha alma, com todo o meu entendimento, com todo o meu ser. É assim que o Senhor fala, é isso que Deus exige, e a partir do momento que tu amas o Senhor acima de todas as coisas, coloca o Senhor em primeiro lugar, Ele diz que faças provas de mim, faça a prova de mim e verás que eu sou Deus que responde ao coração necessitado. Oh, igreja, nós somos miseráveis porque nós não sabemos amar o Pai que temos. Nós somos assim, doentes, enfermos, tristes, abatidos, jogados às traças, porque nós ainda não sabemos amar o Deus que nos chama de filhos. A partir do momento que nós entendermos isso, nós vamos experimentar o grande poder do Senhor sobre a nossa vida. E eu quero citar alguns exemplos de homens que souberam amar o Todo-Poderoso. Perdido no deserto estava Abrão. Abrão era um homem que não conhecia o Senhor. Veja a misericórdia de Deus, veja a grande misericórdia do Senhor. Abrão era um homem que não conhecia o Senhor, era um homem cuja família servia a deuses estranhos, mas um dia o seu coração estava ardendo, porque ele queria conhecer o Deus de fato, o Deus verdadeiro. Ele queria conhecer um Deus que poderia fazer alguma coisa pela sua vida, e ele clamou ao Deus que ele não conhecia. Ele clamou pela presença do Todo-Poderoso, e Jeová manifestou-se a ele, e Jeová fez promessas extraordinárias a Abraão e toda a sua família, a toda a sua posteridade, e nós somos herdeiros dessa promessa de Abraão. Até o seu nome foi mudado de Abrão para Abraão, porque o Senhor honrou a fé daquele que o amou sem saber que ele existia, sem saber que ele existia. Igreja, nós sabemos que Deus existe. Todos aqui sabem que o nosso Criador é real, é verdadeiro. Abraão não sabia que Deus existia. Ele sabia, ele conseguia ver que existia uma força, se assim podemos chamar, um ser, algo que estava acima, mas ele não sabia quem era. Ele era um pagão, vivia em terras estranhas, criada numa família pagã, não sabia quem era o Deus Todo-Poderoso. Mas um dia o seu coração ardeu na presença do Senhor, porque o Espírito Santo de Deus veio e tocou, o Espírito Santo de Deus veio e falou: Abrão, eu tenho algo para você, honra-me com tuas ações, com a tua vida, e eu te farei prosperar, eu te darei as nações, eu farei que a tua descendência seja incontável. Ele creu, igreja, e todos conhecem a história do pai da fé. Amém? Todos conhecem a história do pai da fé. Mas precisamos entender, irmãos, que Abraão não era melhor do que o nosso diácono. Abraão não era melhor do que você. Abraão não era um homem especial sobre a face da terra. Ele era um pobre coitado necessitado da grande misericórdia de Deus, tal qual nós. Mas ele soube amar o Deus que se manifestou a ele. Ele soube amar o Deus que se manifestou a ele. E ele viu a glória do Senhor em diversas fases da sua vida. Quando olhamos para José do Egito, olhamos para aquele homem, ainda um jovem que não tinha experiências profundas com o Senhor, porém tinha no seu coração temor para com o Criador. Era um homem que o Senhor mostrava situações para ele, trazia revelações para ele, e um dia, amados, a família de José revoltou-se contra ele, revoltou-se contra aquele jovem, aquele adolescente, e o vendeu como escravo para o Egito. Mas foi alguém que creu creio no Deus misericordioso, porque ele sabia que o Deus ao qual ele cria tinha o melhor para a sua vida, tinha o melhor para a sua existência. E passaram-se os anos, e quando chegou por volta dos 30 anos de vida, aos 30 anos ele tornou-se o segundo homem no Egito. Sabe o que é isso, igreja? Vida dobrada aos pés do Senhor. Se você ler a respeito de José, descobrirás que ele foi fiel ao Criador a cada instante da sua existência. Amém? Fidelidade ao Senhor é uma necessidade que nós precisamos na nossa vida. Seguindo essa jornada, amados, deparamos com Davi, um jovem, outro jovem, que estava pastoreando o rebanho da sua família. Ali, alguém, talvez sem muitas expectativas na vida, apenas ser um pastor durante toda a sua existência, estava muito bom para ele. Mas ele tinha um sonho, que era cada dia mais estar aos pés do Criador. E ele honrava esse Senhor, ele louvava o Todo-Poderoso, ele tinha um coração derramado aos pés de Jeová. E ali, amados, na frente das ovelhas, o Senhor o tirou e colocou na frente de uma nação. E a Bíblia diz que foi um homem segundo o coração de Deus. Davi era especial? Ele era apenas um servidor, apenas alguém que era uma espécie de vaqueiro, vamos contextualizar, um vaqueiro, estava ali cuidando de ovelhas. Apenas isso. Mas o Senhor tinha projetos na vida daquele jovem. E ele apenas colocou-se na brecha. A porta se abriu e ele não permitiu que se fechasse. Ele seguiu em frente. Ele viu a glória do Senhor. Quantas vezes, amados, o Senhor tem aberto portas na nossa frente. O Senhor escancara as portas e nós até passamos por ela, mas quando olhamos para trás, a exemplo do povo que estava no deserto, sentimos saudades das paneladas de carne que eram servidas lá no Egito. Sentimos saudades. Ou seja, igreja, você passa pela porta, dá alguns passos, aí você olha para trás. Oh, minha vidinha que está ficando para trás. Eu não tenho mais tempo para mim, eu não tenho mais tempo para fazer nada. Agora é só trabalho, agora é só isso, agora é só aquilo. O que é que eu faço? Ah, ainda tem que ir para a igreja? Ainda tem que ler uma tal de Bíblia? Ainda tem que orar? Eu não tenho mais tempo para essas coisas. Volta atrás, igreja. Volta atrás. O Deus é misericordioso, mas ele também é justiça. Quantos aqui já foram abençoados pelo Senhor, viram a glória de Deus, mas não souberam segurar a bênção que Deus tinha dado? Quantos amados passaram pela porta, a porta que Deus abriu, deram passos, mas sentiram saudades das paneladas de carne lá do Egito e voltaram atrás? Quantos, igreja? Aí nós olhamos para Deus e achamos que o Senhor é injusto. Olhamos para o Todo-Poderoso e reclamamos contra Ele. Ah, mas por que Deus não faz isso? Por que Deus não faz aquilo? Olhamos e reclamamos do Mestre, quando nós mesmos é que retrocedemos na nossa caminhada. Amados, o Senhor não tinha dever de criar o ser humano, mas o Senhor criou. O Senhor não tinha dever de dar um paraíso ao ser humano, mas o Senhor criou o Éden, que era o lugar perfeito. O Senhor não tinha o dever de enviar Cristo Jesus para nos resgatar, mas enviou-nos Cristo para nos resgatar. O Senhor não tinha dever de criar céu para que nós possamos em breve lá estar, mas criou o céu e preparou uma casa para cada um de nós. Esta é a misericórdia do Senhor. No entanto, igreja, da mesma forma que o Senhor não tinha dever de fazer, porém o fez, Ele também não tem dever de te abençoar, porém te abençoa. O Senhor não tem dever de abrir portas para você, mas abre as portas para você. Deus não tem dever de te curar, mas te cura. E nós precisamos entender a grande misericórdia do Eterno e não vivermos como aqueles que estavam no deserto, que ficaram plantados no deserto, porque não conseguiram desvencilhar, deixar as velhas práticas do Egito, do tempo do pecado. Amém? E seguindo nessa jornada, amados, nós vamos deparar com o apóstolo Paulo, que era um homem ruim de dar dó, misericórdia. Era um cara perseguidor, era um cara que se não matou, porém consentiu na morte de muitos que serviam a Jesus Cristo. Era um homem que não queria nem saber de Jesus. Mas o Senhor, na sua graça e misericórdia, o alcançou. E ele soube ver a grande misericórdia de Deus na sua vida. Ele soube abraçar a misericórdia do Senhor. E a Bíblia diz que Paulo foi usado poderosamente, foi um homem usado grandemente na obra. Irmãos, o Senhor quer te usar também. O Senhor, da mesma forma, tem um chamado para a tua vida. Um dia você foi criado e Adão e Eva errou o caminho, andou por caminhos errados, mas a graça do Senhor, a misericórdia do Todo-Poderoso te alcançou através de Cristo, e o Senhor quer mudar a tua sorte. Ele quer te fazer próspero, Ele quer te fazer alegre, Ele quer encher o teu coração de paz, Ele quer encher o teu coração de alegria. Basta que tu abras a porta da tua vida, a porta do teu coração, e permita que o Senhor nele entre e faça morada para a honra e para a glória dele próprio. É isso que Deus quer fazer na nossa vida, igreja. É isso que o Senhor quer fazer na minha vida e na tua vida. Aleluias. E nos diz a palavra em 1 Pedro capítulo 2, versículo 2: desejai ardentemente, como crianças recém-nascidas, o genuíno leite espiritual, para que por ele vos seja dado crescimento para a salvação, se é que já tendes a experiência de que o Senhor é bondoso. Qual a recomendação do Senhor através do apóstolo? Que nós estejamos desejando ardentemente. Desejando ardentemente o leite, o genuíno leite espiritual, o leite que nos dá crescimento, o leite que nos fortalece, o leite que nos dá forças para seguirmos em frente em meio das crises, dos problemas que esse mundo tem a oferecer. Amados, a grande misericórdia do Senhor é uma verdade, mas nós precisamos nos colocar em sintonia com a vontade do Todo-Poderoso. Como é que eu posso vencer as dificuldades se eu nada faço para o Senhor? Como é que eu posso seguir em frente se eu não abraço a sua, se eu não abraço a Jesus, se não chamo Ele de amor, se eu não o amo acima de todas as coisas? Como é que eu posso crescer, igreja, se as coisas desse mundo, se os problemas desse mundo, se as dificuldades desse mundo são maiores do que a misericórdia de Deus na minha vida? Como é que eu posso ser forte se eu não amar o Senhor com todas as forças da minha vida? Como é que eu posso receber de Deus? Como é que eu receberei do Senhor a sua graça e a sua misericórdia se eu não me colocar na brecha? Se eu não passar pela porta que Ele abriu? Se eu não estiver atento à sua voz e ouvir a sua voz que me chama dia após dia? Como é, amados, que serei abençoado se eu me comporto como inimigo de Cristo? Como é que eu posso receber a bênção do grande misericordioso se eu não quero? E isto é de forma voluntária, se eu não quero estar em comunhão com Deus. Igreja, Há um texto muito interessante que diz que nada pode nos afastar do amor de Cristo. Já ouviram a respeito desse texto? Quem já ouviu a respeito desse texto? Nada pode nos afastar do amor do Senhor. Nem a morte, nem os espíritos imundos, nem os problemas. Nada pode nos afastar do amor do Senhor. Qual a tua desculpa para o Mestre por estar longe do amor dele? Se nada pode te afastar, por que você está longe? Por que você está longe? Por que você está longe? Se a misericórdia do Senhor te envolve, se a misericórdia de Deus está ao teu alcance, por que rejeitas a misericórdia do Senhor? O que é que o diabo tem para dar a alguém? A Bíblia diz que o diabo veio para roubar, matar e destruir. Porque nós queremos intimidade com Ele. Porque insistimos em ouvir a voz do inimigo. Porque insistimos, igreja, em rejeitar a grande misericórdia de Deus, que te faz promessas maravilhosas, que fez promessas maravilhosas na vida de tantos e as cumpriu cabalmente. Porque nós não queremos nisso, porque nós não aceitamos isso, porque nós não queremos viver, mas queremos as bênçãos de Deus, mas não queremos viver Deus. Irmãos, é preciso acordar e entender que o Senhor é amor, Ele é misericórdia, mas também Ele é justiça, e há de cobrá-lo, há de cobrar cada um de nós, porque nós não queremos nada com Ele. Irmãos, a vida espiritual, ela é extremamente séria. Não há algo que seja tão séria quanto a vida espiritual. Não há nada mais sério, irmãos. Nada mais importante. É tão importante. A nossa vida espiritual, ela é tão importante. Ela é tão importante. A ponto de Jesus deixar a glória, tornar-se homem, morrer numa cruz imunda. E olha, amados, que a cruz não era santa. E não é santa hoje. A Bíblia fala que a cruz é o madeiro maldito. Hoje as pessoas carregam a cruz no pescoço, nas igrejas, mas aquilo não significa nada de bom. Aquilo é maldição. Jesus foi crucificado na pior condenação que existia. Só bandidos terríveis eram crucificados. Queridos, entenda isso. O amor do Senhor é tão grande para conosco, a ponto de permitir que Jesus, como homem, derramasse seu sangue sobre um objeto maldito. Sobre um objeto maldito. Amados, é preciso estar atentos à verdade de Cristo Jesus, porque Ele nos amou de uma forma muito grande, extremamente grande. E nós insistimos em não amar o Senhor. Como dizemos no popular, fazemos pouco caso, fazemos pouca conta de Jesus. Tudo está muito bem porque Jesus entende. Tudo está muito bem porque Jesus compreende. Jesus sabe que eu sou humano. Jesus sabe que eu sou isso, que eu sou aquilo. Está tudo muito bem. Eu quero afirmar para vocês que este tipo de pensamento é uma sugestão do diabo aqui aos nossos ouvidos. Porque Jesus não entende nada disso. Jesus não entende porque você peca. Jesus não entende porque você não faz a obra. Jesus não entende porque você não o ama. Jesus não entende nada dessas coisas. Jesus não entende porque você ou troca por uma novela, ou troca por uma mentira, ou troca por uma coisa que não convém. Jesus não entende nada dessas coisas. Jesus não entende porque Ele não está em primeiro lugar na tua vida. Ele não entende, igreja. Ele não entende. A Bíblia diz que Ele é o quê? Justiça. E a justiça de Cristo não permite que ele entenda essas situações.
2: Porque Ele nos favoreceu em todos aspectos. Quando nós precisávamos de salvação, Ele deu o Seu sangue. Quando nós precisávamos ir para o céu, Ele diz, eu sou o caminho. Quando nós precisávamos da verdade, Ele diz, eu sou a verdade. Ou seja, Ele ofereceu tudo quanto nós necessitamos. E até de sobra, para vivermos uma vida segundo a Sua vontade. No entanto, igreja, é comum nós vermos que o pecado tem ganhado de Jesus na nossa vida. O inimigo de nossas almas tem ganhado de Jesus em nossas vidas. Esteja atento, igreja, e veja quem de fato está em primeiro lugar na tua existência. Quem de fato ocupa o primeiro lugar na tua vida? Será que o Senhor está em primeiro lugar? Será que Deus está entronizado? Será que nossos passos são para a honra e para a glória do Mestre? Será que o Senhor Jesus olha dos céus e diz, oh, que bênção, meu servo fiel, este é igual a Davi, só cumpre a minha vontade, só faz a minha vontade. Será que Deus olha para a tua vida e consegue enxergar desta forma? Ou o Senhor olha para você, e não vou dizer que Ele chora, mas que Ele lamenta, porque você tem rejeitado, porque você tem andado por caminhos nos quais Ele não está e que não o leva para próximo dEle. Irmãos, o Senhor nos criou para que fôssemos dEle. Foi por isso que Ele nos fez com tanto amor, com tamanha misericórdia. Foi por isso que o Senhor não disse que haja o homem no jardim, mas que Ele foi ali e colocou as suas mãos no barro e formou o homem, e soprou nas narinas para que tornasse vivente. É o amor do Senhor, igreja, é o zelo de Deus para com a nossa vida. Nós precisamos amar o Senhor com todas as nossas forças, irmãos. Amemos o Senhor, e como Ele diz, faça prova dEle. Ame o Senhor, coloque-o em primeiro lugar na tua existência, e verás o que Deus fará na tua existência, e verá o que Deus fará na tua vida e através da tua vida. Aleluia. Igreja, prepare-se para ser usado poderosamente pelo Mestre. Prepare-se para ser usado pelo Deus misericordioso. Que a grande misericórdia do Senhor nos envolva, e que o Espírito Santo de Deus, o edificador da igreja, trabalhe o nosso coração e encha nosso coração de paz e de alegria, e nos ensine que precisamos amá-lo acima de todas as coisas, para exemplo desses que a palavra de Deus traz, possamos também viver. Amém? Vivamos Cristo Jesus e vamos experimentar o grande poder na nossa vida. Amém, igreja? Vamos orar nesse momento? Vamos colocar de pé para nós orarmos. Fala para o Todo-Poderoso nesse momento, Senhor, eu quero te amar. Fala para o Senhor, não precisa repetir para mim, mas para o Senhor. Deus, eu quero te amar com todas as minhas forças. Oh Deus, sonda meu coração, Pai. Sonda minha alma. Veja, Senhor Deus, aquilo que não te exalta, aquilo que não te honra. Traz a memória, Senhor, para que eu possa confessar o meu pecado. Para que eu possa arrependido, Senhor, confessar o meu pecado para que ele seja arrancado, lavado pelo teu sangue, Senhor. Oh, Pai, eu quero ser uma nova criatura. Eu quero ser uma nova criatura, Senhor. Eu quero ser um instrumento nas tuas mãos, tal qual Davi foi, como Paulo foi. Enfim, quanto tantos outros foram, Senhor. Eu quero ser instrumento nas tuas mãos. Eu quero ser usado por ti, Pai amado. Oh, Deus, trabalha a minha vida. Trabalha meu coração, Senhor. Arranca, Pai, essa casca. Arranca, meu Deus, isso que me impede de ver a Tua glória. Arranca, Senhor. Oh, Deus, tenha misericórdia de mim. Senhor, tenha misericórdia. Senhor, tenha misericórdia da minha vida. Arranca, Senhor. Arranca isso que me impede de ver a Tua glória. Que me impede de aproximar de Ti. Arranca, Senhor, porque eu quero a Tua glória. Eu quero a Tua presença na minha vida. Oh, Espírito Santo de Deus, trabalha a minha alma, Senhor Jesus. Trabalha, meu Deus, para que eu veja a Tua glória
1: e veja as tuas bênçãos sobre a minha existência. Veja as tuas bênçãos sobre a minha vida, Senhor, para que a tua alegria possa permitir que meu rosto seja formoso para a tua honra e para a tua glória. Oh Deus, trabalha a minha alma, Senhor Jesus, trabalha meu ser, trabalha meu viver, Pai, porque eu quero apenas viver para te honrar e para te glorificar todos os dias da minha vida. Oh Deus, esteja comigo, Senhor Jesus, toma-me nas tuas mãos, é o que eu clamo em nome do teu Filho Jesus, aleluias, amém, Senhor, louvado seja o teu nome. A você que orou dessa forma, creia que Deus pode fazer algo na tua existência. Creia que Deus pode mudar a tua vida. Creia que Deus pode te usar poderosamente. Amém?
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se compara ao Senhor. Tu és maravilhoso, Jesus.

Quanto ao mais, irmãos, regozijai-vos, sede perfeitos, sede consolados, sede de um mesmo parecer. Vivei em paz, e o Deus de amor e de paz será convosco. 2 Coríntios 13, 11.

Seca-se a erva e murcha a flor, mas a palavra de nosso Deus subsiste eternamente. Isaías 48.

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3: Dando prosseguimento ao nosso discipulado da Igreja Missão Vivos, hoje é a lição número 4, quem é Jesus? Talvez você fale, mas eu sei quem é Jesus, é o Filho de Deus. Mas nós queremos mostrar a luz da palavra de Deus, o que realmente a Bíblia fala, o que realmente a Bíblia mostra a respeito de Cristo, para que a nossa fé cada dia mais seja firme, para que nós possamos ter convicção plena de quem é Jesus Cristo, que Jesus é o Filho de Deus, é aquele que nasceu para que, através da sua morte e ressurreição, tivéssemos a salvação, tivéssemos a restauração de nossas vidas. Amém, igreja? Nós vamos orar nesse momento. Senhor, nós te louvamos pela tua graça e pela tua misericórdia. Te bendizemos por tudo quanto tens feito na nossa vida, Senhor. Mais um dia de vida que tu nos concedeu. Te louvamos também, Senhor Jesus, por cada um desses que aqui estão presentes, desses que nos veem e nos ouvem pela internet, onde quer que eles estejam, que sejam tocados e abençoados por ti, Pai eterno. E que teu Espírito venha trazer a revelação da palavra, para que hoje possamos aprender um pouco mais a respeito do nosso Senhor, do Redentor Jesus Cristo. Senhor, faz segundo a tua vontade em nossas almas, é o que nós pedimos em nome de Cristo Jesus. Amém, amados. Irmãos, essa série de estudos tem, com certeza, nos ensinado melhor servir ao Todo-Poderoso. Nós temos aprendido como deve ser o nosso proceder, como deve ser o nosso caminhar com Cristo, quais os passos que devemos dar nessa jornada. É certo que esses que aqui estão já são maduros, são pessoas que conhecem a palavra, que vivem a palavra, mas eu quero falar para vocês que esse livrinho não é tão grande assim. Há 2000 anos é ensinado. O Novo Testamento, há 2000 anos é ensinado. Há 2000 anos, esse um texto da palavra é ensinado repetidamente, dia após dia, dia após dia, e as pessoas ainda não chegaram ao pleno conhecimento. Sabe por quê, queridos? É a revelação do Espírito Santo de Deus. Por mais que alguém conheça a palavra, por mais que alguém conheça a letra, mas um dia ele lê a palavra e o Espírito Santo descortina diante dele a revelação e ele entende aquilo que o Senhor quer falar, aquilo que Deus quer revelar. Por isso é necessário lermos a Bíblia insistentemente, diariamente, continuamente, para que o nosso crescimento diante do Senhor seja constante, seja contínuo. Hoje vamos ver a respeito de Cristo Jesus, o nosso Senhor. E mais uma vez vamos ler esse texto de Lucas, capítulo 1, versículos 26 até o 35. Nos diz a palavra do Eterno. No sexto mês, foi o anjo Gabriel enviado da parte de Deus para uma cidade da Galiléia chamada Nazaré, a uma virgem desposada com certo homem da casa de Davi, cujo nome era José. A virgem chamava-se Maria. E entrando o anjo onde ela estava, disse: alegra-te muito favorecida, o Senhor é contigo. Ela, porém, ao ouvir esta palavra, perturbou-se muito e pôs-se a pensar no que significaria esta saudação. Mas o anjo lhe disse: Maria, não temas, porque achastes graça diante de Deus. Eis que conceberás e darás à luz um filho, a quem chamarás pelo nome de Jesus. Este será grande e será chamado Filho do Altíssimo. Deus, o Senhor, lhe dará o trono de Davi, seu pai. Ele reinará para sempre sobre a casa de Jacó, e o seu reinado não terá fim. Então disse Maria ao anjo: como será isto, pois não tenho relação com homem algum? Respondeu-lhe o anjo: descerá sobre ti o Espírito Santo, e o poder do Altíssimo te envolverá com a sua sombra. Por isso também o ente santo que há de nascer será chamado Filho de Deus. Amém, irmãos? Essa é a narrativa do evangelista a respeito do anúncio do nascimento de Cristo Jesus, da escolha do Senhor pela mulher certa, pela Maria, mulher que foi favorecida diante do Todo-Poderoso, mulher que foi encontrada em condições de ser a mãe natural de Cristo Jesus. Irmãos, o nascimento de Cristo foi impactante para toda a humanidade. Nós vemos que quando Cristo Jesus nasceu, logo após, ele conseguiu dividir a história antes de Cristo e depois de Cristo. A importância do Senhor Jesus sobre a face da terra foi extremamente grande e é extremamente grande. Foi na época do seu nascimento extremamente grande e continua sendo importante demais para nós em nossos dias e para aqueles que ainda hão de nascer sobre a face da terra. Porque enquanto houver mundo, enquanto Jesus não voltar, assim será o seu poder, assim será a sua autoridade. Outro fato importante é que Jesus não foi reconhecido pelos israelitas. Jesus nasceu, ele foi rejeitado por aqueles para os quais ele veio. Ele veio para os filhos de Deus, que era a nação judaica. Porém, os judeus o rejeitaram, não o aceitaram e o condenaram à morte. Alguns dizem que quem matou Jesus foi os romanos. Na verdade, quem matou Cristo Jesus foi os judeus. Os romanos executaram a vontade dos judeus. Se porventura os judeus não houvessem pedido a cabeça de Cristo Jesus, a crucificação de Cristo, certamente o Estado romano não havia executado ao nosso Mestre. No entanto, o Senhor tem seus planos e temos falado dos planos de Deus neste lugar. Nós sabemos que Deus tem seus planos e nós não vamos entrar no questionamento por quê ou não por quê, por que desta forma, por que não desta forma. Não vamos entrar nesse mérito, porque não cabe a nós entrarmos nessas questões que só a Deus pertence. Mas uma coisa é certa, irmãos: a morte de Cristo Jesus abriu uma porta para nós. Nós que somos gentios, gentios são aquelas pessoas que não nasceram em Israel. E o Senhor favoreceu-nos de uma forma tão grande, a ponto de hoje sermos chamados também de filhos de Deus, de filhos do Senhor. Em contrapartida, Israel, há 2000 anos atrás, condenou Jesus à morte. E nesses últimos 2000 anos, vivem à espera do nascimento do Messias. Por incrível que pareça, ainda esperam hoje que Jesus há de nascer. Nascer como alguém que moverá de forma política, de forma intensa na política de Israel. Enfim, a visão um tanto quanto deturpada em relação à palavra de Deus. No entanto, Jesus já está voltando pela segunda vez e Israel ainda espera o nascimento de Cristo. Mas entre os israelitas, aproximadamente 5% são cristãos, 95% rejeitam a Cristo Jesus como Messias. Isso é muito interessante, irmãos, para nós entendermos esta questão. E se morrerem sem Cristo Jesus, o fato de serem judeus não lhes assegura um lugar nos céus? Porque a Bíblia diz de forma clara que só há um caminho, e o caminho é Cristo Jesus. Amém, igreja? E nesse texto, amados, há uma interrogação que muitas pessoas fazem: por que Maria era virgem se casada com José? Vale ressaltar que naqueles tempos, amados, as crianças eram dadas em casamento. As famílias reuniam-se, casavam seus filhos, porém, eles assumiriam o casamento, a vida conjugal, a partir de uma determinada idade. Ou seja, Maria não escolheu José como esposo e vice-versa. Porém, as famílias escolheram que José casaria com Maria, Maria casaria com José. No entanto, não conviviam maritalmente. Isso aconteceria depois de uma determinada idade. Eis o porquê que Maria era virgem, mesmo sendo casada com José. Essa explicação, ela é real, ela é teológica. Esta é a realidade a respeito do casamento de José e Maria. Quando Maria apareceu virgem, era uma situação extremamente complicada naquela época. Muito complicada mesmo. José, ele resolveu fugir, resolveu mudar, abandonar, deixar aquele acordo familiar. Foi aí que o anjo apareceu e José assumiu Maria como esposa e ambos partiram em direção ao Egito e posteriormente nasceu Cristo Jesus. Amém? Jesus era homem. Há uma questão também muito complicada e nós temos visto isso nesses últimos tempos, em que algumas pessoas afirmam que Jesus era meio homem e meio Deus. A Bíblia diz de forma clara, e isso é confirmado pela teologia, que Jesus era apenas homem, 100% homem. Ele estava despido da sua divindade. Como é que nós vamos entender isso? Nós não vamos entender. São questões de Deus está fora do nosso alcance. No entanto, quando Jesus nasceu como homem, ele havia despido, havia abandonado a sua condição de Deus. E ele viveu como homem, tal qual nós somos, sujeito a toda sorte de males, dificuldades, provações, até mesmo ao pecado. É interessante isso, irmãos. Até mesmo ao pecado Jesus estava sujeito, no entanto, diz a Bíblia que ele permaneceu firme, permaneceu fiel, e diz para nós, através das suas ações, que é possível ser santo, que é possível ser puro. E isso é confirmado com a tentação de Jesus no deserto. Satanás, que conhecia Jesus como Deus, não ia perder seu tempo. Para que perder tempo com Deus? Tentar

palavra. A palavra é Jesus. E a palavra estava com Deus. E a palavra era Deus. A palavra tornou-se carne e habitou por algum tempo entre nós. Vimos a sua glória e a glória do unigênito Filho, o qual veio do Pai, cheio da graça e verdade. São afirmações de João a respeito de Cristo Jesus, a sua participação lá no princípio de todas as coisas, quando ele, junto com o Todo-Poderoso, criou céus e terra, e também a respeito do seu nascimento como homem, nasceu como carne, para que nós pudéssemos ser alcançados e para que a promessa de Deus se cumprisse diante dos filhos de Israel. Letra B. Jesus veio ao mundo para um propósito especial. Primeiro propósito: resgatar a humanidade do poder de Satanás. Como nós sabemos, quando o primeiro casal pecaram, quando Adão e Eva pecaram, eles entregaram o domínio daquilo que Deus tinha colocado nas suas mãos para o inimigo de nossas almas. A partir daquele momento, Satanás passou a dominar toda a terra até os nossos dias, e assim será até a volta de Cristo Jesus. Eis o porquê dos males que nós temos visto, eis o porquê de toda sorte de coisas ruins que há por aí. Ou seja, a humanidade está sujeita à ação do maligno, mas da mesma forma que Jesus rejeitou a Satanás, nós podemos rejeitá-lo e podemos vencê-lo. Amém, igreja? Lucas capítulo 19, versículo 10. Porque o Filho do Homem veio buscar e salvar o perdido. Colossenses capítulo 1, versículo 13. Ele nos libertou do império das trevas e nos transportou para o reino do Filho do seu amor. Esses textos, entre outros tantos, nos apontam qual foi a missão de Cristo Jesus. Ele veio para buscar e salvar o perdido e também para resgatar o homem das garras do domínio do inimigo de nossas almas. Jesus Cristo, ele é o nosso libertador, ele é o nosso salvador. Ele é o caminho, ele é a verdade e a vida. E diz a palavra que não há outro, a não ser Cristo, que pode levar-nos à presença do Todo-Poderoso. Número 2. Deu a sua vida para resgatar-nos. Mateus capítulo 20, versículo 28. O Filho do Homem, que não veio para ser servido, mas para servir e dar sua vida em resgate por muitos. No Antigo Testamento, a figura de Cristo Jesus era a ovelha que era sacrificada. O Cordeiro Pascal também simbolizava Cristo Jesus. E Cristo Jesus veio com essa missão, a missão de morrer, derramar o seu sangue, para que através dele fôssemos resgatados. E Jesus foi até as últimas consequências e honrou aquilo que Deus queria para as nossas almas. Mas certamente não foi fácil para Jesus. Muitas vezes nós olhamos para Cristo e vemos em Cristo uma espécie de super-homem ou um desses super-heróis que tem por aí, e alguns até dizem: Jesus é o meu super-herói, Jesus é meu ídolo. Eu quero falar para vocês que Jesus não é super-herói, Jesus não é ídolo, Jesus é o Salvador, amados. Está acima de todas essas coisas. No entanto, Jesus veio com uma missão, amados, e a missão foi que, através da sua morte, fôssemos resgatados, fôssemos purificados, lavados no seu próprio sangue. No entanto, não foi fácil para Jesus. Quando ele estava orando no Getsêmani, ele disse: Pai, se possível, passa de mim esse cálice. Isso mostra que Jesus estava em grande aflição, estava em grande sofrimento. Vale ressaltar, irmãos, e algo que nós muitas vezes não entendemos, é que sobre Jesus convergia toda a atenção do inferno. Quando Jesus foi tentado, muitas vezes olhamos e vemos algo muito simples, transformar pedras em pão, isso, aquilo, outro, simplesinho. Mas nós esquecemos, irmãos, que havia ali todo o poder de Satanás manifestado, todos os demônios de joelho, com certeza, ali naquela torcida, vamos colocar dessa forma, naquela torcida para que Jesus voltasse atrás. A opressão ali no momento da tentação certamente foi muito intensa, muito difícil. Também no Getsêmani era um momento extremamente difícil para Cristo Jesus. Ele estava vendo o seu sofrimento, ele estava vendo o sacrifício que precisava ser feito. E não era fácil, irmãos. Não era fácil nem mesmo para Cristo Jesus. Não era fácil. Mas ele entendia que dependia daquele sacrifício para que hoje,

0: o Zé, a Ivanildes, a nossa irmã Cleidimar, a pastora Tenilza, entre outros, alcançassem a salvação, alcançassem essa comunhão com o Todo-Poderoso. Se Jesus houvesse fraquejado e ou voltado atrás, se naquele momento que Jesus falou, Pai, se possível, passa de mil cálices, se o Senhor tivesse atendido a Cristo Jesus nesse aspecto, nós estaríamos numa situação muito complicada, muito difícil. Mas Jesus foi até as últimas consequências, porque Ele carregava em si a responsabilidade de fazer alguma coisa por nossas vidas. Número 3. Jesus veio destruir a obra de Satanás na vida do homem. 1 João capítulo 3, versículo 8. Aquele que pratica o pecado procede do diabo, porque o diabo vive pecando desde o princípio. Para isto se manifestou o Filho de Deus, para destruir as obras do diabo. Queridos, o texto é tão claro, não é verdade? Aquele que pratica o pecado procede de Deus, de Jesus, do Espírito Santo. Não é assim que está na palavra, não é dessa forma, mas de forma textual diz: aquele que pratica o pecado procede do diabo, irmãos. Procede do diabo. Há um texto importante que diz que em pecado fomos concebidos. Ou seja, excetuando Cristo Jesus, não há sobre a face da terra, ou não houve sobre a face da terra, um homem sequer que tenha nascido em santidade. Não há, irmãos. A partir de Adão e Eva, todos nasceram em pecado e carecem da graça de nosso Senhor e Salvador. E o texto bíblico diz que essas pessoas procedem do diabo. Isso chama-nos a atenção para uma vida cada dia mais atenta às verdades de Cristo. Muitas vezes nós somos muito relapsos, somos compassivos com o pecado, nós damos espaço para o pecado na vida da gente, achamos que não tem nada a ver, enfim, um pecadinho, coisa assim, mas o texto diz que aquele que pratica o pecado procede do diabo, irmãos, procede do diabo. Quando o homem peca, é como se ele estivesse apagando a lâmpada de imediato, não vai perdendo a claridade aos poucos, não vai perdendo a claridade aos poucos. Mas se eu peco, eu estou destituído da graça do Todo-Poderoso e debaixo da ação do mal, debaixo do pecado. É muito sério isso, irmãos, muito sério. E nós precisamos estar atentos para rejeitarmos o pecado até o sangue. Há um texto bíblico que diz que devemos rejeitar o pecado, resistir o pecado até o sangue. Até o sangue. Isso significa que é preferível você morrer. É preferível morrer a pecar. É preferível você dar sua vida a você negar o Senhor através do pecado. E Jesus veio para que essa obra do inimigo na vida do homem fosse destruída, e para que assim pudéssemos ter uma nova vida para a honra e para a glória dele próprio. Amém? Item 4. Jesus veio para dar-nos a vida eterna. 1 João capítulo 5, versículos 11 e 12. E o testemunho é este, que Deus nos deu a vida eterna, e esta vida está no Filho. Aquele que tem o Filho tem a vida, aquele que não tem o Filho de Deus não tem a vida. Amém? Para que eu possa ter a vida eterna, necessário é que Jesus seja meu Senhor. Nós não podemos andar no engano, e esse engano vemos muito entre os religiosos, que por ser uma pessoa boa, por fazer o bem, por fazer alguma coisa, enfim, por ajudar o próximo, eu estou apto a receber do Senhor a salvação. Mas a palavra de Deus é extremamente clara e diz que a salvação somente através de Cristo Jesus. Não há outro meio, irmãos, não há outro meio. Não há oração de alguém que possa levar outrem para os céus, mas só Jesus pode nos conduzir, só Jesus pode dar-nos a vida eterna. Amém? E da mesma forma que o texto diz que aquele que pratica o pecado procede do diabo, aquele que vive com Deus procede de Deus. Procede de Deus. Item 5. Jesus veio ao mundo para dar-nos um novo nascimento na família de Deus. João capítulo 1, versículo 12. mas a todos quanto o receberam, deu-lhes o poder de serem feitos filhos de Deus, a saber, aos que creem no seu nome. E ainda 1 João 3, 1 e 2. Vede que grande amor nos tem concedido o Pai, a ponto de sermos chamados filhos de Deus. E de fato somos filhos de Deus. Por essa razão, o mundo não nos conhece, porquanto não conheceu a Ele mesmo. Amados, agora somos filhos de Deus, e ainda não se manifestou o que haveremos de ser. Sabemos que, quando Ele se manifestar, seremos semelhantes a Ele, porque haveremos de vê-Lo como Ele é. Amém? Esse texto mostra-nos a condição de filhos de Deus, de participantes da família de nosso Senhor e Salvador. É comum ouvirmos, já ouvi muitos crentes falarem também, todos somos filhos de Deus, todos somos filhos do Senhor. Na verdade, a Bíblia deixa claro que todos somos criaturas de Deus. Todos. Aqueles que nasceram, aonde nascer, todos criaturas do Senhor. A filiação só é possível em Cristo Jesus. Jesus é o meio através do qual somos feitos em filhos. E a Bíblia traz diversas referências a respeito dessa questão. Há um texto bíblico que diz que somos adotados pelo Senhor. Na verdade, nós não somos filhos naturais, nós somos filhos adotados. Nós não merecíamos esta condição de filhos, mas a graça do Eterno nos alcançou. E pela adoção, nós somos feitos em filhos de Deus. Isso é muito interessante, porque é a manifestação do amor de Deus para com a nossa vida. É o cuidado, é o zelo, é a grande misericórdia do Senhor para conosco. Haja vista que nada merecíamos e não merecemos nada ainda. Mas mesmo assim, o Senhor, na sua grande graça, no seu grande amor, nos chamou para sermos filhos, para fazermos parte da sua família. Item 6. Jesus veio ao mundo para restaurar a nossa comunhão com Deus Pai. 1 João capítulo 1, versículo 3. O que temos visto e ouvido, anunciamos também a vós outros, para que vós igualmente mantenhais comunhão conosco. Ora, a nossa comunhão é com o Pai e com o seu Filho, Jesus Cristo. Amados, a comunhão que você tem hoje com Deus, ela é através de Cristo Jesus. É através de Cristo. Somente através de Cristo Jesus podemos ter uma comunhão verdadeira. Mas o interessante é que Jesus é uma porta. E para que eu tenha essa comunhão com Deus, eu preciso passar pela porta. Mas é uma porta que tem uma fechadura. E a chave, amados, precisa estar dentro do nosso coração, que é a palavra de Deus. E com a palavra do Senhor, nós passamos por esta porta, porque a porta se abre para aqueles que têm a palavra, para aqueles que têm o Senhor nos seus corações. E a partir desse momento, a nossa comunhão torna-se uma realidade. Mas ela não para num ponto, ela não estaciona. A comunhão com o Senhor, ela é crescente. A comunhão com Deus, ela é crescente. Eu sou amigo do Derivaldo, sim sou. Ainda não almocei na casa dele e vice-versa. Mas, se eu conviver com o Derivaldo 24 horas por dia, 7 dias por semana, nós vamos ter uma comunhão tão grande, a ponto de até mesmo entender questões que só mesmo a comunhão, só mesmo a unidade daria condições. Eu vou saber do que ele gosta, de algumas ações dele, e terei condições de prever o que ele quer fazer. Tudo isso é fruto da comunhão. Fruto da comunhão. Quando você tem muita comunhão com alguém, você até prevê o que a pessoa quer. Você consegue até prever. É assim. Mas se você não tem essa comunhão, como isso pode acontecer? Com Deus é assim, irmãos. Com o Senhor é dessa forma. Quanto mais próximo, mais recebemos e mais teremos do Senhor. Porque mais conheceremos o Eterno e mais nos tornaremos semelhantes, parecidos com Ele. Amém? Mais parecidos com o Senhor Jesus. E na verdade precisamos ter essa imagem de Cristo Jesus na nossa existência, viver essa realidade do Senhor a cada dia, a cada minuto, a cada segundo. E a Bíblia diz que devemos crescer até alcançarmos a estatura, a altura do varão perfeito. E o varão perfeito é Jesus. E essa altura, com certeza, não é o seu tamanho físico, mas sim esse poder, essa manifestação da sua graça que nós podemos conhecer e também tê-la no nosso dia a dia. Mas Jesus era um homem, irmãos, de busca. Os textos bíblicos não são muito a respeito de Jesus, por incrível que pareça. São poucos. Mas há uma referência tão grande de buscas de Jesus. Você vê Jesus orando no monte e a noite toda. Você vê Jesus buscando no campo. Você vê Jesus no Getsêmani. Enfim, há uma série de textos que nos apontam para Jesus como um homem que buscava a presença do Todo-Poderoso. Sabe por que isso, irmãos? Aquilo que eu falei antes. Jesus era homem. E ele precisava dessa comunhão para receber o poder de Deus na sua vida. E quando Jesus afirmou que podíamos fazer as mesmas obras que ele fez, e Paulo lá na frente diz, sede meus imitadores como eu sou de Cristo, Jesus não estava sendo hipócrita. Ah, mas como é que eu vou imitar as ações de um semideus? Por que semideus? Se Jesus não estivesse apenas como homem, 100% homem, ele teria uma natureza meio homem e meio Deus. Vamos colocar aí 50% de cada. Então ele seria uma espécie de semideus. Ele não seria verdadeiramente um humano. Mas Jesus, se ele fosse semideus, como ele poderia impedir que nós o imitássemos, fizéssemos as mesmas obras? Ele seria hipócrita em fazer tal afirmação. Mas ele estava ali como homem, e a Bíblia diz que ele era homem, literalmente homem. Mas só que Jesus era o homem da busca, de pagar o preço, o homem da oração. Por incrível que pareça, o homem da oração. Para que Jesus precisava orar? Mas ele precisava falar com o Pai. E essa comunhão de homem com Deus é que concedia o poder, ele recebia nisso o poder, e é o mesmo poder que nós precisamos buscar e receber, irmãos. É por isso que o Senhor exige de cada um de nós a santidade e a busca. A santidade e a busca. E quando os discípulos perguntaram, mostra-nos o Pai, era só olhar para Jesus, porque ele refletia todas as características do Pai em si. Talvez eles almejassem ver o Deus físico, o que era impossível. Mas as qualidades do Senhor, as características, o caráter de Deus, tudo isso estava impresso em Cristo Jesus. E precisa estar impresso em nós. Precisa estar impresso em nós. Nós não podemos nos contentar com o pouquinho que nós temos, amados. É por isso que a Igreja Missão Vivos bate tanto na tecla da santidade e da busca. Se você quer experimentar o poder do Senhor, a glória de Deus, paga o preço e você verá. Letra C. Jesus veio para nos mostrar a natureza de Deus. João capítulo 14, versículos 7 até o 8. Se vós me tivesseis conhecido, conheceríeis também a meu Pai. Desde agora o conheceis e o tendes visto, replicou-lhe Filipe. Senhor, mostra-nos o Pai, e isto nos basta. Disse-lhe Jesus, Filipe, há tanto tempo estou convosco, e não me tens conhecido? Quem me ver a mim vê o Pai. Como dizes tu, mostra-nos o Pai? Não crês que eu estou no Pai e que o Pai está em mim? As palavras que eu vos digo, não as digo por mim mesmo, mas o Pai que permanece em mim faz as suas obras. Crede-me que estou no Pai e o Pai em mim. Crede ao menos por causa das mesmas obras. Os mesmos princípios que Jesus defendeu aqui são os mesmos que nós precisamos defender como servos de Cristo Jesus. Os mesmos. Se alguém tivesse nos conhecido, certamente teria conhecido também Deus na nossa vida. Porque o Senhor precisa estar em nossos corações. Desde agora conheceis e o tendes visto? Replicou-lhe Filipe, Senhor, mostra-nos o Pai, isso nos basta. Disse-lhe Jesus, Filipe, há tanto tempo estou convosco, e não me tens conhecido? Quem me ver a mim, vê o Pai. Como dizes tu, mostra-nos o Pai. As pessoas precisam olhar para nós e ver o Senhor. E ver o Senhor. É por isso, irmãos, que os atos pecaminosos, os atos comuns aos homens, não podem estar em nossos corações, não pode fazer parte da nossa vida. Precisamos apenas refletir a glória do Todo-Poderoso. 10. Não crês que estou no Pai e que o Pai está em mim? Ou seja, nós entregamos a nossa vida para o Todo-Poderoso, nós estamos em Deus. Consequentemente, o Senhor está em nós. Como o Senhor está em nós? A Bíblia diz que o Espírito Santo foi nos dado. Somos templos do Espírito Santo. Somos templos do Espírito Santo. Quem é o Espírito Santo? É Deus. É Deus. Jesus veio para nos mostrar a natureza de Deus. Número 1. Ele nos mostrou o amor do Senhor. 1 João capítulo 4, versículos 9 e 10. Nisso se manifestou o amor de Deus em nós, em haver Deus enviado o seu Filho unigênito ao mundo, para vivermos por meio dele. Nisto consiste o amor, não em que nós tenhamos amado a Deus, mas em que ele nos amou e enviou o seu Filho como propiciação pelos nossos pecados. Essa palavra chama-nos a atenção para uma realidade. Nós não fizemos nada para receber o grande amor de Deus para as nossas vidas. O texto diz que Deus nos amou primeiro. Foi o grande zelo do Senhor, a grande misericórdia, o grande amor, a ponto de nos enviar Jesus como Senhor, como Salvador, nos dá a oportunidade de hoje sermos chamados de filhos de Deus. Tudo isso, irmãos, foi gerado pelo Senhor. Nós apenas cumprimos a nossa parte, e a parte é aceitar essa realidade e vivermos o amor de Cristo Jesus de forma intensa. Falta-nos viver Deus intensamente. E quando eu falo para vocês que falta-nos viver Deus intensamente, eu estou colocando a minha vida nesse grupo também. Amados, quando você para um pouco e permite que um êxtase do Espírito Santo se manifeste na tua vida, que haja uma revelação, uma explosão do Espírito Santo na tua vida, você vai descobrir que se nosso amor para com o Senhor fosse recíproco, ou seja, se houvesse o mesmo tamanho do amor de Deus para conosco, irmãos, nós íamos viver exclusivamente para o Senhor em todos os aspectos da nossa vida. Nada nos deteria, irmãos, nada nos deteria, porque nós íamos até as últimas consequências para honrar aquele que morreu por nós, aquele que nos deu a oportunidade de sermos chamados de filhos. No entanto, nós precisamos reconhecer que o nosso amor para com Deus é meio que assim, um amorzinho, falsificadinho, aquela coisinha de segunda. Infelizmente, amados, se você não tiver cuidado, você ama mais a sua casa, você ama mais o seu bem, você ama mais aquilo que você tem na sua vida do que o próprio Deus. Você ama mais a sua saúde, a sua vida do que Deus. É, irmãos, se nós amássemos Deus de fato, todas essas cadeiras estariam cheias, porque não seria o clima ameno que nos seguraria em casa, não seria o cansaço do trabalho pesado que nos seguraria em casa, não seria uma febre que nos seguraria em casa, uma dor de barriga, uma dor de cabeça ou coisa semelhante, uma falta de roupa. Se nós amássemos Deus de fato, na real, irmãos, se nós não tivéssemos nada para vestir, nós nos enrolaríamos com a toalha da mesa e viríamos para louvar o Senhor Jesus. É, irmãos, meu Deus do céu, isso me assusta, inclusive, me assusta, papo sério. É preocupante, amados, é preocupante. Mas que amor é esse que nós temos? Que amor é este? Que amor é este? Jesus veio ao mundo para nos mostrar a natureza de Deus. Número 2. Ele nos mostrou o poder de Deus. 2:1. Ele curou os enfermos, os aleijados e os cegos. Mateus capítulo 4, versículo 24. E a sua fama correu por toda a Síria. Trouxeram-lhe então todos os doentes, acometidos de várias enfermidades e tormentos, endemoniados, lunáticos e paralíticos, e ele os curou. Jesus, homem, curou, expulsou, fez milagres magníficos. Está em João que se todos os sinais que Cristo fez fossem relatados, não caberia no mundo os livros que seriam escritos. Na Bíblia encontramos 30 e poucos milagres de Cristo Jesus, o suficiente para crermos no Senhor como Messias. No entanto, fica o testemunho que se todos os sinais fossem registrados, não caberia no mundo. Isso quer dizer que Jesus fez muita coisa, muitos sinais em nome de Deus. Ele não fez no seu poder, na sua autoridade, mas no poder do Senhor. 2:2. Ele expulsou os espíritos malignos. Marcos capítulo 1, versículo 34. E ele curou muitos doentes de toda sorte de enfermidades. Também expeliu muitos demônios, não lhes permitindo que falassem, porque sabiam quem ele era. Amém? O texto é este. Expeliu muitos demônios, não lhes permitindo que falassem. Temos visto algumas igrejas, alguns pastores, alguns apóstolos entrevistando endemoniados. Estão sendo enganados pelo diabo. Estão sendo enganados, porque eles são mentirosos. E não há palavra de Deus que os faça falar a verdade. Não existe. Você não pode chegar para um endemoniado e falar: olha, em nome de Jesus, eu determino, eu mando, eu te obrigo a falar a verdade. Você vai estar certo que ele vai falar um monte de verdades para você. Pois é, ele vai te enganar legal. Vai te enganar legal. E tem enganado a muitos por aí. Tem enganado a muitos por aí. Amados, a Bíblia diz ainda que as trevas fariam sinais extraordinários. E temos visto sinais extraordinários nos dias atuais. Fique atento a isso. O inimigo jamais falará a verdade. No entanto, ele é extremamente hábil, extremamente astuto, e ele vai falar tudo o que é necessário para que a obra que ele faz seja solidificada. Aí você ouve um demônio falar: ah, porque fulano de tal, ele é seguidor de Cristo, porque ele é servo do Senhor. O demônio dando testemunho legal a respeito de alguém. Misericórdia. O diabo é inimigo do homem, inimigo do pregador, da palavra do eterno. Como é que um demônio vai chegar para você e falar: não, esse é filho de Deus, esse tem autoridade, esse tem isso, esse tem aquilo? A lógica é que ele tentasse desacreditar o servo de Deus. Ah, não, esse é meu seguidor, esse é enganador, esse faz isso, faz aquilo. Mas você acha que o maligno vai levantar a bola de alguém que é servo de Deus? O povo abraça, o demônio falou: verdade, verdade, verdade, verdade, verdade. É, queridos, é por aí. Ele nos mostrou o poder de Deus. 2:3. Ele realizou muitos milagres e sinais. João capítulo 21, versículo 25, nos fala: há, porém, ainda muitas outras coisas que Jesus fez. Se todas elas fossem relatadas uma por uma, creio que nem no mundo inteiro caberiam os livros que seriam escritos. Jesus veio e nos mostrou o poder de Deus. Item 2:4. Ele ressuscitou os mortos. João capítulo 11, versículos 43 e 44. E tendo dito isto, clamou em alta voz: Lázaro, vem para fora. Sair aquele que estivera morto, tendo os pés e as mãos ligados com ataduras e o rosto envolto num lenço. Então lhes ordenou Jesus: desatai-o e deixai-o ir. Amém? O poder de Jesus estava no Senhor Deus. Era o poder dado pelo Criador, que nós também podemos ter, desde que haja, a exemplo de Cristo, uma santificação, uma busca incansável pela presença e pela vontade do Pai Eterno. Letra D. Jesus compartilhou dos nossos sofrimentos em sua vida. Durante a sua vida na terra, Jesus experimentou todos os problemas comuns aos homens. Assim sendo, ele compreende os nossos sentimentos. Hebreus capítulo 4, versículo 15. Porque não temos sumo sacerdote que não possa compadecer-se das nossas fraquezas. Antes, foi ele tentado em todas as coisas, à nossa semelhança, mas sem pecado. Mostra-nos que Cristo Jesus também passou pelos problemas que nos são comuns. Se você é tentado, Jesus foi tentado. Se você passa por adversidades na sua vida, Jesus as passou. E como passou? Terminou numa cruz, morto numa cruz. Sofreu como condenado antes dessa morte na cruz. E vai por aí. Então, se você olhar para Jesus, se olhar para a tua vida, verás que Jesus vivenciou todos os momentos difíceis que você também tem vivenciado. Se você reclama da sua casa, Jesus não tinha onde reclinar, onde colocar sua cabeça para dormir. Se você acha que a igreja não gosta de você, Jesus foi expulso da igreja. Quem matou Jesus? Quem pediu a condenação de Cristo? O sumo sacerdote, as autoridades da igreja da sua época. Letra E. Jesus morreu na cruz por nós. Homens malvados tomaram o Senhor Jesus e o executaram, crucificando-o numa cruz de madeira, como criminoso comum. Ele poderia ter salvo a si próprio, mas não o fez, pois foi através da sua morte na cruz que Deus salvaria o mundo. Jesus morreu por nós. 1 Pedro 2:2. Carregando ele mesmo em seu corpo, sobre o madeiro, os nossos pecados, para que nós, mortos para os pecados, vivamos para a justiça. Por suas chagas fostes sarados. Amém? A palavra é clara com relação a isso. Eu quero apenas fazer uma observação em relação à cruz. Nós temos visto que as pessoas olham para a cruz como um símbolo divino, como algo sagrado, como algo que representa Jesus. E tem muita gente louvando e cantando a cruz por aí. Tem muitos louvores que colocam a cruz no lugar de Jesus. Preste atenção. Tem muitos louvores que apontam para a cruz como o caminho da salvação. Mas a Bíblia diz que a cruz é o madeiro maldito. A cruz não significava algo bom. A cruz era um lugar onde os bandidos, os malfeitores da época de Jesus, eles eram condenados à morte, eles eram assassinados. A cruz para isso servia. E quando nós colocamos uma cruz no nosso peito, ou na nossa porta, ou onde quer que você seja, para representar Jesus, ah, mas a cruz está vazia. Mas se você olhar para a palavra de Deus, primeiro, nós não precisamos de representações físicas da nossa fé. Quer uma representação física? Está a palavra de Deus, mas tem que ler e praticar também. Mas eu não preciso colocar uma cruz no meu carro, na minha casa, onde quer que seja, para mostrar que sou servo de Deus, até porque o símbolo é maldito, por incrível que pareça. É um símbolo maldito. Não aponta para Jesus. Não aponta para Jesus, mas aponta para a situação ruim, as situações ruins que eram comuns a Israel. Lugar de matar bandido era a cruz. Os piores bandidos iam para a cruz. Vou carregar uma cruz no meu peito? Misericórdia, gente. É preciso cuidado com esses símbolos que as pessoas acham que representam Jesus, porque não representam. Letra F. Jesus ressuscitou dos mortos por nós. Depois de permanecer 3 dias na sepultura, Deus ressuscitou o seu Filho dos mortos. Isso também foi por nós. Efésios capítulo 2, versículos 4 até o 6. Mas Deus, sendo rico em misericórdia, por causa do grande amor com que nos amou, e estando nós mortos em nossos delitos, nos deu vida juntamente com Cristo. Pela graça sois salvos, e juntamente com ele nos ressuscitou e nos fez assentar nos lugares celestiais em Cristo Jesus. Ainda Romanos capítulo 6, versículo 4. Fomos, pois, sepultados com ele na morte pelo batismo, para que, como Cristo foi ressuscitado dentre os mortos pela glória do Pai, assim também andemos nós em novidade de vida. Amém? Jesus ressuscitou dentre os mortos para que nós pudéssemos também receber essa ressurreição no dia final. É o testemunho que fica para nós. E se porventura Jesus não houvesse ressuscitado, vã seria a nossa fé. Vã seria a nossa fé e o nosso Senhor estaria na sepultura até hoje. E vã seria a nossa fé. Letra G. Jesus abriu a porta do céu para nós. Quando a sua obra na terra foi completada, Jesus voltou ao céu para ficar com Deus, o seu Pai. Mas isto também foi por nós, pois ele abriu para nós o caminho para a presença de Deus, onde podemos habitar agora e sempre. Hebreus capítulo 10, versículos 19 a 22. Nos diz a palavra: tendo, pois, irmãos, intrepidez para entrar no Santo dos Santos, pelo sangue de Jesus, pelo novo e vivo caminho que ele nos consagrou pelo véu, isto é, pela sua carne, e tendo grande sacerdote sobre a casa de Deus, aproximemo-nos com sincero coração, em plena certeza de fé, tendo o coração purificado de má consciência e lavado o corpo com água pura. Amém? A palavra diz que Jesus é a porta. Jesus é aquele que nos favorece, é aquele que favoreceu o ser humano com a possibilidade de alcançar os céus e de estar no dia eterno com o Todo-Poderoso. Jesus veio, ele é o caminho, ele é o meio através do qual nós estaremos com o Todo-Poderoso. E quando nós colocamos Cristo Jesus no centro da nossa vida, entregamos a nossa vida para o Todo-Poderoso, nós vamos viver as verdades do eterno de uma forma intensa, poderosa, e experimentaremos o poder e a graça do Pai em nosso ser. Quando eu quero Jesus, eu convido Jesus, eu abro meu coração para Jesus. A partir do momento que eu estou aberto para Jesus, ele entra, o Espírito vem, me envolve, e a obra de Satanás é quebrada na minha vida. Finalizando a palavra, Jesus é o Filho de Deus. Vemos que Jesus veio ao mundo com um propósito especial: resgatar a humanidade. Deu a sua vida como resgate. Ele veio e destruiu as obras de Satanás na vida do homem. Ele nos deu a vida eterna, nos permitiu que nascêssemos na família de Deus, e também para restaurar a nossa comunhão com o Deus Pai. Vemos ainda que Jesus veio para nos mostrar a natureza de Deus. Ele nos mostrou o amor do Senhor, nos mostrou o poder de Deus. Jesus curou aleijados, cegos, enfermos, expulsou espíritos malignos, realizou milagres, muitos milagres, ressurreições. Vemos ainda que Jesus compartilhou dos nossos sofrimentos em sua vida. Ele, como homem, experimentou os sofrimentos que são comuns a nós. Morreu numa cruz para que nós pudéssemos ter o caminho para os céus aberto. E ainda, ressuscitou dos mortos para que nós pudéssemos ter uma fé válida. Se Jesus não houvesse ressuscitado, vã seria a nossa fé. Mas ele ressuscitou, e a nossa fé foi confirmada na ressurreição. E ainda, ele abriu a porta dos céus para cada um de nós. Esse é o Jesus que nós cremos, é o Jesus que nós vivemos. Amém? Portanto, amados, amemos esse Cristo, vivamos esse Senhor, e tenhamos dia após dia um compromisso real, verdadeiro, intenso com Cristo Jesus. Vamos colocar em pé para nós orarmos. Deus amado, eu te louvo por mais uma vez estarmos aqui reunidos, Pai. Te glorifico, Senhor, por esse estudo. Te glorifico, Senhor, porque hoje ouvimos mais um pouco a respeito de Cristo. Te louvamos, ó Espírito, pela revelação da palavra, pelo ensinamento, ó Espírito Santo de Deus. E prepara-nos, Pai, para que nós possamos dia após dia viver esta verdade, estarmos em sintonia com a Tua realidade, para que sejamos homens, mulheres, jovens, cheios do Teu Espírito, Pai eterno, e que possamos experimentar o poder de Cristo em nossas vidas. Guarda-nos, ó Deus, é o que nós pedimos em nome do Teu Filho Jesus. Amém, Senhor Jesus.
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Quantos podem dar um grito de vitória? 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
2: Queridos, quem somos? Quem somos? Você já parou, já perguntou a si mesmo, quem sou eu? O que eu sou? Quem somos, amados? Quem somos? Irmãos, a palavra de Deus nos responde este questionamento e também mostra qual é a nossa missão. Mostra qual é a nossa missão. E é preciso estarmos atentos à voz do Senhor, porque Deus responde a este questionamento: quem somos? O Senhor te responde de forma clara. Nós não precisamos correr, irmãos, atrás de revelações. Nós não precisamos sair de montanha e irmos para São Paulo ou irmos para outro lugar qualquer para descobrirmos esta resposta. Nós não precisamos procurar homens, profetas, pessoas ilustres para que nos deem esta resposta. Ela está diante de nós, ela está na revelação maior, ela está na palavra de Deus, e isto é o suficiente para que nós possamos viver a vontade do Senhor e descobrirmos quem somos. Muitas vezes, irmãos, nós não temos valorizado a nossa vida, nós não temos valorizado, nós não nos importamos conosco mesmos, nós não nos amamos. Você pode até afirmar, eu me amo, eu me amo, eu me amo, se abraçar diante do espelho, ah, eu me amo, se abraçar, mas se você não buscar Deus, se você não viver Deus, é uma prova evidente que você não se ama, que não há um amor próprio na tua existência, porque você, a partir do momento que não faz a vontade do Senhor, está partindo para a eternidade, uma eternidade sem Cristo, oh meu Deus, uma eternidade sem Cristo para um lugar de sofrimento, um lugar terrível, gente. Nós temos que inicialmente nos amar, gostar de nós mesmos. Eu não conheço, pelo menos, não sei da existência de nenhum doidão que joga pedra em avião, que pegou uma faca, eu não gosto desse dedo, vou cortar ele agora. Ah, eu não gosto desse também, vou cortar fora. Você não faz isso, porque você não faz. Porque tem dores, dói. Você precisa disso. Amados, uma vida sem Cristo é uma vida doída, uma vida triste, abatida. E o final desta vida, só misericórdia, irmãos. É de sofrimento. Mas a pergunta é, quem somos? Somos do Senhor? Somos servos do Senhor, irmãos? Até que ponto nós temos servido o Criador? E a resposta que nos dá é o apóstolo Pedro. Abra 1 Pedro capítulo 2, versículos 9 e 10, ouça. Vós, porém, sois raça eleita. Quem somos? Raça eleita. Ainda, sacerdócio real. Quem somos? Sacerdotes. Nação santa, povo de propriedade exclusiva de Deus. Quem somos, amados? Uma nação santa, povo de propriedade exclusiva de Deus, a fim de proclamardes as virtudes daqueles que vos chamou das trevas para a sua maravilhosa luz. Vós sim, que antes não erais povo, mas agora sois povo de Deus, que não tinhais alcançado misericórdia, mas agora alcançastes misericórdia. Eis a resposta para a nossa interrogação. Senhor, fala conosco, ó Espírito Santo, traz a revelação da tua palavra, é meu clamor em nome de Jesus, amém. Irmãos, quem somos? Quem somos? Quem você é? Inicialmente, amados, o apóstolo Pedro, usado pelo Espírito Santo de Deus, diz para você, tu és uma raça eleita, tu és uma raça eleita. Se tu és uma raça eleita, é porque és separado das demais. Porque o Senhor separou você das demais, porque tu és pertencente ao Todo-Poderoso, somos de Deus, o Senhor nos comprou para dele sermos, e nós não podemos gastar a nossa vida com aquilo que não é de Deus. com aquilo que não é de Deus. Nós temos que nos deixar tomar, irmãos, pelo Espírito Santo de Deus a cada instante, a cada minuto na nossa vida. Botarmos, deixarmos que o Senhor domine por completo a nossa vida, para que a vontade dEle se manifeste de uma forma poderosa na nossa vida, irmãos. Esta é a verdade do Todo-Poderoso. O Senhor, Ele olhou para você, dentre tantos sobre a face da terra. Veja que maravilhosa informação, que maravilhosa revelação. Quando você alcançou, quando você foi alcançado pela graça de Deus, não foi por acaso, mas o Senhor olhou para você, o Senhor te amou, o Senhor moveu céus e terra, deu Cristo Jesus numa cruz, para que você fosse separado, separado desse mundo pecaminoso, separado das coisas ruins dessa terra, separado dos vícios, separado da prostituição, separado de tudo aquilo que afasta o homem de Deus. O Senhor olhou para você, irmão, e te escolheu. O Senhor te escolheu, e tu não podes jogar fora tão grande oportunidade. Tão grande oportunidade. Você não pode jogar fora de forma alguma, irmãos. Nós temos que lutar, nós temos que pagar o preço para continuarmos na presença do Senhor, porque Ele diz para você: tu és raça eleita, você é meu escolhido, eu te escolhi, eu te amo, eu cuido de você, eu te abençoo, eu derramo da minha vida sobre a tua vida. Nós não podemos, amados, jogar fora essa oportunidade tão grande de servir o Criador. Nós não podemos. Aquilo que é precioso, irmãos, quem pode ter coisas preciosas em casa, onde guarda? Guarda num cofre, não é verdade? Quem tem bens preciosos na sua casa, certamente tem um cofre e está trancado ali. Assim precisa ser Jesus na nossa existência. Eu tenho que amar Cristo e trancar Cristo Jesus no meu coração. Eu tenho que dar meu coração para o Senhor. Ele tem que ser dominado por Cristo em todos os aspectos, porque o Senhor quer fazer algo novo na minha vida, igreja. E Ele quer fazer algo novo na tua vida. E nós não podemos viver de qualquer jeito. Muitas vezes, amados, uma pequena interrogação, uma auto-interrogação é o suficiente para descobrirmos como estamos diante do Senhor. Será que tu és raça eleita? Será que você é cidadão dos céus? Será que você é servo de Deus? Será que Deus domina a tua vida? Quem é que domina a tua vida? A quem você serve? Quem está dirigindo os teus passos? Quem está dirigindo os teus passos? Não seja bonzinho com você mesmo. Da mesma forma que tu não cortas teu dedo, não tem coragem de decepar um dedo, da mesma forma que você não tem essa coragem, tenha coragem de não negar o Senhor e responda: a quem você serve? A quem eu sirvo? Será que o Senhor está satisfeito comigo? Será que o Senhor está feliz comigo? Será que eu sou raça eleita, igreja? A resposta precisa ser positiva. Eu tenho que ser servo do Senhor, cidadão dos céus. Se eu não for, se eu não fizer parte da raça eleita, se eu não fizer parte do povo chamado por Deus, como entrarei nos céus? Como entrarei? Amados, não há nada que seja mais precioso. Não há nada que seja mais precioso. Nós temos amado muitas coisas sobre a face da terra. Quantas coisas nós amamos. Quantas coisas nós amamos. E às vezes, amados, nós não temos espaço no nosso coração pequenininho, desse tamanho, do tamanho de uma azeitona, para amar o Senhor. Nós não temos espaço para Deus na nossa vida. Mas batemos no peito e falamos: eu sou de Cristo, eu sou de Cristo. E o Senhor fala: eu não te conheço, eu não te conheço. Você disse, eu sou de Cristo, eu sou de Cristo. O Senhor olha para você: não te conheço, não te conheço. E no dia final falará: apartai-vos de mim. Apartai-vos de mim, já que você não é participante da raça eleita, do povo escolhido. Queridos, isso é muito sério, irmãos. É muito sério. A cada dia que passa, amados, eu tenho sido tomado por um sentimento de... Já falei isso aqui na igreja, mas vou repetir. De uma espécie de medo de Deus. Ah, mas você não pode ter medo de Deus. Será que eu não posso ter medo de Deus? e a justiça do Senhor. E a justiça de Deus. Queridos, é evidente que eu não estou aqui porque eu tenho medo de Deus, mas eu estou aqui porque eu amo Deus. Porque o que me move é o amor pelo Senhor. Mas se eu pisar em falso, eu preciso ter muito medo de Deus. Deixa eu dar um exemplo para vocês. Nós não temos problema com a justiça, não é verdade? Nós andamos de cabeça erguida nas ruas, passamos pelos policiais e até cumprimentamos a eles. Conversamos com eles. Não temos problema. Mas, se você fizer alguma coisa errada, muda todo o quadro. Quando você vê uma viatura lá na esquina, você já se esconde aqui. É o medo da justiça. Fique atento. Talvez você precise ter medo da justiça de Deus hoje. Talvez você precise ter medo. É preciso que você reflita muito a respeito dessa questão. Tu fazes parte da raça eleita? Quem tu és? Quem eu sou? Somos participantes do povo de Deus? E ainda, amados, o apóstolo continua dizendo e mostrando as qualidades daquilo que devemos ser. E na sequência ele diz: nós somos sacerdócio real. Nós somos sacerdócio real. Primeiro, somos raça eleita. Dois, somos sacerdócio real. Irmãos, nos dias da antiga aliança, até a vinda e morte de Cristo Jesus, os homens não tinham acesso a Deus. É incrível isso. É diferente, não é? Mas não tinham. As pessoas não se colocavam diante do Senhor: Deus tem misericórdia de mim. Não, aquilo estava reservado às autoridades, reservado ao sacerdócio, àqueles que tinham a missão de chegar no templo, acessar o santo do santo e clamar pela nação. Era desta forma, irmãos, com raras exceções, mas geralmente era o sacerdócio que se apresentava diante de Deus pela nação. Cristo veio, mudou este quadro. Todos nós temos acesso diante do Eterno, porque somos sacerdotes. O Senhor chamou-nos para sermos sacerdotes, e como sacerdotes, nós temos acesso à presença do Mestre. Eu posso me apresentar diante do Senhor, eu posso conversar com Deus, eu posso interceder por você, eu posso pedir a misericórdia do Senhor sobre a minha vida, sobre a igreja, sobre essa nação. Eu tenho essa autoridade, eu tenho essa permissão, porque além de ser nação exclusiva do Senhor, povo exclusivo, Ele me deu a oportunidade de servi-lo como sacerdote. E nós não podemos jogar fora essa verdade, igreja. Quem somos? Nós somos sacerdotes. Mas como vivia o sacerdote nos dias do Antigo Testamento? Eram pessoas puras, pessoas sérias. Pessoas que tinham temor do Senhor. Enquanto a nação não queria saber de Deus, o sacerdócio estava diante do altar clamando pela nação. Enquanto o povo não queria saber de Deus, ali estava o sacerdócio, na sua missão de interceder pelo povo, de clamar pelo povo, de pedir pelo povo. E é isso que Deus quer que você faça, que tu estejas diante dele, diante do trono, uma comunhão direta com o Senhor, que tu não tenhas vergonhas de apresentar-se diante do Mestre e clamar pela sua graça sobre a sua vida. Essa é a verdade que nós precisamos cultivar na nossa existência, irmãos. Essa é uma verdade.

Oh, meu Deus, queridos, nós temos que mudar muitos conceitos na nossa vida, e isto é algo que nós temos que buscar. Eu não posso apenas ficar esperando acontecer, mas eu tenho que buscar, irmãos. Oh, meu Deus, eu tenho que buscar a presença do Senhor. Cristo já fez a parte dele, a parte mais difícil Cristo fez, que foi dar sua própria vida por mim e por você. Agora cabe a mim, cabe a nós buscar o Senhor, recorrermos a Ele, corrermos e nos colocarmos diante do Mestre, clamando pela sua misericórdia. Não faça de forma contrária, irmãos, não faça de forma contrária. Talvez você fale, mas Pastor Elias, essa mensagem já ouvi. Sim, você já ouviu, com certeza. Porque a palavra de Deus é assim mesmo. Se você lê o Novo Testamento, só os evangelhos são repetidos quantas vezes? Quatro. Mateus, Marcos, Lucas, João. É praticamente a mesma palavra. Visões diferentes do mesmo fato, veja, o evangelho repetido. Quando você vai para as cartas do apóstolo Paulo, ele fala do pecado, da santidade, nas suas mais diversas formas, da necessidade de sermos pregadores da palavra que o imitemos nas mais diversas formas. É isso aí, irmãos. É dessa forma. Eu tenho que ler a palavra para que ela fique gravada no meu coração, na minha mente. Eu tenho que ouvir de Deus. E não há novidades. A novidade é que Cristo deu a sua vida por mim e por você. E Ele nos faz novas criaturas. Não há novidade maior do que essa. E é em cima dessa novidade que nós vivemos, igreja. A novidade de servir a Jesus Cristo, de servir ao Todo-Poderoso. E Ele nos deu a oportunidade de sermos sacerdotes. Oh, glórias! Valorize essa oportunidade. Valorize. Você não sabe quão grande é esta oportunidade. Você não sabe quão grande, quão grande. Quando nós estivermos lá nos céus, nós vamos sentar naquele banquinho, naquela praça, e vamos conversar muito a respeito das oportunidades que o Senhor nos deu nessa terra, da sua grande graça. Quando eu falo nós, eu e você, nós. Vamos sentar e conversar e vamos regozijar-nos, alegrar-nos pelo grande amor de Deus que nos alcançou, que nos alcançou, que nos tirou da perdição e nos deu uma nova vida. Queridos, o apóstolo Pedro foi usado pelo Senhor para nos ensinar. Você pode ser usado pelo Senhor para ensinar. Basta que tu abras a tua boca e fale. E fale, e testemunhe, e mostre em atos e ações. Mostre em atos e ações. E o apóstolo continua dizendo no versículo 9, 1 Pedro capítulo 2. Nação santa, povo de propriedade exclusiva de Deus. Irmãos, você é membro, você é cidadão da nação santa? O que tu fazes passeando nas nações estrangeiras? Todas as vezes que nós abraçamos o pecado, estamos carimbando o nosso passaporte de cidadão celeste, que inclusive não tem páginas para carimbo de outras nações. Mas a gente dá um jeito de colocar uma página ali no meio. E inserir uma página em nosso passaporte. O passaporte, para quem não sabe, é uma espécie, é um documento, mas é uma espécie de livreto. Onde tem os seus dados iniciais, depois um monte de páginas em branco. E todas as vezes que você almeja sair do seu país para visitar uma nação, seja ela qual for, você vai no consulado e eles batem um carimbo naquela página em branco. E ali te autoriza a entrar na nação, a entrar na nação. É assim o passaporte. É um livretinho com muitas páginas.

O nosso passaporte de cidadão dos céus é diferente. Ele não tem página para carimbos e nações estrangeiras. Não tem. Mas sabe o que é que nós fazemos? Forçamos a barra. Nós damos um jeitinho e inserimos páginas em branco no nosso passaporte. E mandamos as nações estrangeiras carimbar para que nós possamos acessá-la. Oh, meu passaporte está carimbado. Meu passaporte está carimbado. Mas é mais falso do que uma nota de R$3, infelizmente. É desse jeito, amados. Como é que está o teu passaporte de cidadão da nação santa? Cheio de páginas que você colocou e grampeou, colou, enfim. Carimbadas. Carimbadas com quê? Carimbo da mentira, nação estrangeira. Carimbo dos vícios, nação estrangeira. Carimbo da prostituição, nação estrangeira. Carimbo da fornicação. Carimbo da pornografia. Carimbo da língua suja, da boca suja. Carimbo da frieza espiritual. Por falar em frieza espiritual, comentava essa semana a respeito dessa questão. Uma das preocupações que nós temos com a igreja. Como nós preocupamos-nos com a igreja? Parei de preocupar com a igreja. Eu estava ficando doente. Sério? Eu estava ficando doente. Eu estava trazendo para os meus ombros o fardo de Cristo Jesus. Mas eu tenho que passar o meu fardo, é para Jesus. Eu tenho que fazer a minha parte. Mas nós somos humanos e sentimos quando vemos a frieza espiritual que é profecia bíblica, profecia dos últimos tempos. E nós temos olhado para a igreja, não só a nossa, mas olhado para as igrejas e temos visto como as pessoas a cada dia estão mais frias, estão mais geladas, não querem saber de Deus, não estão mais buscando o Todo-Poderoso e estão contentes no seu sofá. Ah, eu estou muito bem onde eu estou, a minha zona de conforto, estou legal aqui. E nós temos visto que as pessoas deixam de buscar o Todo-Poderoso porque está chovendo, porque estou com o dente doendo, porque a minha unha está encravada, ah, porque hoje eu estou com preguiça, porque eu estou cansado, ah, por isso ou por aquilo outro, mas não paga mais o preço de buscar a Deus. E sabe o que é isso, irmãos? Passaporte cheio de carimbos, carimbo da frieza. Mas tem outro carimbo, irmãos, tem outro carimbo e esse é terrível. Jesus falou que poucos entrarão no reino dos céus. São poucos. Você faz parte desse grupo mínimo de cidadãos da terra que tornar-se-ão cidadãos da nação santa? Será que você faz parte desse grupo pequeno? Não te esqueças, são poucos. Não ache que a porta é larga. A porta é estreita. A porta tem a forma do teu corpo. É uma espécie de chave. Só cabe você. Acompanha a silhueta do seu corpo, de tão apertada que é. Mas estão brincando. Meu Deus amado, está brincando. Estamos brincando com Cristo Jesus. Estamos brincando com o Senhor, igreja. Mas o apóstolo Pedro diz: nós somos nação santa e propriedade de Deus. Quem somos? Primeiro, somos raça eleita, povo de propriedade exclusiva do Senhor. Depois, sacerdócio real e ainda nação santa, propriedade de Deus. Irmãos, o Senhor te chamou e separou os seus para que vivam uma vida diferente deste mundo. Você é de Deus? Responda para você mesmo nesse momento essa pergunta simples. Você é de Deus? Tem a resposta? Por que não serve a Deus? Eu sei que todo mundo respondeu positivo. Eu sou de Deus. Por que não serves a Deus? Não estou julgando nem falando que vocês não servem. Entenda isso. A Bíblia não é um livro de julgamento. Essa mesma palavra serve para aqueles que são fiéis
como para aqueles que não são fiéis. A palavra de Deus é dessa forma. Mas tu és servo de Deus, sirva-o. Morra por ele. Pague o preço por Cristo. Vá até as últimas consequências por aquele que foi até as últimas consequências por você. Você só vai compreender, eu também, claro, nós só vamos compreender quem é Deus quando estivermos diante dele. Quando você contemplar face a face, vai acontecer, não vai demorar. Quando você contemplar Jesus face a face, aí você vai compreender quem é Jesus e como ele foi até as últimas consequências por mim e por você, para que tu tenhas um passaporte escrito Nação Santa, Nação Santa, sem nenhuma página para que você visite nações estrangeiras. Irmãos, nós não podemos viver desgarrados, perdidos como sem donos, porque nós temos um dono. O apóstolo diz, Nação Santa, propriedade exclusiva de Deus. O que é algo exclusivo? Todo mundo sabe o que significa. Todos sabem o que significa exclusivo, não é verdade? Só tem um fim. Algo que é exclusivo só tem um fim. E nós somos propriedade exclusiva de Deus. Sabe qual é a nossa finalidade de vida? Qual é a nossa finalidade de vida? Servir a Jesus. Só esta. Servir a Jesus. Trabalhar, casar, ter filhos. Usufruir alguma coisa que essa terra tem a oferecer. São tudo secundários, coisas secundárias. A nossa finalidade é servir ao Senhor com a nossa força. E nós precisamos entender, irmãos, que como exclusivos do Senhor que nós somos, não podemos dividir-nos com o pecado com outro Senhor. Nós não podemos dividir-nos. Nós não podemos dividir-nos. Uma revelação para você, para que tu reflitas. Quando nós falamos em servir outro Senhor, o que é que primeiro ocorre? O que é que primeiro vem à nossa mente? Vem à nossa mente um bichão cheio de chifres, um tridente na mão, enxofre e fogo. Ah, servir a outro Senhor é servir a Satanás. Não é assim? Pensamos inicialmente dessa forma. Deixar de servir ao Senhor, dar lugar a outro Senhor, é quando você deixa apenas de fazer a vontade de Deus. Você não precisa ir num templo satânico ou de uma religião pagã, ali prestar culto, fazer suas orações ou outra coisa qualquer para estar servindo outro Senhor. A partir do momento que você divide, abre espaço para outras coisas importantes na tua vida que fere a vontade do Senhor, eis o outro Senhor na tua vida. Amados, quem somos? Quem somos? Nós somos pobres coitados, mortais, que fomos alcançados pela grande graça de Deus. E essa grande graça do Senhor pegou-nos. Isso que somos. E nos fez raça eleita. Mas o Senhor, na sua misericórdia, achou que um pouco mais... colocou-nos como sacerdotes, nos dando a oportunidade de acessar a sua presença. E ainda, diz que somos nação santa, povo de propriedade única, exclusiva do Senhor. A partir desse momento, irmãos, eu tenho certeza que todos nós sabemos quem somos agora. Se você não sabia quem és, agora tu sabes. Agora você sabe quem você é. Mas... já que sabemos quem somos, não ficou aí. Tem uma missão, tem uma missão. Veja, daquele que vos chamou das trevas para a sua maravilhosa luz, vós sim, que antes éreis,
Vós sim, que antes erais povo, mas agora sois povo de Deus, porque não tinhais alcançado misericórdia, mas agora alcançastes misericórdia. Nós temos uma missão. Qual a nossa missão? Levar esta palavra para todos. Nós temos, amados, que anunciar as grandezas de Deus. É através da nossa vida. As pessoas precisam ver os feitos de Deus, ver os feitos do Senhor, ver o poder de Deus, a glória do Senhor através da nossa vida. Precisam ver a misericórdia, precisam ver o amor do Senhor, a presença de Cristo. Essa é a missão que o Senhor concedeu àqueles que foram chamados para servi-lo. Nós temos, amados, essa grande missão de testemunhar de Cristo Jesus onde quer que nós estejamos. Oh, glórias! Nós não podemos ficar com a nossa boca fechada, mas sim, temos que falar da nossa fé, testemunharmos do amor do Senhor, da grande graça do Todo-Poderoso, que você tenha palavra no coração para que possa testemunhar de Cristo e que as pessoas vejam em teus atos, nas tuas ações, Cristo Jesus, a glória de Cristo, Cristo resplandecendo através de você, através das tuas palavras. Esta é a missão que o Senhor tem para cada um de nós. Eles precisam ver. Quem são eles? Aqueles que ainda não conhecem a Cristo, que não fazem parte da raça eleita, da nação santa. Eles precisam ver em nós Cristo Jesus. Precisam ver em nós Cristo Jesus. E para que nós possamos ter autoridade e mostrarmos Cristo Jesus na nossa existência, eu tenho que viver tal qual Cristo. Eu tenho que ser semelhante a Cristo. Cristo Jesus não era um semideus, vale ressaltar. Jesus não era semideus sobre a face da terra. Jesus era homem. Homem encarnado em todos os aspectos. Eis o porquê que é possível a nós imitá-lo e viver as suas verdades. Elas não estão num ponto intangível, mas está ao nosso alcance. A tua mão alcança aquilo que Deus deixou para cada um de nós. Não precisa fazer muito esforço, não precisa levantar muito o braço. Ela está ao teu alcance. Ela está ao teu alcance. Amados, você quer ir para os céus? Precisas fazer parte da raça eleita. Queres ir para os céus? Enquanto na terra, necessitas ser sacerdote. Queres ir para os céus? Começa aqui. O passaporte é emitido aqui. Nós temos que carregar em nosso bolso o passaporte. O passaporte escrito: eu sou de Jesus Cristo. Uma das coisas que eu aprendi, irmãos, quando nós saímos da nossa nação, quando fomos à Índia, quando fomos a Moçambique, a minha identidade não serve para nada. O meu CPF não serve para nada. Os meus documentos pessoais para nada servem naquelas nações. Sabe qual é o meu documento ali? O passaporte. Eu preciso portar apenas o passaporte. Apenas o passaporte. Se me pararem e pedirem meus documentos, aqui está o meu passaporte. Assim precisa ser, irmãos. Nosso documento único tem que ser o passaporte. E apresentarmos esse passaporte onde quer que nós estejamos. E sabe qual é o nosso passaporte? O testemunho, a presença de Jesus na nossa vida. É isso que você apresenta para o teu amigo de trabalho. É isso que você apresenta para o teu esposo que não conhece a Cristo. Para a tua esposa que não conhece a Cristo. Para os teus filhos que não conhecem a Cristo. Qual o documento que você mostra que é cidadão dos céus? O passaporte. É isso que você precisa apresentar nessa terra. Para que as pessoas possam identificá-lo como servo do Senhor. Que sejamos, amados, despertos pelo Senhor para vivermos essa nova vida na sua totalidade, na sua maior intensidade, porque seremos completos e seremos felizes. Seremos felizes.
Há um texto lá em Apocalipse que diz que os mornos não servem para nada, são vomitados. Não queira ser frio, não queira ser morno, mas tem que ferver na presença do Senhor. Tem que ferver na presença do Mestre, porque você é alguém que tem o Senhor no teu coração. Oh, glórias! Amém, igreja? Sejamos, portanto, cidadãos dos céus. Quando te perguntarem, quem é você? Vai na lata e responde, eu sou a raça eleita. Como? Eu sou o sacerdote de Deus. Ainda? Como? Eu faço parte da nação santa. Eu sou propriedade exclusiva de Deus. Tenha sempre essa resposta na tua boca. E não tenha um passaporte no qual foi adicionado folhas extras. Nosso passaporte não tem lugar para carimbos das nações estrangeiras. Amém? Vamos orar, amados. Senhor, nós te louvamos pela tua graça, Pai. Te glorificamos, meu Deus, pela palavra. Que tu venhas plantar essa semente no nosso coração, meu Deus. Para que entendamos que somos a raça eleita, Pai. Sacerdotes chamados para fazermos a tua vontade. E ainda, Senhor, cidadãos da nação santa. Um povo de propriedade exclusiva tua. Que tem sobre os ombros uma missão que é testemunhar do teu poder e da tua glória. Oh Deus, dá essa revelação a todos, Pai, para que vivamos a tua verdade. Ensina-nos a viver a tua verdade. Esse é meu clamor em nome de Cristo Jesus. Amém, Senhor. Aleluias. Amém.

0: Senhor, és um Deus compassivo e benigno, longânimo e abundante em graça e em fidelidade. Salmos 86:15.
1: Senhor, queremos sonhar os teus sonhos, ó Pai.

mais do que as minhas vontades, Deus. Levante suas mãos aos céus agora.

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2: Confia no Senhor. Esta é a palavra de Deus para o nosso coração nesta noite. Confia no Senhor. Salmo capítulo 37, vamos ler versículos 3 até o 5. Diz o Senhor: confia no Senhor e faz o bem. Habita na terra e alimenta-te da verdade. Agrada-te do Senhor e Ele satisfará aos desejos do teu coração. Entrega o teu caminho ao Senhor, confia nele e o mais Ele fará. Amém, queridos? Esta é a palavra de Deus para a nossa vida nessa noite abençoada. Esta é a palavra do Senhor para o nosso coração. Irmãos, quando nós estivemos em Moçambique, algo chamou minha atenção. Na verdade, impactou o meu coração, a vida daqueles amados naquele lugar. Pessoas extremamente simples, humildes, casas extremamente simples. Meu Deus, como aquele povo tem uma vida simples. Ou seja, não tinha aquilo que a terra pode oferecer para produzir alegria nos seus corações. No entanto, amados, eram e são pessoas felizes, alegres, pessoas que contagiam com sua alegria. É algo extremamente interessante, irmãos. Quando nós olhamos para aquelas pessoas e vemos que não são as coisas dessa terra que produzem alegria nos seus corações. Não são os bens, porque muitos nem mesmo uma bicicleta para andar têm. Na sua casa não tem uma mesa. Muitos não têm um fogão, geladeira, é artigo de luxo, cama, essas coisas todas. Irmãos, veja como são simples. Mas, quando você conversa com aquele povo, você vê a fé, a alegria de servir ao Senhor, o prazer de fazer a obra de Deus, de derramarem-se aos pés de Cristo Jesus. É evidente que há também aqueles que não querem saber do Senhor, claro. No entanto, aqueles que são fiéis. E isto é um exemplo muito grande para a nossa vida, irmãos, porque nós temos tudo. Nós temos uma casa, temos muitas vezes um carro, temos aquilo que o dinheiro pode dar. Temos o conforto. Mas quantas vezes não temos a alegria no Senhor? Não temos a satisfação no Senhor? Não temos o prazer de servir, de honrar, de glorificar, de bendizer o Mestre? Não temos o prazer de estarmos juntos andando na mesma jornada, na mesma caminhada em direção aos céus? E esse texto de Davi chama-nos a atenção para algo interessante, chama-nos a atenção para a confiança no Senhor. E ele diz: confia no Senhor. Mas, amados, o que é confiar no Senhor? Às vezes nós temos uma conotação de confiança em Deus totalmente deturpada. Totalmente deturpada, irmãos, porque nós associamos essa confiança com resultados. É como se fôssemos uma empresa, eu confio, eu vejo resultados. Mas não é assim que o Senhor nos ensina, não é esta a concepção de Deus. Nós temos que confiar para agradá-lo. Eis, amados, eis, a confiança no Senhor, ela produz alegria no Mestre, e consequentemente somos tomados pelo Senhor, e o Eterno completa a nossa existência. É exatamente isso que o salmista está falando, que nós precisamos confiar no Senhor, mesmo que todas as situações sejam adversas. Os irmãos, muitos deles ali na África, a situação é extremamente adversa, difícil demais. Porém, não medem esforços para louvar, para glorificar, para exaltar, para fazer a obra de Deus. Não ficam parados esperando que o tempo fique bom ou que apareça alguma coisa. Eu não posso ir a pé, eu tenho que ir de carro, tenho que ir de avião, enfim. Não tem isso, vai a pé. Se não tem um carro, mas o que importa é fazer aquilo que agrada o Todo-Poderoso. Porque o coração precisa estar em Deus. Esta é a grande verdade, amados, e infelizmente muitas vezes o nosso coração, Esse coração que é tão bandido, não é verdade? Coração bandido, ele está sempre puxando para o lado errado da vida, porque ele anseia as coisas dessa terra, e quando nós não alcançamos as coisas da terra, nós ficamos entristecidos, abatidos. Ah, mas eu queria tanto isso, eu queria tanto aquilo. Por que Deus não faz assim comigo? Por que Deus não me abençoa? Por que Deus não trabalha a minha vida a ponto de ter, de receber, de confiar, a ponto de receber, porque eu confio. Mas essa confiança, amados, mais uma vez, vale ressaltar, ela não está associada a retornos. Você confia porque precisas confiar, porque é ordem do Senhor, porque é necessário que haja essa comunhão com o Todo-Poderoso. Mais uma vez, irmãos, quando nós confiamos da forma que nós achamos que confiamos, porém não vemos o campo verde na nossa frente, aí parece que está tudo errado. Parece que está tudo errado. Irmãos, nós temos que andar. Temos que seguir. Temos que seguir em meio às adversidades. Haja vista que Deus não nos prometeu, Jesus não nos prometeu farturas desta terra. Não nos prometeu vitórias desta terra. Vitórias no aspecto de conseguir esta terra. De ganhar esta terra. Mas ele prometeu-nos exatamente o contrário, as adversidades, as dificuldades, mas elas não são grandes o suficiente para pagar a nossa comunhão com o Todo-Poderoso. Entenda dessa forma, o que é que apaga a nossa comunhão com Deus? O que é que tem apagado? Será que os nossos problemas não estão associados àquilo que nós ansiamos? Ah, eu quero tanto isto, porém não vejo. Ah, Deus é o culpado. E a partir do momento que eu acho que Deus é o culpado, já perdi a comunhão com Ele. E as coisas vão de mal a pior. Mas a chave da vitória, existe uma chave da vitória. A chave da vitória é confiar no Senhor. Confiar no Senhor. Mas o que é que nós entendemos por confiar, irmãos? O que é que nós entendemos? Amados, nós temos muitos exemplos de confiança em coisas dessa terra. E eu quero só dar um exemplo. A confiança do paraquedista. A confiança do paraquedista. Quando ele sobe naquele teco-teco com aquela mochila nas costas e quando ele pula lá de cima, ele tem plena confiança, certeza. Ele tem convicção que aqueles paraquedas, são dois, geralmente, que aqueles paraquedas vão abrir. Se um falhar, o outro abre. E quando abre, você sabe o que é que segura o camarada? Umas cordinhas fininhas de nylon. E ele fica pendurado naquele pano com aquelas cordinhas. Isso chama-se confiança. Confiança. O homem confia num pedaço de pano, mas não confia no Senhor. Não confia o suficiente em Deus para tirar-se aos braços do Eterno e falar: Deus, olha, aqui está a minha vida, porque a situação não está legal, está difícil, está bom, está maravilhoso, enfim, não importa qual seja o lado. Mas é nossa obrigação nos entregarmos ao Senhor e falarmos: Deus, toma conta da minha existência. E Davi diz: confia no Senhor, confia no Senhor. Confia. E a consequência? Fazer o bem. Mas o que é fazer o bem? O que é esse fazer o bem? Ah, é dar esmola, é dar cestas básicas e coisa assim? Fazer o bem é fazer a vontade de Deus. Eu tenho que confiar, consequentemente, eu tenho que fazer a vontade de Deus. A partir do momento, amados, que eu faço a vontade do Eterno, eu estou me colocando à disposição dEle, Ele há de agir na minha existência, Ele há de mover poderosamente na minha vida, e ela será completa. Mesmo que você não tenha mesa em casa, geladeira, cama, fogão, mesmo que você não tenha uma casa bonita, mesmo que você não tenha uma boa alimentação, não importa. O que importa é Deus na vida da gente. É difícil, não é? Por que é difícil? Porque nós nos deixamos moldar por este mundo. Amados, o que molda a vida do homem não é a palavra de Cristo, lamentavelmente. O que molda a vida do homem é o seu coração. Coração velho, misericórdia, se não for dominado pelo Espírito Santo de Deus, não vai dar nada que presta. Não há de produzir nada que presta. E nós, amados, esquecemos de nos deixar moldar pelo Espírito Santo de Deus, aquele que deve habitar no nosso coração, aquele que deve nos guiar, aquele que deve nos impulsionar, nos empurrar para a frente, e passamos a ouvir o coração. Passamos a ouvir o coração. Você pode, de certa forma, entender que colocou Deus em segundo plano. E quem manda na tua existência não mais é o Senhor, mas o teu coração. Ah, mas Elias, oh pastor, mas eu vou na igreja, eu leio a Bíblia. Ah, eu tenho isso, eu faço aquilo, não sei o quê. Amados, isso todo mundo faz. E tem pessoas que não conhecem o Deus Todo-Poderoso que faz com muito mais perfeição, com muito mais amor, com muito mais segurança, que dão a sua vida pela sua causa de fé. E olha que são pessoas pagãs, que vivem religiões pagãs, que amam o seu Deus de uma forma tão poderosa, tão intensa, que não há comparação com a nossa fé. Irmãos, nós temos que mudar o nosso conceito para que haja vitória na nossa vida. Se nós não mudarmos o nosso conceito do que é Deus, de quem é Deus, do que Ele exige de nós, se eu não mudar o meu conceito do que é confiar em Deus, eu serei apenas mais um errante sobre a face da terra, marcado por toda sorte de sofrimento, de dificuldades e sem perspectivas de melhoras. Sem perspectivas. Davi diz, confia no Senhor e faz o bem. Habita na terra. Oh, glórias! A partir do momento que nós confiamos no Senhor e fazemos a vontade dEle, o Eterno nos proporciona meios para que possamos, nessa terra, habitar. O Senhor nos proporciona meios, irmãos. E esse habitar, entenda da seguinte forma, é aquilo que complementa a tua vida em todos os aspectos. Não é uma casa, mas um conjunto de situações que complementa a tua vida. É isso que o Senhor faz conosco. A partir do momento que você confia, que você faz o bem, que é a vontade do Todo-Poderoso, que você vive segundo a vontade dEle, Ele te proporciona mesmo, vale ressaltar, mesmo que você não tenha aquilo que esse mundo tem a oferecer, os bens desse mundo. Mas o que importa não são os bens, mas aquilo que o Espírito Santo produz no nosso coração. E a partir do momento que nós passamos a ouvir o Espírito de Deus, nós vamos nos alimentar da verdade. E o que é alimentar-nos da verdade? É fazermos apenas aquilo que agrada o Senhor. Vamos encher o nosso coração com aquilo que é de Deus. Vamos encher o nosso coração com aquilo que traz paz. Que traz paz. Você já notou que nós temos uma tendência de nos alimentar com lixo? É, nós temos, misericórdia, nós não gostamos de lixo, mas nós temos uma tendência a nos alimentar dele. E o Senhor diz que devemos encher o nosso coração com aquilo que é lá dos céus, com aquilo que é lá do alto. Nós temos que encher o nosso coração com aquilo que é lá do alto, com aquilo que é do Senhor. Nós temos que encher o nosso coração com a palavra de Deus. Com aquilo que pode nos dar esperança, com aquilo que pode nos dar felicidade, com aquilo que nos dá esperança de termos uma vida vitoriosa com Cristo. Só que muitas vezes, o que alimenta o nosso coração, e Ele gosta dessas coisas, são as ilusões desta terra. As ilusões desta terra, e quando você alimenta-se das ilusões, está fadado ao fracasso, porque não verás a glória do Senhor, não terás o poder de Deus. Mas o que são as ilusões desse mundo? O que são as ilusões? Os muitos sonhos que nós temos. Qual é o teu sonho? Ah, meu sonho é conseguir riquezas, é conseguir isso, conseguir aquilo. Meus sonhos é vencer. Meus sonhos, enfim, vai por aí. São apenas ilusões, amados. Nós temos que sair do mundo da ilusão. E muitos, veja ainda, muitos se alimentam com o lado negativo da vida. Oh, vida. Oh, vida. Aquela tristeza sempre, né? Não sei o quê. Se alimentam disso.
3: Cada dia come mais daquilo ali e vai se envenenando. Eu estava lendo a respeito da máscara, a nossa bendita máscara. Glórias a Deus por ela. Mas dizem por aí que se você usar demais a máscara, você vai deixar de respirar oxigênio e só gás carbônico e trará resultados negativos na sua saúde. Veja que coisa interessante. Ah, mas isso aqui é para salvar minha vida. É para trazer benefício e ela traz malefícios. E quando as pessoas se alimentam das suas tristezas, das suas decepções, das suas mágoas, parece que está fazendo bem, mas está se envenenando aos poucos, se envenenando e apartando-se da presença do Senhor. Abrindo parênteses, não estou falando para você não usar a máscara. Isso é um estudo que tem por aí que dizem que a máscara não é tão benéfica quanto parece. Mas use, porque é o protocolo. Amém? Nós temos, amados, que observar o que é bom para a nossa vida. O que é bom para a nossa saúde. Nós temos que observar aquilo que produz resultados positivos na nossa comunhão com Cristo Jesus. E eu quero chamá-lo a uma reflexão. Será que esse teu habitar sobre a face da terra e aquilo que tem enchido o teu ventre, a tua cabeça, os teus pensamentos, são agradáveis a Deus? Ah, pastor, mas é porque você não conhece meu estado, você não conhece a minha situação, você não sabe quem sou eu, você não sabe das minhas dificuldades. Graças a Deus, não conheço as suas dificuldades, não, mas vivo, eu já tenho as minhas. Já tenho as minhas. E sabe quem tinha dificuldades, e muitas? Jesus Cristo. Jesus tinha suas dificuldades. Perseguido, esculhambado, escarnecido. Jesus sofreu todo tipo de perseguição e por fim o colocaram numa cruz. Jesus, veja, nós temos que entender, irmãos, que essas coisas são naturais, mas se Jesus as venceu, nós podemos vencer. Basta que confiemos no Senhor. Ainda no versículo 4, Davi continua e diz: agrada-te do Senhor, agrada-te do Senhor. O que é agradar-nos de alguma coisa, irmãos? O que é nos agradarmos de algo? É quando você tem prazer naquilo, tem satisfação. Quando aquilo te traz alegria, contentamento, satisfação. É exatamente isso que Davi está dizendo. Olha, tenha contentamento no Senhor. Tenha satisfação no Senhor. Alegra-te no Senhor. Esse é mandamento para a nossa vida. É um mandamento que nós não podemos, de forma alguma, deixá-lo passar em branco. E quando nós nos agradamos no Senhor, temos prazer em Deus. Nós temos prazer no Senhor? Será que nós temos prazer em Deus? Já parou para pensar? Nós temos prazer em Deus? Ah, meia boca, aquele prazerzinho assim, sabe? Amados, é prazer em Deus. É satisfação em Deus. É agradar-nos do Senhor. E isto com todo o nosso coração. O Eterno não nos manda buscá-lo pelas metades. Ah, busque pela metade. O Senhor manda-nos buscá-lo com todo o coração. E para que haja essa alegria, esse prazer, essa satisfação de estarmos com o Senhor, necessário é que nos entreguemos completamente a Ele. É evidente, amados, que parece que não acontece, não é verdade? Parece que não acontece. Mas por que não acontece? Porque está faltando a confiança. É uma ordem, é uma sequência, é uma base, é um alicerce, é um tijolo sobre o outro. Primeiro você confia. A partir do momento que você confia, ele diz: agora agrada-te de mim. Agora tenha prazer em mim. E só que nós não entendemos dessa forma. e deixamos mais uma vez o coração velho dominar, bater mais forte, ditar as regras da nossa vida. E quando o nosso coração dita as regras, nós tiramos o Senhor de cena, colocamos a nossa carne e tudo vai de mal a pior. Tudo vai de mal a pior. Ah, pastor, é difícil. Sim, não é fácil. Quem falou que era fácil? Quem falou? Onde você encontrou na Bíblia um texto? É fácil! Sabe quem faz as coisas fáceis? Satanás. É fácil viciar, é fácil beber, é fácil roubar, é fácil matar, é fácil adulterar, é fácil, é fácil, é fácil, tudo é fácil. Tudo aquilo que é das trevas são situações fáceis. Se eu quiser fazer o mal, eu posso sair daqui, atravessar essa rua, sei lá, fazer o mal aí na rua. Chutar a cadeira de alguém que passa na rua. Um ciclista, vou lá e derrubo ele. Não é fácil? Extremamente fácil. Só querer. Mas o Senhor não falou que era fácil segui-lo. Na verdade, ele falou o contrário. Que era difícil. O Senhor diz, amados, que é difícil segui-lo. E é por isso que nós temos que nos entregar a Ele. Não nos deixarmos amarrar pelas coisas dessa terra, porque elas são passageiras. Nós temos que deixar tudo para trás. O interessante é que quando nós confiamos, nos agradamos no Senhor, Ele vem, Ele complementa a nossa vida, Ele enche o nosso coração, Ele rasga tudo aquilo que o diabo tem colocado como sentença sobre a nossa existência. O inimigo de nossas almas, algo que ele tem assim prazer, é oprimir aqueles que chamam, que clamam pelo nome de Cristo. É oprimir, é dificultar a caminhada. É tentar interromper esta linha de comunicação que nós temos aberta com o Senhor. Mas como é isto? Como é assim? Você já viu algo mais difícil do que oração? Orar é difícil, né? Aí você fala, agora eu vou orar. Aí quando você se ajoelha, quando você tem filho pequeno, aparece o filho pequeno. Ô mãe, ô pai. Quando você deita, ah, vou orar deitado. Eu acho que a posição não vem muito ao caso, porque o Senhor nos conhece a essência. Vamos lá. Mas quando você resolve orar deitado, ah, vou deitar na minha cama porque está um pouco frio, vou ficar aqui debaixo da coberta. Ô Senhor, tem misericórdia. Não é desse jeito? Ô, mas dorme fácil. Quando você vai para a igreja para orar, aí aparece aquele irmãozinho que tem umas histórias para contar para você, ele te envolve, ele rouba a tua comunhão com o Todo-Poderoso e você vai para o joelho, porém, vazio, perdeu o foco. Sabe o que é isso, irmãos? Isso chama-se opressão. E aqueles que estão doentes? Ah, doente. O doente ora, Senhor Deus, me cura, Senhor. Me cura, Senhor. Me cura. É quase assim. Mas se tu não me curares, eu te deixo. É quase desse jeito. Aqueles que passam por outro tipo de problema nessa área da saúde, querem resultados de Deus. Buscam resultados. No teu momento de enfermidade, o que é que você buscou de Deus? Resultados, não foi? Eu nunca vi até hoje alguém colocar-se de joelho ali no meio da dificuldade, no meio de uma depressão, de uma síndrome do pânico, ou de câncer, uma perna quebrada, dor de barriga e vai por aí. Oh Deus, muito obrigado pela enfermidade, porque me faz ver a tua glória. Ninguém ora assim, gente. Senhor Deus, eu quero a cura, eu quero a libertação, e é tudo imperativo. Eu quero. E tem aqueles que ainda tem aquela história. Eu determino. Eu determino. Tipo assim, Deus fica na tua porque quem está mandando sou eu. Quem manda sou eu. Amados, faz-me lembrar do apóstolo Paulo que chegou diante do Senhor e disse, olha Deus, eu já pedi para que esse espinho, que ninguém sabe o que é. O espinho, ninguém sabe o que é e não vamos entrar nessas conversas tolas, discussões tolas que tem por aí. Era algo que ele sofria. Talvez algo físico ou algo no aspecto espiritual, uma tendência para o pecado, enfim, a carne que falava alto, coisas assim desse tipo, mas não vamos entrar no mérito. Senhor Deus, já te pedi para tirar o meu espinho. O que é que o Senhor respondeu para ele? A tua graça me basta. A tua graça me basta. Foi essa a resposta, amados? Como é que eu posso glorificar a Deus quando uma enfermidade é a graça do Senhor sobre a minha vida? Ela produz graça. Nós temos que aprender a nos agradarmos do Senhor, amados. Reconhecer que Deus cuida de nós, e é isso que o salmista diz no versículo 5, entrega o teu caminho ao Senhor, confia nele, e o mais ele fará. Nós temos que entender que é preciso entregar o nosso caminho. Mas o que é o nosso caminho? Tudo quanto nós temos. E esse tudo quanto nós temos está muito associado aos bens materiais. Geralmente os pastores muitas vezes querem tirar vantagem da ovelha. Tudo que você tem é do Senhor. Mas Deus está falando é de coração, amados. Porque naturalmente tudo dessa terra é de Deus. O que Ele está querendo de você não é aquilo que já é dEle. Se Deus quiser, Ele tira. Tirou de Jó. Jó tinha tanta coisa. O Senhor foi lá e tirou tudo. Claro, o diabo que tirou, mas foi o meio permitido pelo Senhor. Tirou tudo. Ficou na lona, como dizemos por aí. Nem saúde ele tinha. Irmãos, o que o Senhor quer da gente é o coração. Entrega, entrega o teu caminho, entrega o teu coração, entrega a tua vida, entrega o teu ser, entrega a tua existência, entrega. E veja o que Deus fará com você. Experimente. Sabe por que nós não temos essa experiência? Porque é difícil entregarmos o nosso coração para Deus. É uma das coisas mais difíceis. É muito mais fácil você chegar com a tua casa e falar, Deus, aqui está esse bem, é teu. Chegar com o teu carro, Senhor, estou entregando esse carro para a obra. A sua poupança, eu tenho 100 mil reais na minha poupança, vou fazer um cheque, uma transferência, estou mandando para obras missionárias na África, por exemplo. Isso é fácil, é moleza. Mas entregar o coração é difícil. Entregar o domínio da tua vida. Coração como domínio da tua vida. Quando a Bíblia fala de coração, na verdade está referindo-se à nossa mente, aquilo que domina a nossa existência. Entregar, irmãos, o caminho, entregar o coração é entregar-nos a Ele para que Ele domine sobre nós, para que Ele trabalhe a nossa existência, para que Ele venha mover na nossa vida. E quando assim fazemos, diz o texto, e o mais ele fará. Aí é onde entram as bênçãos de Deus sobre a nossa vida. Mas veja, irmãos, há degraus. Primeiro, confiar no Senhor. Fazer o bem. Ou seja, fazer a vontade de Deus sobre a face da terra, mesmo sem força. Mesmo que você não tenha as coisas dessa terra, não tenha os bens dessa terra, não tenha recursos financeiros, enfim, vai por aí. E ainda, amados, habitar na presença do Mestre e comer da verdade, da palavra. O segundo degrau, agradar-se do Senhor. Agrada-te do Senhor e Ele satisfará aos desejos do teu coração. Quando nós entendemos que primeiro é preciso ter prazer no Senhor, ter satisfação no Mestre, viver para Ele. Ele vem e nos abençoa. Ele entra com a libertação, com a restauração. Ele entra com a cura. Tudo segundo a vontade dEle. Porque é Ele que tem o domínio sobre todas as coisas. E por fim, terceiro aspecto que o salmista diz. Entrega o teu caminho ao Senhor. Aí abrir mão de tudo. Abrir mão de tudo para ver o tudo de Deus na tua vida. Mas, queridos, que nós possamos tirar esse foco deturpado de vida que nós temos. Porque o nosso foco hoje está amarrado naquilo que vemos. Mas entenda que aquilo que Deus tem para nós, aquilo que o Senhor tem para a tua vida, nem sempre são as coisas preciosas dessa terra, mas aquilo que é precioso aos seus olhos. E o que é precioso aos olhos do Senhor? O teu coração, o teu agir na obra, o teu dedicar-se, consagrar-se, o teu fazer alguma coisa para Ele. Tudo isso, irmãos, é aquilo que o Eterno quer de cada um de nós. E a partir do momento que nós entendemos essa verdade, não essa deturpação que existe por aí, que as pessoas estão só querendo receber, receber, receber, sem nada dar ao Senhor. A partir do momento que nós entendemos e que o Senhor transforma essa nossa visão, vamos experimentar as bênçãos do Senhor sobre a face da terra. Lembrando que nem tudo está associado à prosperidade, à aquisição de bens, mas uma comunhão completa com o Senhor. Quando a comunhão é completa com o Todo-Poderoso. Mais uma vez citando Paulo, deixa-se tudo para trás. Porque o que importa é satisfazer o Todo-Poderoso. Aí você deixa tudo. Nada é importante. Você para de se preocupar com o teu futuro. Ah, mas o meu futuro, quem vai cuidar de mim no meu futuro? Quem vai cuidar de mim? Sei lá quem vai cuidar de mim no meu futuro. Será que eu terei futuro? Será que eu terei futuro? Jesus pode voltar amanhã, semana que vem, mês que vem, enfim. Eu posso morrer amanhã, semana que vem, mês que vem, enfim. Será que eu terei futuro? Porque eu estou preocupado com o meu futuro se eu não sei se tenho ou não futuro. Nós temos que preocupar-nos é com o hoje. Viver o hoje. E viver o hoje é confiando no Senhor. É nos agradando do Senhor. É entregando o nosso caminho ao Senhor. É isso que Deus quer para o hoje. O amanhã pertence a Deus. E quem é Deus? É o próprio amor. E o que Deus tem para os seus? O melhor. E sabe o que é o melhor? É esse contentamento no coração. Essa alegria no coração. Voltando mais uma vez aos irmãozinhos lá de Moçambique. É aquele não ter nada. É aquele não ter nada, literalmente não ter nada. Mas ter um coração feliz, alegre, sorridente. Vamos para o culto? Olha, dá prazer. Você se arrepia quando aqueles irmãos louvam ao Senhor. É diferente. É diferente. Porque eles não estão com a visão de ganhar o mundo, mas estão com a visão de ganhar os céus. E tudo muda quando nós entendemos dessa forma. Amém? Portanto, queremos a vitória, confiemos no Senhor, esperemos nele, porque ele vem, ele liberta, restaura, nos cura, nos coloca nos de pé e por fim nos dá a salvação, que é o nosso maior precioso, a nossa maior recompensa, que é o lugar que é impossível descrever, que é impossível entender. A única coisa que nós sabemos é que é maravilhoso demais e está reservado para cada um de nós. Amém, amados? Vamos confiar no Senhor? Agrademo-nos do Eterno e vamos entregar o nosso caminho para que Ele venha mover poderosamente na nossa vida. Vamos colocar de pé para nós orarmos. Pai de amor, eu quero te glorificar por todas as coisas que tens feito na nossa vida, Senhor. Porque Tu tens cuidado de nós nos momentos difíceis, nos momentos que nos parece complicado, nos momentos que parece que não tem mais solução. Oh Deus, abra nossos olhos para entendermos que todas as coisas estão sob o Teu controle e que Tu tens a solução para aqueles que em Ti confiam, Senhor. Que nós possamos confiar verdadeiramente em Ti e vejamos assim a Tua glória. Esse é meu clamor em nome de Jesus. Amém.

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1: Hoje o nosso tema, as superstições de cada dia. Amém? É um tema um tanto quanto diferente, mas queremos abordar essas questões que são perigosas para a nossa vida espiritual, que são perigosas para o nosso crescimento espiritual e que infelizmente entra de forma dissimulada nos corações, nas vidas, e as pessoas abrem espaço e deixam que o inimigo entre e faça coisas ruins na vida da gente. É preciso estarmos atentos, amados, a cada dia, atentos à palavra do Senhor e a tudo aquilo que nos rodeia. Nós precisamos vigiar, diz a palavra, orai e vigiai, não é assim? Orai e vigiai, não apenas orar, mas também vigiar. A parte da oração, até que fazemos as nossas orações, mas muitas vezes nós não vigiamos o suficiente e é onde o maligno consegue acessar as nossas vidas e, infelizmente, ele planta aquilo que não é bom em nossos corações. Eu quero ler com os irmãos Deuteronômio capítulo 18, versículos 9 até o 14. Nos diz a palavra: quando entrares na terra que o Senhor teu Deus te der, não aprenderás a fazer conforme às abominações daquele povo. Não se achará em ti quem faça passar pelo fogo seu filho ou a sua filha, nem adivinhador, nem prognosticador, nem agoureiro, nem feiticeiro, nem encantador, nem necromante, nem mágico, nem quem consulte os mortos. Pois todos aqueles que faz tal coisa é abominação ao Senhor. E por essas abominações, o Senhor teu Deus os lança de diante de ti. Perfeito serás para com o Senhor teu Deus, porque essas nações que hás de possuir, ouve os prognosticadores e os adivinhadores. Porém, a ti o Senhor teu Deus não permitiu tal coisa. Deuteronômio capítulo 18, versículos 9 até o 14. Vamos orar. Deus de amor, mais uma vez estamos aqui reunidos. Estamos neste lugar para te louvar, para te adorar e também para ouvir o teu Espírito falar aos nossos corações. Queremos clamar que tu venhas trazer a revelação da palavra, para que mais um pouco possamos aprender, para que assim nós sejamos edificados e possamos dia após dia alcançarmos a estatura do varão perfeito, porque esse é o nosso objetivo de vida. Ensina-nos, ó Deus, dirija-nos, abre nosso entendimento, nos dê o discernimento, é o que nós clamamos em nome do teu Filho Jesus. Amém, Senhor. Amém, igreja? Irmãos, o que é superstição? Eu creio que todos já ouviram falar a respeito de superstição. Aparece na televisão, aparece no noticiário. Final de ano é uma época extremamente supersticiosa. Cada um tem a sua superstição. Espero que vocês não tenham, porque são servos do Senhor, evidentemente. Mas é comum nós vermos as pessoas cada dia mais envolvidas com práticas que não estão ligadas ao Senhor, que não associam as pessoas ao Todo-Poderoso, mas sim àquele que é o nosso inimigo, aquele que veio para destruir, para afastar o homem por completo do Todo-Poderoso. E eu quero afirmar para vocês que em muitos aspectos o inimigo tem sido vencedor. O inimigo de nossas almas tem vencido. É só você olhar a sociedade, é só você olhar este mundo e você verá que as pessoas estão aí de braços abertos, acolhendo toda sorte de males, quando deveriam estar vivendo em santidade, em retidão e segundo os princípios de nosso Senhor e Salvador Jesus. Irmãos, essa distorção de princípios, com certeza ela não é patrocinada pelo Senhor Jesus, mas sim, ela vem lá das profundezas, vem de Satanás, que tem como objetivo afastar-nos do Todo-Poderoso. Mas o dicionário Aurélio define superstição como sentimento religioso baseado no temor ou na ignorância e que induz ao conhecimento de falsos deveres, ao receio de coisas fantásticas e à confiança em coisas ineficazes, crendice. 2. Crença em presságios tirados de fatos puramente fortuitos. 3. Apego exagerado e ou infundado a qualquer coisa. Essa é a definição que nós encontramos no dicionário, no Aurélio, com relação à superstição, com relação à prática da superstição. E quando nós olhamos e trazemos essa definição para a prática, nós vamos ver que são todas essas crendices, tudo aquilo que nós temos visto, entre elas a simpatia, enfim, os medos que são gerados, porque as pessoas creem em coisas infundadas, em coisas que não têm valor nenhum. Nós precisamos estar atentos para que não sejamos encontrados como participante do grupo daqueles que cultivam a superstição nas suas vidas. Amém? Há uma definição ainda com relação ao nosso Brasil, por que o Brasil é tão supersticioso? E essa definição diz, devido à mistura de raças, o índio, negro e o europeu. O nosso Brasil é formado basicamente por índios, negro e europeu. O índio já estava no Brasil quando chegaram aqui os descobridores. Os europeus vieram lá da Europa, claro, e os negros como escravos da África. E houve essa miscigenação, essa mistura, e hoje somos isso. Somos isso aí para a honra e para a glória do Senhor. Um povo forte, um povo bonito, um povo alegre, um povo disposto, um povo inteligente. O brasileiro é muito sábio. Amém? Muito sábio. E também muito religioso. É uma população muito religiosa. Eis o problema. A religião é bênção em um aspecto, mas também é maldição em outra. Quando você é religioso, mas ama o Senhor acima da religião, glórias a Deus. Mas quando você é apenas religioso, seja crente religioso ou outro ramo das religiões que existem por aí, apenas religioso, para nada serve a não ser para nos afastar do Todo-Poderoso. A religiosidade é uma faca de dois gumes, portanto. E nós vemos que essa mistura é um campo fértil para as mais variadas e aberrantes superstições. E o Brasil, nós encontramos de tudo um pouco. A religião que deveria ser sanadora desse problema, na verdade, é a que mais fomenta. A religião indígena, animista, animista porque eles creem que tudo tem alma ou espírito. Os animais, as plantas, as rochas, montanhas, enfim, que a natureza tem alma e espírito. Misturada com o espiritismo africano e ainda misturado com o cristianismo, formaram essa situação supersticiosa que nós temos visto no Brasil. E isso no decorrer desses últimos 500 anos foi aumentando. Amém, queridos? Mas vamos apontar para vocês algumas das superstições que são comuns aqui em nosso Brasil e muitas vezes aqui na nossa cidade. Algumas dessas eu já ouvi falar, outras são desconhecidas para mim, mas com certeza os amados que estão aqui presentes, além dessas que serão citadas, conhecem outras, porque elas são diversas. Mas eles dizem que quando você vê uma borboleta negra, por exemplo, é sinal de morte. Caiu um talher no chão. É visitas chegando na sua casa. Já ouviram isso? A irmã está sorrindo ali, eu acho que já conhece isso então, né? Aí, olha só. Então, eu que não sabia. Caiu um talher. Dizem que é visita chegando. Viajar com padres. Desgraça na certa. Essa é pesada, né? Vestir roupa ao avesso. Recebimento de dinheiro. Sentir a orelha quente. Essa é comum. Quando você está com a orelha quente, diz que tem alguém falando mal de você. Morto de olho aberto, é que haverá outro morto. Colocar vassoura virada atrás da porta. Dizem que espanta as visitas, principalmente as indesejadas. Passar debaixo de escadas. Acontece o quê? Essa é bem comum. Traz azar, não é verdade? Ainda, dormir com os pés voltados para a porta. Traz morte. Quebrar espelhos, essa aqui também é bem comum. São 7 anos de azar. Trevo de 4 folhas. Eu já vi gente procurando nos trevinhos para ver se conseguia encontrar um de 4 folhas. E não acha. Muito raramente. Trevo de 4 folhas traz sorte. Pé de coelho. Só não dá sorte para o coelho que perde o pé. Mas dizem que pé de coelho traz sorte. Bater 3 vezes na madeira, já viu isso? Ó. Não é isso? Bater 3 vezes na madeira. Evita coisas ruins. É, queridos. Sapatos e sandálias viradas. Dizem que é trazer morte. A pessoa vê um sapato virado, uma sandália virada, não pode, tem que desvirar. Corre lá, desvira. Entre outras, irmãos, aqui foi uma seleção das mais comuns, mas existem tantas outras que certamente são de conhecimento dos amados aí, não é assim? Agora vamos para a questão das simpatias. Essas são as superstições, mas tem o lado das simpatias. Veja, banhar os olhos em urina de recém-nascidos do sexo masculino diz que cura conjuntivite. Já ouviu falar isso, irmã? Meu Deus do céu! Passar no pescoço sangue de galinha preta cura inflamação na garganta. Ainda, comer formigas para recuperar a visão. Mulher deve beber um copo de água em que o marido tenha lavado o rosto para evitar aborto. Ainda, para fazer um bebê parar de soluçar, coloca-se uma linha vermelha na testa. Essa é muito popular, muito popular. Deixa eu ver mais. Para fazer uma verruga sumir, passa-se feijão, passa-se 3 grãos de feijão e depois joga para trás. Usar roupa branca no primeiro dia do ano. Bem, bem atual essa, não é? Usar roupa branca no primeiro dia do ano traz sorte. Aí você usa uma roupa branca, tem uma roupa íntima, da cor que você quer que seja o ano novo. Diz que amarelo traz, acho que dinheiro, vermelho acho que traz paixão e vai por aí. Então as coisas desse tipo aí. Irmãos, como nós vemos aqui, há várias práticas que elas não estão associadas com os princípios de Deus. Na verdade, todas essas práticas, sejam as superstições como as simpatias, elas têm origem nas trevas, no inimigo de nossas almas. São práticas, irmãos, que são aceitáveis. Há muito servo de Deus que, quando a criança está soluçando, coloca a fitinha vermelha na testa. Ah, também tem a fitinha vermelha na gaiola, tem isso também. Para o mal-olhado, acho que é mal-olhado. Enfim, então as pessoas fazem isso hoje ainda. É comum nós vermos isso. Mas são práticas contrárias aos princípios do Senhor. E são inúmeras, mas muitas mesmo. Nós precisamos vigiar todas as práticas para vermos se estão de acordo com aquilo que é de Deus. De acordo com os princípios do Senhor. Amados, nós não podemos apenas consumir e achar que é normal. Nós precisamos entender que a nossa dependência é do Senhor, que a nossa dependência é exclusiva do Senhor. Precisamos depender apenas de Deus e nós não podemos usar desses expedientes que são das trevas, mesmo que funcione. Vou falar uma coisa para vocês, funciona. Algumas dessas coisas realmente funcionam, por incrível que pareça. Funciona, gente. Um dos grandes problemas nossos, do servo de Deus, é achar que o capeta não tem poder para fazer as coisas. E ele faz acontecer. Uma criança, por exemplo, uma mãe, por exemplo, que tem uma criança que tem soluços recorrentes. Ela colocou a fitinha, colocou a coisa vermelha na testa, parou. Ela vai fazer aquilo sempre que houver soluços. Porque ela verá aquilo como uma solução boa, não como uma coisa ruim. É assim que o maligno faz. Mas são nas pequenas coisas, que o capeta vai entrando na vida das pessoas. Aí você fala, mas eu não sabia. Não sabia porque não está em comunhão com o Senhor, me perdoe falar dessa forma. Porque quando nós temos comunhão verdadeira com o Todo-Poderoso, nós recebemos o Espírito Santo e este nos dá discernimento em todas as coisas. Em todas as coisas. Amados, o Espírito Santo não deixa passar nada em branco na nossa vida. Tudo aquilo que não vem de Deus, o Espírito rejeita. Mas só que nós estamos tão acostumados com as práticas erradas, que mesmo sentindo que não devia fazer, fazemos. É assim. Aí eu sinto que não devia fazer isso. Mas é a solução, vou fazer. E faz. E abre espaço para as trevas na vida. Amém, queridos? Sejamos atentos a essas situações e não vamos dar espaço em nossas vidas, não apenas para essas que foram citadas, mas para tantas outras que você vê na televisão e ou que um amigo, um vizinho fala. Tópico primeiro, superstições em Israel. Superstições em Israel. Queridos, toda e qualquer superstição, ela é perigosa. Ela desagrada a Deus, ela nos afasta do Senhor. Não é um mero passatempo, não é uma coisa inofensiva. E nós temos visto, ao lermos a palavra, que Israel passou por diversos problemas por dar ouvidos àqueles que eram das trevas, aos deuses pagãos que eles acolhiam, às práticas pagãs. E o Senhor fazia o que sobre Israel? Pesava a mão. Mas era um povo difícil aquele. Misericórdia. Quantas vezes o Senhor pesou a mão sobre Israel? Quantas vezes? Mas todas as oportunidades que eles tinham, eles recorriam às trevas. Quando o rei enfraquecia na fé, todo o povo ia junto. E eles começavam a desejar aquilo que os países vizinhos faziam. E assim entravam em atrito com o Todo-Poderoso. Tinha a comunhão quebrada e o Senhor pesava a mão. Pesava mesmo. E eles sofriam até reconhecer a soberania do Todo-Poderoso. Que nós não esperemos a mão do Senhor pesar sobre a nossa vida para reconhecermos que precisamos andar em comunhão verdadeira, em comunhão íntima com o Todo-Poderoso. Deuteronômio capítulo 18, versículos 9 até 14, nos diz: quando entrares na terra que o Senhor Deus te der, não aprenderás a fazer conforme as abominações daqueles povos. Irmãos, olha a recomendação. Quando eles entrassem em Canaã, era preciso que vigiasse para que não aprendesse com eles as más práticas. Nós, como servos do Senhor, precisamos vigiar continuamente para não aprendermos com aqueles que são amigos, que são próximos, as más práticas que nos afastam do Todo-Poderoso, que nos faz errar o caminho. Ainda, não se achará em ti quem faça passar pelo fogo o seu filho ou a sua filha, nem adivinhador. Essa parte do adivinhador, irmãos, é interessante. Quando chega no final do ano, as TVs contratam um monte de sacerdotes não cristãos, sacerdotes pagãos, para adivinhar o futuro do ano. Como será o próximo ano? E muitas vezes você fica curioso em ouvir o que eles vão falar. E alguns dizem: eu vou anotar para ver se eles vão acertar. Na verdade, querido, o que ocorre é uma certa curiosidade, uma certa crença que eles podem acertar alguma coisa. E as pessoas ficam curiosas para terem uma certa noção de como será o ano novo. E isso entra na nossa vida, na nossa cabeça, meio que desapercebido, mas lá no fundo, no nosso coração, nós temos aquela ânsia, aquele desejo de ouvir para termos um panorama de como será o próximo ano. É preciso cuidado com os adivinhadores, porque eles não procedem do Senhor. Toda sorte de adivinhação, inclusive as adivinhações evangélicas, gospel, dos últimos tempos, cuidado com os adivinhadores dentro da igreja. Olha, eu vou falar uma palavra, ela está gravada, vai para a internet, não me importa, porque eu vou falar na autoridade do Senhor. Pregador que chega na frente da igreja com essa história que vai revelar número de identidade, número de CPF, local onde nasceu a mãe do cara, nome da mãe do camarada e essas coisas todas, isto não é de Deus, não tem fundamentação bíblica e para nada serve a não ser para despertar nas pessoas curiosidade e uma crença vazia, não sabe em quê, que eu não sei em quê, que eu não sei em quê. Gente, pensa bem, para que você quer saber que o cara que está aqui na frente pode adivinhar, pode falar, receber a revelação da identidade, da tua identidade? Irmãos, pensa bem, isso chama-se adivinhação, e isto procede de espíritos malignos, quando não é uma falsificação. E ainda, nem prognosticador. Prognosticador é aquele que adivinha o futuro, nem agoureiro, nem feiticeiro. Essa parte do feiticeiro, irmãos, vamos encaixar aqui horóscopos. Gente, como tem crente que gosta de ouvir a respeito de horóscopos. O camarada fica ligado no horóscopo que vai passar na rádio ou na televisão para saber como ele deve proceder no dia. Gente, literalmente, é ser dirigido pelo diabo. Essa é uma direção demoníaca direta. Porque estes que fazem os horóscopos não estão recebendo de Deus uma revelação para o dia de alguém. Mas eles estão buscando em fontes que não são aquelas do Todo-Poderoso. E o Eterno em outro texto diz, aqueles que consultam as estrelas e etc., estes são condenados. Diz ainda a respeito do encantador e ainda do necromante. Necromante, amados, são aqueles que consultam os mortos. É outra prática muito comum na televisão. Tem uns que sentam numa mesa e dizem que estão recebendo a revelação, a direção, recebendo uma mensagem do além e vai lá e escreve. Psicografia também é forma de necromancia. Estão ali escrevendo aquilo que dizem que aqueles que morreram estão ditando. Queridos, tudo isso procede das trevas e o Senhor não aceita que nós demos valor. Mas é interessante, dia desse eu estava vendo na televisão uma reportagem a respeito desse tema e apareceu um desses necromantes que recebeu uma mensagem do além para uma pessoa. O interessante é que esta mensagem que veio do além tinha uma

derredor, se assim preferir, ele te vigia a cada instante da tua existência. E se no mundo espiritual existisse computador, lá com certeza teria uma pasta escrita, o seu nome, talvez um número e todas as informações não digitadas, mas filmadas à disposição para futuras consultas. O diabo sabe tudo a nosso respeito e até mesmo aquilo que nós não sabemos. Muitas coisas nós já esquecemos, o diabo não. Nós esquecemos de muitas práticas, coisas do passado, mas na mente, no computador, lá na pasta do cão, está bem escrita lá. Ah, mas Deus apagou o pecado. Sim, Deus apagou da memória dele, não da memória de Satanás. E ele continua ali, tentando de todas as formas fazer você desviar do caminho dele. Amém? Fique atento com relação a essas questões. Mas segue o texto. Nem mágico e nem que consulte os mortos, pois todo aquele que faz tal coisa é abominação. Abominação ao Senhor. É pecado. E por essas abominações o Senhor teu Deus os lança de diante de ti. Perfeito serás para com o Senhor teu Deus, porque essas nações que has de possuir, ouve os prognosticadores e os adivinhadores, porém a ti o Senhor teu Deus não permitiu tal coisa. Amém, amados? Nós vemos, queridos, que infelizmente a superstição, as práticas de alguns e algumas práticas condenadas, elas eram recorrentes em Israel. Vez ou outra eles voltavam àquilo, voltavam a buscar lá nos deuses pagãos essas coisas para suas vidas. Número 2, superstições na igreja. Engana-se, amado, engana-se quem acha que a chamada igreja evangélica, ela não tem nenhum tipo de superstição, por incrível que pareça. Mas também temos visto dentro das igrejas inúmeras superstições, inúmeras. Oséias capítulo 4, versículo 6. O meu povo está sendo destruído porque lhe falta o conhecimento. Porque tu, sacerdote, rejeitaste o conhecimento. Também eu te rejeitei para que não sejas sacerdote diante de mim. Visto que te esquecesse da lei do teu Deus, também eu me esquecerei de teus filhos. Amém, amados? O texto de Oséias é muito claro e diz: o meu povo está sendo destruído porque lhe falta conhecimento. E o que nós temos visto nesses últimos tempos é a falta de conhecimento da palavra de Deus. A falta de conhecimento. Isto aqui, irmãos, tornou-se obsoleto. Tornou-se obsoleto. As pessoas não leem mais a Bíblia. Poucos são aqueles que leem a palavra do Senhor. E quando entra nessa juventude, na adolescência, na juventude, esses é que não leem mesmo. Não querem saber da Bíblia. E esses que não conhecem a Bíblia, tudo que falam e que tem uma certa, aparência de Deus, são consumidas como de Deus. E está tudo muito bem. Está acontecendo, está rolando, está fluindo. É de Deus, é de Deus, é de Deus. Mas nós precisamos entender que de Deus é aquilo que está sendo confirmado pela palavra, pelo Senhor. E tudo aquilo que contraria a palavra não procede do Senhor. Vamos lá. Nós temos visto, irmãos, dentro das igrejas, os objetos abençoados. Os objetos abençoados. Também as simpatias evangélicas. E esses objetos e essas simpatias não são privilégios apenas daqueles que são místicos. Também nas igrejas de denominações diversas, podemos contemplar o uso de objetos ligados ao exercício da fé, aos quais são atribuídos poderes espirituais. Veja, são atribuídos poderes espirituais. Nesses últimos tempos, tem me chamado muita atenção a tal da Arca da Aliança. Queridos, é quase raro hoje uma igreja que não tem uma Arca da Aliança, por incrível que pareça. Quando você lê Jeremias capítulo 3, versículo 16, diz que o Senhor baniu a arca, que ela não deve ser trazida de volta para os cultos. É só consultar Jeremias capítulo 3, versículo 16. E a igreja

0: hoje desconhecem Jeremias capítulo 3, versículo 16, e fazem réplicas, umas réplicazinhas que só a misericórdia de Deus, ou coisinha feia, colocam lá na frente da igreja, e colocam aquilo como se fosse o santo dos santos, e ninguém pode encostar, ninguém pode tocar, ou quando você quer uma cura, quer alguma coisa assim, vai lá e toca, mas cuidado, porque isso é santo. Irmãos, Jeremias capítulo 3, versículo 16, deixa eu ler para vocês. Então, quando vocês se tornarem um povo numeroso naquela terra, ninguém mais falará a respeito da Arca da Aliança. Vocês não pensarão mais na arca, nem lembrarão dela, não precisarão dela, nem farão outra. Irmãos, o texto é extremamente claro. E o que nós temos visto nesses últimos tempos é a Arca da Aliança em alta. É preciso cuidado, gente. Nós não vivemos desta forma. O povo de Deus é chamado para viver de forma diferente. Nós temos visto nas igrejas, amados, objetos aos quais são atribuídos poderes espirituais. Já ouviram falar da flor ungida, da rosa ungida? Onde você encontra na Bíblia rosa ungida com poder para curar? O azeite que veio de Israel, nós usamos o azeite aqui, está na palavra. Mas o azeite de Israel que é milagroso, que é feito lá em Israel, as pessoas esquecem que Israel está debaixo de maldição porque eles pediram para si o sangue de Cristo Jesus, perderam a comunhão e necessitam da salvação em Cristo Jesus, tal como nós precisamos. E se eles não aceitarem a Jesus como Senhor e Salvador, o fato de serem sacerdotes judeus, não herdarão o reino dos céus. E isso é claro e é bíblico. Mas vamos lá. A terra de Israel. Tem gente que traz terra de Israel como se aquilo fosse terra santa. Ainda, a água do Rio Jordão. Quantos saem do Brasil para se batizarem no Rio Jordão? Irmãos, tudo isso é superstição. Não é a água do Rio Jordão que vai te fazer melhor e eu te dar comunhão com o Todo-Poderoso, mas é a tua comunhão com o Senhor que te leva ao batismo. É o contrário. As pessoas estão colocando no objeto o poder, quando o poder está no Senhor e em nós. Amém? Entenda dessa forma. Ainda os costumes judaicos. Queridos, os costumes judaicos não se aplicam ao povo de Deus, aos cristãos. Todos os costumes do judaísmo, Páscoa, as festas dos tabernáculos, óleo ungido, Arca da Aliança, talit, o que mais? Kipá, talit é aquela toalha que eu coloco no pescoço, kipá, aquele chapéuzinho. E outras coisas mais que são comuns aos judeus que hoje nós vemos na igreja evangélica. Irmãos, isso não faz ninguém mais santo, não faz ninguém com mais comunhão com o Todo-Poderoso. Na verdade, estão rompendo com Deus, estão divinizando essas práticas. Prática de um povo que negou a Jesus e crucificou Jesus na cruz. Não nos deixamos enganar por essa paixão pela terra santa, que de santa nada lá tem. Israel vive da inocência do cristianismo espalhado pelo mundo afora. É histórico que todos sabem. Se vocês não sabiam, fiquem sabendo. Nada em Israel é verdadeiro. O lugar onde dizem que Cristo foi crucificado é uma suposição que ele foi crucificado ali. As ruas onde dizem que Jesus andou com a cruz é uma suposição, haja vista que Jerusalém foi destruída inúmeras vezes desde a crucificação de Jesus até os nossos dias e tudo ficou soterrado. Local onde Jesus nasceu, lá tem uma igreja hoje, mas também é uma suposição. Nada em Israel com relação a Cristo Jesus é verdadeiro. Nós precisamos entender que Jesus era um camarada que não era bem visto pela igreja, não era bem visto pela sociedade e não havia nenhum interesse em marcar os caminhos de Cristo, em marcar onde ele nasceu, onde ele morreu, onde ele viveu, o que ele fez. Não havia esse interesse porque eles não reconheciam Jesus como um cara legal, mas Jesus era mais um revoltado entre tantos outros que apareciam dizendo que era o Messias. E por isso mataram Jesus. Mas vamos lá. O lance de fronha ungida, travesseiro ungido, desses eu ouvi na televisão, um desses camaradas vendendo o travesseiro ungido para você ter melhores sonhos e coisas mais. Amados, não existe isso, não existe, misericórdia. Quem te dá bons sonhos é uma mente cheia do Espírito Santo de Deus. Você terá sonhos de Deus, amém? Aí o cara cheio de pecado, cheio de imundícia, ou comprei um travesseiro ungido, ou estou com uma fronha ungida, vou dormir sobre ela, vou ter sonhos de Jesus. Como, amados? Como? Não existe isso na palavra de Deus. O Senhor só fala aos corações lavados e purificados no seu sangue. Sal grosso, misericórdia, parece coisa de religiões das trevas, de religiões pagãs. O uso de sal grosso para purificação. É, queridos, olha que ponto chegou a simpatia dentro da igreja evangélica. Vou tomar um banho de sal grosso para ser purificado. A Bíblia diz que só o sangue de Jesus pode purificar-nos. Ainda, galhos de arruda. Essa é pesada. O sal grosso e galho de arruda é pesado. Para quem conhece, sabe que galho de arruda está relacionado a uma religião, às práticas dessa religião, que não tem nada a ver com o cristianismo. Mas nada a ver, não tem a menor ligação possível. Mas estão dizendo por aí que precisa do galho de arruda. Meu Deus do céu, só a graça. Ainda, sessões de descarrego. Gente, sessões de descarrego não existe, me perdoe. Quem te descarrega é Jesus. Sabe como ele descarrega? Quando você reconhece teu pecado, confessa teu pecado, o Senhor te purifica, te lava e te enche do Espírito Santo. Eis o descarrego, é assim que funciona. Ainda, crucifixos. Tem pessoas, e hoje eu tenho visto no meio evangélico, pessoas portando crucifixo. Irmãos, a cruz é um símbolo de maldição, não de bênção. A cruz não simboliza cristianismo, simboliza um lugar onde os bandidos eram crucificados e assim Jesus foi visto como um bandido. E nesse objeto que a Bíblia chama de madeiro maldito é que Jesus foi crucificado. Carregarmos, portarmos uma cruz, nós na verdade estamos carregando algo que não simboliza nem de perto Jesus, nem de perto, mas sim o que traz, o que ela carrega. É uma representação ruim, uma representação terrível. Terços, imagens, medalhas, todas essas coisas você não encontra um suporte bíblico. Ainda as chamadas, os chamados cultos fortes, misericórdia. Sexta-feira forte, culto forte. Quinta-feira forte, campanha não sei o que forte. Não existe isso, gente, me perdoe. Ah, você é incrédulo, pastor Elias, você é incrédulo, você não acredita nada do pentecostalismo. Gente, me perdoe, eu acredito na Bíblia. E eu creio que todos os cultos são fortes. Todos eles são fortes. Porque é o Espírito Santo de Deus que passeia no meio da igreja. É o Espírito Santo que edifica, é o Espírito Santo que fala. Sexta-feira forte, quinta-feira forte... Isso é coisa para enganar os incautos e aqueles que não conhecem a palavra. Fiquemos atentos. Dia desses eu ouvi um camarada falando na televisão. Pegue uma roupa sua e veja teus problemas e amarre, faça quantos nós são os teus problemas. Que quando você chegar aqui na igreja, nós vamos desmarrar os nós e o Senhor vai desmarrar a tua vida. Isso não existe, gente. Você quer a tua vida desamarrada? Confessa teu pecado, aceite Jesus como Senhor, viva os princípios de Deus, seja servo fiel, viva em santidade e não tem capeta, não tem cão, não tem satanás, não tem diabo, não tem nada que amarre a tua vida. Nada amarra a tua vida. Mas se você está com a tua vida amarrada, eu lamento, mas tenho que falar. Se a tua vida está amarrada, você está precisando de Cristo Jesus. Primeiro de Cristo Jesus. Porque vida do Senhor, vidas que são de Cristo Jesus, impossível que esses estejam amarrados. Impossível. Amém? Glórias a Deus. A Bíblia diz que o maligno não toca no servo de Deus. Não há tentação superior à nossa força. Estamos guardados, protegidos do sangue de Cristo Jesus. Que o diabo anda ao nosso derredor como leão, mas não pode tocar em nós. Como é que nós podemos ter uma vida amarrada? Não pode, amados. Não procede, não bate com a Bíblia. Número 3. As superstições se mostram inocentes. Algumas dessas práticas podem parecer inocentes. É. Tudo que falamos aqui tem um sabor gostoso ao nosso paladar e um cheiro agradável às nossas narinas. Mas tem. E é dessa forma que as superstições, que essas coisas que vêm das trevas se apresentam. Irmãos, o diabo não vai apresentar a você como um bicho cheio de chifre, com um tridente na mão, um rabão com aquela setinha na ponta, umas garras, sei lá de quê, cheio de casca, cheio de ferida, com cheiro de enxofre. O diabo não se apresenta dessa forma. Ele se apresenta de uma forma que você olha e você gosta. Ô, diabo, isso é legal. Ô, bonito, hein? Legal. Mais ou menos assim. É dessa forma que o diabo se apresenta, gente. O diabo, ele se apresenta legal, amados. Para Jesus, ele se apresentou como alguém que tinha solução para aqueles problemas ali no deserto. Olha, vamos transformar esse pão, vamos fazer isso, vamos fazer aquilo. O diabo só tinha solução. Só tinha solução para Jesus. Veja, é dessa forma que ele se apresenta. 2 Coríntios capítulo 11, versículos 14 e 15. E não é de admirar, porque o próprio Satanás se transforma em anjo de luz. E não é muito, pois, que os seus próprios ministros se transformem em ministros de justiça, e o fim deles será conforme as suas obras. Queridos, o texto diz que os ministros diabos seriam transformados em quê? Ministros de justiça. Justiça é justo, ou seja, atitudes, ações justas, boas, agradáveis, legais, nada que contraria o teu proceder. E é isso que nós temos visto. E é dessa forma que o diabo engana. Ele prega uma mensagem que, se possível, enganaria quem? Os próprios eleitos, não é assim? Para que fosse possível enganar os eleitos, a mensagem tem que ser muito semelhante, mas muito semelhante, mas muito semelhante à mensagem verdadeira. Ou seja, o diabo não vai aparecer dizendo: vocês precisam me adorar porque eu quero levá-los para o inferno. Não, não vai aparecer dessa forma. Ele vai falar para você: ah, vocês precisam vestir algo ungido, porque se vocês vestirem isso aí, os seus pecados serão perdoados, vocês serão curados, vocês serão felizes. Mas Jesus está fora desse contexto. Mas só que não fala dessa forma. Tudo é agradável aos ouvidos. Amém? Estejamos atentos. Porque as superstições, as simpatias, as práticas do diabo, elas se mostram inocentes, mas entram de forma sorrateira, quase imperceptível na vida das pessoas. 4. Superstições, instrumento do diabo. A intenção do diabo é que as pessoas se apoiem em tudo, menos em Deus. E mesmo que falem em Deus, não se submetam ao seu domínio exclusivo. Não dê importância à sua palavra. A Bíblia, que deverá ser o guia completo para suas vidas, e sobretudo, não se sujeitem a Jesus, pois somente Ele é quem poderá satisfazer todos os anseios humanos. Paz, alegria, segurança, somente Jesus pode nos dar tudo isso. Só que o diabo, amados, ele entra de uma forma, e aos poucos você vai perdendo. Você não consegue mais dar valor à palavra do Senhor. Ela vai ficando em segundo plano. Aí você compra um livro, aí você ouve um pregador, aí você ouve outro cara cheio de fogo, aquele cara cheio de fogo, aquela coisa toda. Hoje nós gostamos muito de pregadores de fogo, não é? Canela de fogo, sapatinho de fogo e essas coisas todas. O cara pula, salta e às vezes não fala nada por nada, mas fez um barulhão e levou muitos ao engano também. Evidentemente, claro, há aqueles que são fiéis ao Todo-Poderoso, não estamos generalizando, mas há muitos que estão ensinando nada. e ao ensinar nada, estão levando as pessoas a não darem importância à palavra do Senhor. Em muitas igrejas, os profetas são mais importantes do que a revelação do Senhor. As visões são mais importantes do que a revelação do Senhor. O falar em línguas é mais importante do que a palavra, e etc. E vai por aí. É longa essa história. Nós cremos, claro que cremos, nós cremos nos dons, conforme está na palavra de Deus, dom de língua, revelação, visão, profecia, cremos nisso tudo, que é uma revelação que é dada pelo Espírito Santo de Deus, mas que o profeta precisa estar com uma vida lavada, purificada, cheia do Espírito Santo. Caso contrário, o capeta monta nas costas dele, dá umas pedaladas, dá umas futucadas no, aqui, na barriga do camarada, e ele fala tudo que o inimigo quer que seja falado. Fiquemos atentos e passemos à luz da Bíblia tudo que nós ouvimos na igreja. Amém? E aqui eu quero desafiar os amados. O que essa igreja prega? Passa à luz da palavra. E se tiver errada, pode vir falar comigo. Pastor, falou errado, não é desse jeito. Amém? Tem que ser assim. Não pode comer aquilo que não está na Bíblia. Nós temos que aceitar é o que está na palavra. Ah, mas o pastor falou uma heresia, não vou falar com ele não, porque se eu falar com ele, ele é sacerdote, ele é aquela coisa toda, eu vou tocar no ungido, ele vai declarar uma maldição sobre minha vida. Pastor que declara maldição, e ou que subjuga ovelhas, é do diabo. A Bíblia diz, abençoai os teus inimigos. E se são ovelhas? Se é para abençoar os inimigos, como vou amaldiçoar aqueles que é da casa? Se há os inimigos, temos que abençoar. Amém? Salmo capítulo 46, versículo 1. Deus é o nosso refúgio e fortaleza, socorro bem presente nas tribulações. Tens problemas, dificuldades, recorram àquele que pode mudar a nossa sorte. Esse é o Senhor. Ainda Colossenses, capítulo 2, versículos 8 até o 10, diz: tenham cuidado para que ninguém os torne escravos por meio de argumentos sem valor, que vêm da sabedoria humana. Essas coisas vêm dos ensinamentos de criaturas humanas e dos espíritos que dominam o universo e não de Cristo. Pois em Cristo, como ser humano, está presente toda a natureza de Deus. E por estarem unidos com Cristo, vocês também têm essa natureza. Ele domina todos os poderes e autoridades espirituais. Amém, queridos? Tenham cuidado para que ninguém os torne escravos por meio de argumentos sem valor. E é isso que tem ocorrido muito nas igrejas hoje. Escravos de igreja, escravos de pastores. Porque as pessoas não têm coragem de ler a palavra, meditar na palavra e ver se estão ou não de acordo com aquilo que Deus ensina. Com aquilo que o Senhor ensina. Tenham cuidado para que ninguém se torne escravos por meio de argumentos sem valor, que vêm da sabedoria humana. Essas coisas vêm dos ensinamentos de criaturas humanas e dos espíritos que dominam o universo e não o de Cristo. Evidentemente que esses espíritos são os demônios, Satanás e seus demônios. Amém? Queridos, que não seja encontrado em nosso meio nenhum tipo de superstição, nenhum tipo de simpatia, nem mesmo aquelas que pareçam com coisa de Deus, nem mesmo aquelas que assemelham-se aos princípios do Senhor. Semelhança não é suficiente, tem que ser igual, tem que ser o cerne, a essência do Senhor. E se porventura nós cultivamos algum tipo de superstição, arranque, seja ela qual for, pé direito, vou entrar com o pé direito para dar sorte. Gente, para com isso. Amém? Nós temos que entrar com os dois pés. Haja vista que a nossa vida é do Senhor e o nosso caminho é do Senhor. E a nossa sorte vem do Senhor. Não tem negócio de pé direito ou pé esquerdo. Amém? Ainda, simpatias, por melhor que sejam, e até pelo testemunho que deu certo, não faça, não procede de Deus e não cabe a nós tais coisas. Amém, igreja? Queridos, nós precisamos vigiar. A Bíblia diz que precisamos vigiar. E vigiar é andarmos atentos. Atentos. Cuidado com a televisão e com aquilo que ela ensina. Cuidado com o rádio e com aquilo que os locutores ensinam. Cuidado, amados, com a internet e com aquilo que está disponível. Cuidado com os livros e aquilo que você lê. Cuidado com os pregadores e aquilo que ensinam. mas passa em tudo a luz da palavra. Passe tudo à luz da palavra. E se a palavra foi encontrada em falta em relação à Bíblia, desconsidere, porque não veio do Senhor. Amém? Sejamos, portanto, vidas santas, lavadas, purificadas e morada do Espírito Santo de Deus. Vamos orar então, irmãos. Senhor, nós te louvamos pela palavra e queremos que tu nos dê o discernimento, o entendimento para esta palavra, Senhor, para que ela fique gravada em nossos corações, para que nós possamos vigiar as nossas atitudes, vigiar as nossas ações, para que em todas as coisas tu seja honrado, seja glorificado, seja exaltado em nossas vidas. Oh Deus, abençoa-nos, Pai, e abençoe esses que onde ouvir esta palavra, para que haja o discernimento nos seus corações, para que haja o entendimento, Senhor, e para que assim as suas vidas sejam lavadas e purificadas no sangue de Cristo Jesus. A ti seja toda a honra e toda a glória para todos sempre, em nome de Jesus. Amém, Senhor. Amém, amados.
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1: Hoje eu quero conversar com você a respeito do jugo desigual. Eu quero convidá-los a abrir a palavra de Deus em 2 Coríntios, capítulo 6, versículo 14, 15 e 16. 2 Coríntios, capítulo 14, nos diz: Não vos ponhais em jugo desigual com os incrédulos. Porquanto que sociedade pode haver entre a justiça e a iniquidade? Ou que comunhão da luz com as trevas? Que harmonia entre Cristo e o maligno? Ou que união do crente com o incrédulo? Que ligação há entre o santuário de Deus e os ídolos? Porque nós somos santuários do Deus vivente, como ele próprio diz: habitarei e andarei entre eles, serei o seu Deus, e eles serão o meu povo. Por isso, retirai-vos do meio deles, separai-vos, diz o Senhor. Não toqueis em coisas impuras, e eu vos receberei, serei o vosso pai, e vós sereis para mim filhos e filhas, disse o Senhor Todo-Poderoso. Amém? Eu quero ler o mesmo texto para você, numa linguagem mais simplificada, na nova tradução, na linguagem de hoje. 2 Coríntios, capítulo 6, a partir

vivo, como o próprio Deus já disse. Eu vou morar e viver com eles e serei o seu Deus, e eles serão o meu povo. E o Senhor Todo-Poderoso diz: saiam do meio do povo pagão e separem-se deles, não toquem em nada que seja impuro. E então eu aceitarei vocês, eu serei o pai de vocês, e vocês serão meus filhos e filhas. Primeiro texto na revista atualizada e o segundo texto, nova tradução na linguagem de hoje. Irmãos, esse texto é bem conhecido, não é? Extremamente conhecido do povo de Deus, muito usado, principalmente para casamento. Não vos ponhais em julgo desigual com os incrédulos. Geralmente as pessoas usam esse texto para condenar o casamento entre servo e não servo. Com certeza é um texto muito válido, porque fala de forma clara que não deve existir esse tipo de união. Isso é claro nesse texto. Mas nós podemos estender esse texto a uma gama de situações, a diversas situações. Hoje nós temos visto, irmãos, que o povo de Deus já não faz mais separação. O povo de Deus já não faz mais aquilo que o Senhor recomenda, que é fazer uma análise um pouco mais consistente da situação, um pouco mais espiritual da situação, ouvir a voz do Pai Eterno, mesmo que não seja através de um profeta, mas a palavra de Deus já nos deixa claro a vontade do Senhor, já está explicitada na palavra, e nós não precisamos, portanto, que se levante dentro de uma igreja um profeta para falar o que já está escrito na Bíblia. Mas, claro, vivemos dias em que as pessoas gostam de ouvir profecias, gostam de ouvir profetas, e nem sempre a verdade de Deus, que é clara, límpida como águas, são observadas com carinho. E nós temos visto que esse mal, irmãos, a desobediência, a falta de atenção a princípios de Deus, tem se alastrado de uma forma maldita no seio da igreja. Vemos pessoas que fazem alianças com pessoas não cristãs na área do casamento. Vemos quantas pessoas estão buscando cônjuges lá no mundo. A palavra de Deus nos disse que isto é errado, porque são pessoas que vivem uma realidade totalmente adversa à verdade da palavra do Senhor. Nós não podemos, irmãos, tentar, querer, dar um jeitinho brasileiro nesta situação. As pessoas muitas vezes nos escrevem e dizem: mas Elias Oliveira, eu conheço fulano de tal, e fulano de tal passou a namorar um descrente, e foi namorando, e o camarada se converteu, e vice-versa, não é? E aí, vamos abrir um precedente então para que a vontade do Senhor seja colocada em segundo plano, e aquilo que nós entendemos como certo venha a tomar o lugar daquilo que Deus escreveu para nós? Muitos estão fazendo isso, irmãos. Muitos estão pegando um caso em particular, um caso separado, um caso acolá, outro aqui, enfim, casos desconexos, casos que não têm assim peso para fazermos disso uma ordem divina, e através dessas situações, desses exemplos, contrariando a palavra do Senhor. Muitos estão contrariando a palavra de Deus, porque há um exemplo que alguém deu certo. Mas será que eu estou, nesses casos, recebendo de Deus uma permissão para pecar contra ele? Ah, meu Deus, olha, tu falas na palavra, mas sabe como é que é, né? Na igreja não encontro mais homem, ou vice-versa, a irmãzinha diz, não encontro homem, ou o homem diz, não encontro mais irmãzinhas na igreja para casar, eu tenho que apelar, eu tenho que ir à caça, eu sou caçador, eu sou caçador, eu tenho que ir à caça, e lança suas redes nas águas turbulentas dessa vida. E geralmente vem alguma coisa nas redes, não é? Mas, amados, é esta a vontade do Senhor. Podemos fazer disso uma doutrina? A doutrina é a bíblica, essa é superior a todas as demais. Alguém que teve a bênção de
foi lá

mundo, pecou contra Deus, claro, encontrou lá seu par, trouxe-o para a igreja e esse aceitou a Cristo, que esta pessoa seja eternamente grata a Deus pela sua grande e bendita misericórdia para com ela. Mas nós não podemos fazer disso como que fosse uma ordem, como se fosse algo comum. Não, você pode quebrar a cara, irmãos. Há casos positivos, mas os casos negativos são muito mais. Muito mais. Há pessoas que estão sofrendo num casamento difícil, complicado, não conseguem desenvolver uma vida de comunhão com Deus, não conseguem viver uma vida de retidão diante do Senhor, porque, a exemplo de Sansão, foi buscar a sua esposa lá num povo estranho, e essa pessoa veio com todos os seus costumes, com todas as suas práticas, e ela descobriu posteriormente que ela não tinha poder para converter aquela pessoa, não é? É, irmãos, tem muitas pessoas que vão descobrir que o poder não é dela, mas sim o mover do Espírito Santo, e a pessoa precisa também querer que o mover do Espírito Santo cresça dentro do seu coração e realmente extrapole, assim levando a pessoa a um compromisso com Deus. Claro, é um mover pessoal do Espírito Santo na vida da pessoa. Eu não posso fazer muito. É Deus, é o Espírito Santo. Então eu não posso me arriscar. É melhor obedecer a princípios de Deus. Então nós temos visto que essa é uma verdade. E esse texto é comumente usado exatamente para isso. Não vos ponhais em jogo desigual com os incrédulos. Porquanto, que sociedade pode haver entre a justiça e a iniquidade? Ou que comunhão da luz com as trevas? Mas nós podemos abrir um leque, irmãos, em cima desse texto. Porque ele é abrangente. Ele não fala necessariamente a respeito de casamento, mas sim a respeito de toda comunhão, de toda união. Enfim, uma sociedade é você fazer um contrato com alguém. Tudo isso se aplica nesse texto. Na linguagem de hoje, nós lemos: não se juntem com descrentes para trabalhar com eles. Pois, como é que o certo pode ter alguma coisa a ver com o errado? Como é que a luz e a escuridão podem viver juntas? Você vê como é claro o texto? Extremamente claro. Mas tem pessoas que querem pagar o preço, não é? Pagam um preço para ver se realmente Deus tem razão ou não. Mas eu quero falar hoje mais especificamente a respeito do nosso mundo musical gospel. Amados, como nós sabemos, a maior gravadora do Brasil, uma das maiores talvez, se não for a maior, ela pertence a uma rede de televisão, a um grupo, e esse grupo tem suas raízes fincadas em religiões pagãs, e isso todo meio cristão evangélico tem ciência, sabe que é verdade, não é? Nós sabemos que que essa rede de televisão, que esse grupo gigantesco, ele é voltado para as religiões pagãs. Mas é um grupo que tem uma visão comercial, uma visão empreendedora muito grande. Eles conseguem ver além daquilo que nós, pobres mortais, enxergamos no campo comercial, claro. E eles viram, irmãos, e conseguem, através das suas estatísticas, através do seu acompanhamento de mercado, eles conseguiram descobrir que o mercado chamado gospel é promissor. É um mercado promissor. É um mercado em franco crescimento. É um mercado que não é tão pirateado quanto o secular. Ah, sim, muitos CDs piratas por aí, muitos DVDs piratas, mas não tanto quanto o mundo secular. E é um mercado que retorna, está crescente e que dá um retorno financeiro muito grande. Então, o que foi que esse grupo fez? Vamos trazer para o nosso cast. Vamos trazer para o nosso, para debaixo das nossas asas, esse mundo gospel. E está contratando todo o nosso mundo gospel. Hoje, os superstars do mundo gospel estão com contrato assinado com esta gravadora. Quando vamos para a palavra de Deus,
quando nós vamos ver a realidade de Deus, quando nós vamos meditar na palavra, nós vamos cair em textos como este escrito por Paulo para o povo de Corinto, 2 Coríntios capítulo 6, a partir do versículo 14, nós vamos ver, irmãos, que há algo errado, há algo que não se encaixa, há algo que não bate, irmãos. Meu Deus amado, se esta gravadora, se esse grupo, além do foco financeiro, claro, ele tem todo um suporte por trás, pagão, de uma religião não cristã, qual o interesse desse grupo em contratar cantores gospel para disseminar a palavra chamada de Deus? Gente, claro, não existe nenhum. Não existe nenhum interesse em levar o evangelho. O interesse, com certeza, é financeiro, é o retorno financeiro. Mas, além do retorno financeiro, eu vejo que há um interesse muito maior e muitos poucos têm enxergado o que está por trás, que é exatamente, irmãos, trazer para a igualdade, digamos assim, é nivelar tudo isto. É trazer para o mesmo patamar chamada música gospel com a música secular. E nós temos visto que isso já tem acontecido. São os shows, que inclusive terá esse final de ano, onde haverá uma junção, uma união de cantores chamados evangélicos com cantores chamados de seculares. Tudo no mesmo palco, tudo cantando junto. Você consegue ver, meu irmão, a artimanha do maligno? Você consegue enxergar como o diabo é astuto? O que é que está acontecendo, irmãos? As pessoas já estão cantando a chamada música gospel como se fosse música secular. As pessoas já estão consumindo a chamada música gospel como outra música qualquer. Já não há separação de mercado, o mercado está se fundindo. Em breve teremos, irmãos, e veja, note isso, em breve, isso não muito tempo, nós teremos uma miscelânea tão grande, amados, uma miscelânea tão grande, que você já não mais saberá quem é evangélico ou quem é que está cantando músicas chamadas evangélicas ou cristãs para apenas faturarem. Esta é a ideia do maligno. Esta é a ideia do diabo. É exatamente isso que o mundo está preparando, e quem está nesse mundo sabemos quem o dirige. Mas, irmãos, as pessoas não estão muito preocupadas com isso, porque sabemos que o retorno financeiro de quem adentra e de quem é chamado, de quem é contratado por uma gravadora tão grande quanto esta é muito grande. O retorno financeiro é gigantesco. A visibilidade proporcionada é extrema. É a maior rede de TV do Brasil, que certamente há de vincular na sua programação esses cantores. Nós já os temos visto no Faustão, na Xuxa, e vai por aí. Então a visibilidade é muito grande. Como as pessoas hoje estão muito interessadas em aparecer, não é? Como as pessoas estão muito interessadas na fama. Elas não estão mais observando pelo lado espiritual, meus irmãos preciosos. Texto como esse, não se junte com os descrentes para trabalhar com eles. Olha que aqui o texto está falando de trabalho, não está falando de ministério. O texto não está falando de ministério, o texto não está falando de palavra de Deus. O texto não está apontando para esse aspecto, ou seja, o que nós temos visto nos dias atuais é bem além do que Paulo escreveu. Nós vemos que é pior do que a verdade que era comum aos dias de Paulo. Vemos que Paulo já fazia ali uma separação. Paulo chamou o povo a separar-se. Mas hoje, irmãos, nós temos visto que o povo que se chama pelo nome de Deus, o povo que chama pelo nome do Senhor, que canta o nome de Deus, estão hoje debaixo da mão de pessoas que não possuem comunhão com Deus. Já pensou que coisa mais absurda?
As pessoas estão fazendo contratos, estão submetendo-se a uma direção humana que não tem o menor compromisso com a palavra de Deus, mas que vive, irmãos, vivem de mãos dadas com as trevas. Sinceramente, particularmente, eu não consigo entender. Eu não consigo entender, irmãos, o que é que se passa com os nossos cantores. Eu não consigo entender o que é que se passa. Às vezes me faz até refletir e concluir que essas pessoas não estão tão interessadas em agradar a Deus. Não estão tão interessadas no reino dos céus. Não estão tão interessadas em fazer a vontade do Pai, o Todo-Poderoso. E sim numa satisfação pessoal. Numa satisfação pessoal, meus amados. Eu não quero emitir um julgamento quanto a essas vidas, mas eu me permito a concluir algumas situações com base na palavra de Deus. Eu não consigo entender, irmãos, qual o objetivo de uma empresa que não tem vínculos com a palavra do Senhor, que não tem vínculos com Deus, sabidamente segue religião, segue princípios que destoam totalmente da vontade do Senhor. Qual o interesse de uma empresa dessa em patrocinar e ou contratar os chamados cristãos evangélicos, cantores evangélicos? Analisa um pouco. Veja se não há uma estratégia, se não há uma estratégia do mal por trás dessas coisas todas, que estão de certa forma, o mal está de certa forma envolvendo as pessoas, fechando os olhos das pessoas, fazendo-as andar segundo aquilo que eles ditam. Nós sabemos que quando uma pessoa torna-se contratada de uma dessas gravadoras gigantescas, elas estão sujeitas a uma agenda que é dada pela gravadora. A gravadora tem interesse que as pessoas trabalhem em cima sobre esses shows que são feitos, essas apresentações que são feitas, eles faturam. E me já chegou informações que essas pessoas que são contratadas por gravadoras não têm permissão para fazer nada sem que a gravadora permita. Não sei se procede essa informação, mas já me falaram isso, que se porventura você é contratado para uma dessas gravadoras grandes, se você quiser cantar numa igreja, fazer um trabalho de louvor numa igreja, você vai ter que pedir permissão ao seu contratante, e se ele não der essa permissão, você também não pode fazer. Então, amados, vê como são as coisas. A palavra do Senhor nos afirma de forma muito clara, meu Senhor, de forma muito clara, não vos ponhais em jugo desigual com os incrédulos, não vos ponhais em jugo desigual. Meu Deus amado, será que os olhos desses amados, os ouvidos desses amados, estão fechados à palavra de Deus? Sem contar, irmãos, que quando você é contratado, você vai gravar aquilo que vende. Você vai gravar aquilo que vai dar um retorno financeiro, que vai cair no gosto do povo. Será que o louvor, entende-se que esses cânticos são louvores, será que os louvores que deveriam subir ao Senhor voltaram a um ponto, irmãos, que são apenas meras canções, tipo popular, MPB ou coisas semelhantes? É isso que está acontecendo, amados. As canções chamadas gospel ou evangélicas estão andando num caminho que vai levá-las exatamente a esta unidade, a esta posição de ser apenas mais um ritmo dentre tantos que já existem. Mas não terá mais como foco, como objetivo, louvar e bendizer ao Senhor. Mas será canções feitas do homem para o homem, com esse único objetivo. E é isso que nós temos visto já em algumas músicas que são cantadas por aí. São músicas, irmãos, que têm como único foco o homem, satisfação do homem, alegria do homem, bem-estar do homem. E com certeza, amados, esta é a grande estratégia do maligno, é nivelar
tudo por baixo. É fazer uma miscelânea tão grande, que você já não mais saberá quem é de Deus ou não é de Deus. Você não vai mais conseguir discernir, olha, aquele cantor realmente é servo de Deus, é fiel ao Senhor. Aquele outro não é. Não é servo de Deus, não é fiel ao Senhor, mas ambos cantam os mesmos ritmos, as mesmas canções, os mesmos princípios, o mesmo foco musical. Mas é isso que está acontecendo. Quando nós voltamos tempos atrás, quando nós voltamos, digamos, 20 anos atrás, 2 décadas, talvez 3 décadas atrás, nós víamos, irmãos, que havia uma distinção muito perfeita entre aquilo que subia para Deus e aquilo que era para agradar o homem e ou a Satanás. Havia uma distinção facilmente discernível. Mas de uns tempos para cá, meu amado, você já não sabe mais quem é quem. Quando você pega os cantores da religião católica, por exemplo, eles cantam de forma tão semelhante aos evangélicos que você não consegue mais de saber quem é quem. São os mesmos ritmos, a música é semelhante, a letra da música é semelhante. Quando você vê, irmãos, que alguns cantores estão trazendo alguns ritmos que até pouco tempo eram separados para o mundo, mas que estão sendo inseridos dentro da igreja, você já não consegue saber mais quem é quem. E eu quero falar para você que isto, meu irmão, é exatamente para roubar a honra e a glória de Deus. Para roubar a honra e a glória do Senhor. Serão meras palavras, canções lindas, mas meras palavras que o Senhor já não mais ouvirá. Nós que tocamos muitas músicas, já não sabemos mais o que tocar, irmãos. Sinceramente, você fica num canto de parede, que você já não sabe mais o que tocar, porque você tem visto, tem ouvido, tem lido tanta coisa a respeito dos nossos cantores, chamados evangélicos, que dá vontade de você excluir tudo. Irmãos, esta é a visão do Satanás. Essa é a visão do capeta. Nós vemos que ao longo dos milênios, desses últimos 2 milênios, Satanás tentou de todas as formas parar, frear a obra de Deus. Ele tentou de todas as formas, algumas violentas. Muitas pessoas foram assassinadas em nome da religião. Aos milhares assassinadas em nome da religião, presas em nome da religião. Perseguidas em nome da religião. Mas Satanás descobriu, amados, que isso não estava surtindo um efeito muito positivo. Pelo contrário, o lado de Deus, a obra do Senhor, se fortalecia com essas perseguições. Satanás resolveu mudar o foco. Eu quero que você reflita sobre isso, que você analise e veja, abra teus olhos e enxergue. Satanás mudou o foco da perseguição. Tem uma máxima que diz: se você não pode vencê-lo, junte-se a ele. Mas é exatamente isso que o inimigo tem feito nesses últimos tempos. É melhor juntar, irmãos. Quando o maligno juntou, ou seja, quando ele vestiu uma roupa, transvestiu-se de povo de Deus, uma grande mistura, uma grande confusão foi gerada. E essa confusão, irmãos, levam as pessoas a consumir tudo. Hoje as pessoas consomem tudo, chamado servo de Deus. Já consome a música secular como normal, já assiste o Harry Potter como normal, já vê as novelas como normais. Enfim, irmãos, tudo pode, tudo vale. Esta é a ideia do diabo. Esta é a ideia do maligno. Porque ele trazendo para o nosso meio evangélico, essa confusão, ele distorcendo tudo, fazendo as pessoas não entender, não conseguir mais enxergar separações, o que ele faz? Ele consegue, irmãos,
quebrar comunhão com Deus. O povo não consegue ser fiel ao Senhor. O povo não consegue firmar-se em Deus. O povo não consegue desenvolver comunhão verdadeira com o Todo-Poderoso, porque o mundo oferece as mesmas coisas. O mundo oferece as mesmas coisas. Semelhantes. Agora, com essa onda, irmãos, com essa onda gigantesca, dessa gravadora gigantesca, em contratar os nossos gospel, pior ainda, porque agora a grande rede tem o direito de usá-los como melhor lhe convier. E esse final de ano, nós estamos em 2011, neste final de ano, nós veremos aí uma demonstração inicial dessa união entre o profano e o chamado sagrado. Parece coisa da Igreja Católica, não é? Mas é isso que vai acontecer. Nós vamos ver a unidade entre profano e sagrado. Mas tudo muito bem, todo mundo alegre, todo mundo feliz, todo mundo cheio de alegrias pela visualização que terão, pela visibilidade que lhe é proporcionada através disso tudo. E Deus, meu irmão, e Deus. Eu sei que há muitos que me ouvem nesse momento que estão empolgados. Ah, Elias Oliveira, mas esta gravadora em questão é uma das gravadoras maiores do Brasil. Opa, o Evangelho, Elias Oliveira, vai florescer no Brasil. O Evangelho vai florescer até essa rede, até essa TV, vai vincular, estão querendo fazer até um programa gospel, vai vincular os nossos artistas gospel. Isso é bênção de Deus, é Deus agindo. Será, meu irmão, que é Deus agindo? Será? Por que Deus ia fazer uso disso? Nós temos hoje em nosso Brasil tantas gravadoras evangélicas, e gravadoras boas, fortes, que conseguem alcançar os objetivos. Por que Deus usaria, portanto, aquilo que é do capeta, consagrado ao capeta, para edificar o seu reino? Nós precisamos também, irmãos, estarmos atentos e vermos que o maligno, ele quer é destruir, é minar. São as casas que estão sendo construídas sobre a areia. E quando vier as grandes chuvas, com certeza elas ruirão. Irmãos, a palavra do Senhor é tão clara. Ela diz, na nova tradução na linguagem de hoje, o texto de 2 Coríntios, capítulo 6, a partir do versículo 14. Não se juntem com descrentes para trabalhar com eles. Pois como é que o certo pode ter alguma coisa a ver com o errado? Como é que a luz e a escuridão podem viver juntas? Como podem Cristo e o diabo estar de acordo? O que é que um cristão e um descrente têm em comum? Que relação pode haver entre o templo de Deus e os ídolos? Pois nós sabemos que somos o templo do Deus vivo. Como o próprio Deus já disse, eu vou morar e viver com eles, serei o Deus deles e eles serão o meu povo. E o Senhor Todo-Poderoso diz, saiam do meio dos pagãos e separem-se deles, não toquem em nada que seja impuro, e então eu aceitarei vocês. E eu serei o pai de vocês, e vocês serão meus filhos e minhas filhas. Amém? 2 Coríntios capítulo 6, a partir do versículo 14 até o versículo 18, versão nova tradução na linguagem de hoje. Irmãos, o texto é tão claro, que só não enxerga aqueles que não querem enxergar. Eis a grande artimanha do maligno, isso não é projeto de Deus não, irmãos. Deus não precisa, porque nós temos aqui no Brasil situação que favoreceria a disseminação da palavra de Deus sem que o Senhor fizesse uso daquilo que é pagão, daquilo que não é dele, principalmente que vai contra aos seus princípios de forma clara e de forma explícita. Uma rede de TV que prega toda sorte de coisas ruins, ensina e dita normas desse país,
normas que levam as pessoas à ruína, que levam as pessoas à destruição, levam as pessoas à prática de todo tipo de pecado e a entender o pecado, as práticas erradas como normais? Por que Deus usaria um vaso tão impuro? Por que Deus usaria um canal tão sujo? Ah, Elias Oliveira, mas ali o povo de Deus vai levar luz ali dentro. O povo de Deus vai levar luz ali dentro. Será? Eu acho que é o inverso, irmãos. O povo de Deus serão escurecidos, serão apagados, serão misturados, serão destituídos da presença do Senhor ali dentro. É a artimanha do maligno, amados. A artimanha do maligno. Nos próximos 10 anos, conforme estatísticas, o nosso Brasil terá aproximadamente 50% de cristãos evangélicos. Mas será que esses 50% que teremos no Brasil, quantos neste percentual verdadeiramente serão de Deus? Quantos? É, amados, não nos alegremos com essa facilidade toda. Não nos alegremos. Não nos alegremos. Nós não precisamos dar uma forcinha a Deus, porque Deus não precisa de forcinha, Deus não precisa de jeitinho brasileiro, Deus não precisa de nada disso, porque Ele é o Todo-Poderoso, o autor de tudo quanto conhecemos. E com certeza Ele nunca usou aquilo que é do maligno como forma, como meio de edificação. Amém? Que você reflita nisso. Passe a pensar. Tenha cuidado para você não errar na tua caminhada com o Senhor. Que Deus abençoe você, meu amado. Abençoe a tua casa, a tua família. E que você resguarde a tua família do grande engano que Satanás tem proporcionado à sociedade. Hoje, irmãos, é o tempo do enganador. Chegamos o dia do enganador. O enganador que faz que as coisas sejam semelhantes, sejam parecidas, como diz a palavra, se possível, para enganar os próprios eleitos. E diz ainda que os ministros de Satanás seriam vistos como ministros de justiça, porque fariam só coisas boas. E ainda outro texto diz que até o próprio capeta pode se vestir, pode aparecer e pode agir como um anjo de luz. Então, portanto, busque de Deus discernimento. Busque do Senhor discernimento para que vocês não pequem contra Deus. Amém? Que a graça do Senhor esteja sobre vossas vidas, em nome do Senhor Jesus Cristo.

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uma vez mais vamos, volte à essência. Restaurar a essência de todas as coisas ao princípio. Ele é o alfa e o ômega. Devemos nos voltar cada dia a Ele. Oh Jesus, ah, erga tua voz, erga as tuas mãos. Quando mais?

toda boa dádiva e todo dom perfeito vem do alto, descendo do Pai das luzes, em quem não há mudança nem sombra de variação. Tiago 1:17.

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1: Amados, esta semana estamos estudando a série Bênçãos e Maldição. E hoje na série Bênção e Maldição, eu quero falar com vocês a respeito das palavras produzem frutos. Provérbio capítulo 18, versículo 20. Do fruto da boca o coração se farta, do que produzem os lábios se satisfaz. Aqui nós vemos, irmãos, que a palavra de Deus, ela produz alguma coisa. E aquilo que ela é produzida, com certeza, o nosso coração se enche. E é preciso, irmãos, que a nossa vida venha produzir apenas aquilo que é do agrado de nosso Senhor e Salvador. As palavras que proferimos são como sementes. E essas sementes, quando caem em solo propício, quando acham condições favoráveis, germinam, crescem, frutificam. As palavras produzem dois frutos. Elas produzem bênção e produzem maldição. E o que nós temos produzido com nossas palavras? O que é que nós temos falado? Como nós temos agido? O que sai de nós é bênção ou maldição? Tiago, capítulo 3, versículo 10. De uma só boca procede bênção e maldição. Então é uma verdade, irmãos, que a boca, ela produz tanto bênção quanto maldição. No entanto, como servos do Senhor, homens do Senhor, é preciso que sejamos pessoas que de nós fluam apenas bênçãos. Porque o Senhor nos chamou para abençoarmos, para sermos o sal desta terra, para sermos a diferença sobre a face da terra. E essa diferença, irmãos, com certeza, o falar tem uma influência extremamente grande. E nós precisamos também, através de nosso falar, mostrar que somos novas criaturas, pessoas que nasceram do sangue, pessoas que foram renovadas, habitação, templo do Espírito Santo de Deus. E quando, irmãos, assim agimos, certamente coisas maravilhosas o Senhor faz através de nós. Mas, irmãos, vamos descer um pouco mais a respeito de bênção e maldição. Primeiro veremos o que é maldição. Maldição, irmãos, é a autorização dada ao diabo por alguém que exerce autoridade sobre outrem para causar dano à vida do amaldiçoado. Você sabia que significava isso? É muito sério. Quando você amaldiçoa alguém, você está decretando, você está autorizando ao diabo a agir contra aquela vida, a causar dano naquela vida. Irmãos, na maioria das vezes, profetizam maldições de forma involuntária. Essas autorizações são dadas sem a devida consciência. E quando, irmãos, nós fazemos qualquer tipo de prognósticos negativos, o que é popularmente conhecido como rogar praga, quando você roga praga sobre alguém, eu quero falar para você que isto é um ato profético negativo. Isto é declarar maldição sobre alguém. E é preciso estarmos atentos, amados, para que nós não sejamos pessoas que estejam liberando permissão para que o diabo haja, para que o diabo venha, para que o diabo use a nossa palavra para tocar no próximo, para fazer coisas terríveis na vida daqueles que são nossos próximos, muitas vezes família, dentro da própria família. A maldição é uma prova mais contundente do poder que as palavras têm, porque elas realmente se cumprem, amados. Prognósticos negativos são responsáveis por desvios sensíveis no curso de vida de muitas pessoas. E essas pessoas são levadas a viver completamente fora dos propósitos de Deus. E é preciso observarmos se nós não temos culpa, se a culpa não é nossa. Muitas vezes nós vemos que as pessoas estão andando de uma forma tão ruim, tão difícil, e nós ficamos ainda, irmãos, rogando praga, como diz no popularmente, rogando praga sobre a pessoa. Isso é declarar maldição sobre ela. Geralmente, é nos momentos de ira, de descontrole emocional, ou em decorrência até de desejos frustrados de um alvo não alcançado, que proferimos maldições. Por exemplo, ouça, talvez você já tenha proferido isso. Um dia você vai implorar minha ajuda. Você já proferiu isso? É tempo de voltar atrás. O que você está fazendo comigo, outros farão pior com você. Você vai morrer sozinho, sem ninguém para lhe ajudar. E as pragas, irmãos, elas se cumprem. Porque o diabo, ele está esperando exatamente isso, que você libere, que você legalize, que você dê permissão para que ele haja. E isto, muitas vezes, é dentro da tua própria casa, dentro da tua própria família. E por desconhecermos o poder de nossas palavras, vivemos amaldiçoando, muitas vezes, os filhos, os parentes, as autoridades, inclusive até mesmo os próprios negócios. Quantas pessoas amaldiçoam seus negócios? Amados, quando nós usamos os lábios para amaldiçoar, com certeza, estamos chamando a nós o que existe nas profundezas do inferno. Esteja atento a isso, irmãos, isso é muito sério. Quando nós amaldiçoamos, quando nossos lábios procedem maldição, nós estamos chamando para nós aquilo que existe nas profundezas do inferno. Irmãos, nós não podemos dar lugar nenhuma, de forma alguma darmos lugar ao maligno em nossas vidas. É preciso que tenhamos consciência de tudo quanto estamos fazendo para que o Senhor seja honrado e glorificado em nossas ações. Geralmente, irmãos, as maldições, elas produzem opressão e possessão. A opressão, irmãos, é a presença de demônios em determinado ambiente. Eles invadem determinado local e tornam pesado, carregado esse local. Os demônios assediam as pessoas que moram ou frequentam o lugar, fazendo pressão sobre elas e muitas vezes levando-as à depressão. Mas essa invasão só ocorre com nossa permissão ou com certos tipos de condutas que o atraem. Toda vez que você profere uma maldição, toda vez que você libera, dá legalidade ao diabo para agir, com certeza ele entra, ele vem, ele adentra o local onde você está, ele também está ali. E ele produz a opressão, porque onde nós estamos e o demônio também está, com certeza as coisas não vão funcionar adequadamente. O ar fica pesado, o clima fica difícil, as dificuldades tornam-se mais aparentes. E nós vemos, irmãos, que há lugares que são opressos por natureza. Por exemplo, são lugares onde há focos de demônios. Em regiões de bares, de baladas, em locais de prostituição, em redutos comuns a criminosos, em locais onde funcionam religiões não cristãs, as mais diversas possíveis, em lares onde impera a desonestidade, onde os familiares vivem agredindo-se com o uso de palavras que já têm caráter amaldiçoador. Em lares onde é comum nós ouvirmos as pessoas se amaldiçoando como: você é desgraçado, safado, peste, você é uma praga, você é danado. Esse termo danado é muito comum aqui no Brasil, mas danado significa condenado ao inferno. É só você olhar no dicionário, Aurélio. Irmãos, é preciso que nós estejamos vigiando a nossa língua. É preciso dominarmos a língua. Mesmo onde moramos, dentro da sua casa, pode haver opressão. Há famílias, irmãos, toda vez que estão juntas, falam mal de outros, difamam. São lares onde as palavras são muito mais instrumentos de destruição do que de edificação. Esse tipo de conduta, irmãos, é convite a demônios. E eles se sentem muito bem, aceitam o convite e se sentem muito bem no meio da família, porque o Senhor nos diz que nós devemos proferir aquilo que edifica. De nossa boca deve sair apenas aquilo que edifica, aquilo que é bom, aquilo que é agradável. Outra fonte de opressão, irmãos, são as palavras negativas, palavras queixosas ou lamurientas. Essas palavras também produzem, dão lugar à opressão demoníaca. Muitas vezes fazemos certas declarações que não são verdadeiras. Por exemplo, não tenho capacidade, sou muito infeliz, nasci para sofrer. Essa é boa, nasci para sofrer. Ninguém gosta de mim, sou um caso perdido. Irmãos, todas as vezes que alguém declara estas coisas, ele abre espaço para o agir demoníaco, ele abre espaço para a opressão demoníaca, porque o Senhor nos diz o Senhor, que todos nascemos com um propósito de vida. Todos que estão sobre a face da terra estão aqui com um propósito de vida. Talvez não saibam qual é o propósito de vida, porque não procuram conhecer a vontade de Deus para suas vidas. No entanto, irmãos, o Senhor tem plano para cada um de nós. Em 1 Coríntios capítulo 2, versículo 12, Paulo afirma: para que conheçamos o que por Deus nos foi dado gratuitamente. É preciso, portanto, nos aproximarmos de Deus, conhecermos a vontade do Senhor e nos adequarmos àquilo que Ele quer para a nossa existência. No entanto, nós não podemos de forma alguma fazermos uso de expressões negativas, queixosas, lamurientas, enfim, ficarmos pelos cantos só reclamando, só maldizendo, não de forma alguma, irmãos. Isso não procede de um coração onde o Espírito Santo de Deus habita. Irmãos, opressão é, pois, pessoas e demônios convivendo no mesmo ambiente, dividindo o mesmo espaço físico. Deus não nos criou para vivermos oprimidos e derrotados. Deus nos criou para sermos mais que vencedores em todas as situações. 1 João capítulo 3, versículo 8, nos diz a palavra de Deus: aquele que pratica o pecado procede do diabo, porque o diabo vive pecando desde o princípio. Para isso se manifestou o Filho de Deus, para destruir as obras do diabo. Para isso se manifestou o Filho de Deus, para destruir as obras do diabo. Irmãos, palavras positivas, palavras amorosas, de fé, de confiança em Deus, liberam o poder divino para desfazer a opressão. Quando nós, irmãos, somos pessoas que proferimos palavras boas, boas expressões, com certeza somos instrumentos do Senhor para desfazermos toda sorte de opressão. O outro aspecto, irmãos, da maldição, o outro aspecto que a maldição produz é a possessão. Primeiro nós vimos que a maldição produz opressão. A opressão é a presença de demônios em determinados ambientes. Eles invadem determinados locais e tornam pesado, carregado o ambiente. O outro fruto da maldição é a possessão. A possessão é a presença de um ou mais demônios dentro de uma pessoa. A opressão, irmãos, ela opera de fora para dentro. A possessão, de dentro para fora. E nós vemos, irmãos, que o possesso é aquele no qual o diabo está. A possessão é uma pessoa que perdeu as suas faculdades mentais, ele está sob o controle demoníaco. E esse controle muitas vezes está nas mãos de diversos demônios, porque é possível a possessão simultânea por diversos demônios. E isso também, irmãos, é fruto da maldição na vida das pessoas. A possessão é a pior consequência das maldições. Quando os demônios não apenas dominam o ambiente, mas passam a controlar uma pessoa, nós temos assim um caso de possessão. Uma vez possessa, a pessoa envolve-se em situações de vexame, tanto para si como para os familiares. Pode tentar matar-se e até cometer suicídio, porque são os demônios que falam e agem por ela. Muitas vezes nós vemos na televisão alguns casos terríveis, em que as pessoas dizem: ah, eu não me lembro de nada do que fez. Ah, eu não me lembro, não sei, não fiz, não lembro. Sabe o que é isso, irmãos? São pessoas que estavam possessas, pessoas que estavam totalmente sob o domínio de Satanás, e essas pessoas agiram de forma involuntária, dominadas pelos demônios. E com certeza recebem em seus corpos as consequências pelos atos dos espíritos imundos. É preciso estarmos atentos a essas situações, amados, porque o maligno veio exatamente para isso, para destruir as nossas vidas, a vida dos homens. Marcos capítulo 5, versículo 5 e 15, nos diz a palavra: andava sempre de noite e de dia, clamando entre os sepulcros e pelos montes, ferindo-se com pedras. Depois de liberto por Jesus, foi encontrado assentado, vestido e em perfeito juízo. Esse é um exemplo que o Senhor nos dá em Marcos capítulo 5, versículos 5 e 15, a respeito de um jovem possesso. Nós vemos, irmãos, que no tempo da possessão, esse jovem fazia as coisas de forma involuntária, dominado pelos espíritos malignos. Mas nós sabemos também, irmãos, que as palavras produzem frutos, e os frutos são maldição e bênção, ou glórias. E a boca do servo de Deus, o homem que é cheio do Espírito Santo de Deus, este é um abençoador, porque ele reflete a vontade de Deus para o seu próximo, para o local onde está. E esta é a nossa opção de vida, irmãos, sermos bênção, pessoas que proferem apenas bênção. Irmãos, se as palavras que proferimos podem constituir maldição, elas têm igualmente poder de produzir efeito contrário. Nossas palavras produzem bênção. Efésios capítulo 4, versículo 29. Não saia da vossa boca nenhuma palavra torpe, e sim unicamente a que for boa para edificação, conforme a necessidade, e assim transmita graça aos que ouvem. Amém? Eis aí uma afirmação, irmãos: não saia da vossa boca nenhuma palavra torpe, e sim unicamente a que for boa para edificação, conforme a necessidade, e que transmita graça aos que ouvem. Aleluias! Eis aí, irmãos, o grande chamado de Deus. Eis aí aquilo que deve jorrar de nós, fontes de águas, águas que curam, águas agradáveis. Amados, como é que nós abençoamos? Nós abençoamos, irmãos, quando parabenizamos, desejamos sucesso ou elogiamos sinceramente uma pessoa. Desta forma, nós estamos proferindo bênçãos sobre esta vida. Palavras de incentivo, de apoio, de solidariedade são mais doces do que o mel. É sim, mais doce do que o mel. Salmos capítulo 19, versículo 10, você pode conferir. Amados, é para isso que nós estamos aqui. É para declararmos sobre as pessoas coisas que produzem para a eternidade, que levam as pessoas a uma reflexão positiva da vida, a enxergar que há solução, a enxergar que há uma restauração possível na vida. Foi para isso que o Senhor nos chamou. E nós vemos também, irmãos, que o apóstolo Paulo fez uma confissão de vitória que até hoje é bênção para milhares de pessoas. Ouça, Filipenses 4, versículo 13. Tudo posso naquele que me fortalece. Tudo posso naquele que me fortalece. Tudo posso naquele que me fortalece. Veja como essa expressão, esse fato, esse texto, esta afirmação de Paulo tem abençoado gerações a gerações, um número sem par de pessoas. Veja quantas pessoas buscam força nesta palavra. Encontram sustentação para suas vidas nesta palavra. Tudo posso naquele que me fortalece. É uma declaração de bênçãos, irmãos. Amados, Deus nos chamou para abençoar a todos indistintamente. Nós não podemos fazer distinção de pessoas para declararmos sobre elas bênçãos. Não, o Senhor chamou-nos para abençoarmos a todos, independente de quem seja. E nós vemos um exemplo disso, irmãos, quando Jacó abençoou a Faraó. E você pode conferir na sua Bíblia, abra em Gênesis capítulo 47, versículos 7 e 10. E você verá que Jacó abençoou a Faraó. Vemos também uma afirmação de Paulo em Romanos capítulo 12, versículo 14. Abençoai aos que vos perseguem, abençoai e não amaldiçoeis. Paulo afirmando em Romanos 12, 14, abençoai aos que vos perseguem, abençoai e não amaldiçoeis. Oh, glórias! Foi para isso, irmãos, que o Senhor nos chamou. para abençoarmos aqueles que jogam pedra em nossas vidas. Você está sendo perseguido? Você é perseguido no trabalho? Na tua vida social? Você é perseguido no seio da vossa família porque não professam a mesma fé que você professa? O Senhor nos ensina, irmãos, a declararmos bênçãos sobre aqueles que nos perseguem. Se o irmão tem proferido palavras ruins com relação a essas pessoas, que mude, que professe apenas bênçãos sobre elas, declare sobre elas a misericórdia do Senhor, e você verá que o Senhor fará coisas maravilhosas através das tuas palavras. Irmãos, nossas palavras têm poder de criar situações favoráveis. Creia nisso. Não estamos com isso endossando de forma alguma a prática do pensamento positivo. Não estamos falando de pensamento positivo. Estamos falando do poder da palavra, de proferir segundo aquilo que Deus tem colocado, tem ensinado na sua palavra quanto ao próximo. Isso não é pensamento positivo, é a ação do Espírito Santo de Deus. Irmãos, abençoar alguém é invocar a atuação divina em favor daquela pessoa. Abençoar é, sobretudo, um ato de fé. Quando você declara bênçãos sobre alguém, você está invocando o mover do Senhor em favor desta pessoa. Abençoar só é possível quando nós temos fé em nosso coração, quando nós temos o Senhor em nossos corações. Pela fé, Isaac abençoou a Jacó e a Esaú acerca das coisas que ainda estavam por vir. Pela fé, Jacó abençoou cada um dos filhos de José. Hebreus capítulo 11, versículo 20 e 21. Veja aí ações de bênção proferidas aí por Isaac e por Jacó. Abençoar, meu irmão, é declarar profeticamente o bem de uma pessoa, crendo que Deus endossará nossas palavras. E com certeza, irmãos, quando você tem comunhão com o Senhor, Ele vem, Ele endossa, Ele assina embaixo de nossas palavras. Abençoar, portanto, é declarar profeticamente o bem de uma pessoa e crendo que Deus endossará nossas palavras. É conclamar o céu em benefício nosso ou de alguém. Números capítulo 22, versículo 6 diz: a quem tu abençoares, será abençoado. A quem tu abençoares, será abençoado. Tome posse, irmãos. É a palavra de Deus. Irmãos, Deus quer que sejamos canais de bênção para os outros. O Senhor quer que semeemos hoje pelo menos uma bênção. Que tu abras a tua boca e declare bênção. Declare bênção dentro da tua casa, bênção dentro da empresa onde você está, bênção àqueles que estão próximo a você, que você aprenda, irmãos, a abençoar. Abençoar os nossos políticos, abençoar os nossos governantes, abençoar o nosso país. Que você tire e jogue fora toda palavra negativa com relação aos políticos, com relação à tua empresa, com relação aos teus familiares, e que você coloque no lugar apenas palavras que procedem do coração de Deus, e que você, como servo dele, é portador e deve ser portador, porque somos chamados para sermos portadores das boas novas do Senhor. E quando nós, irmãos, profetizamos bênção sobre a vida de alguém, estamos sendo portadores das graças de Deus sobre esta pessoa. Portanto, amados, as palavras produzem frutos, e os frutos que elas produzem são dois: bênção e maldição. Qual desses frutos a tua boca tem proferido? Qual desses frutos as tuas palavras têm gerado? Elas geram bênção ou geram maldição? Você está profetizando coisas ruins ou você está permitindo que o Senhor fale através da tua boca palavras vivas, fortes, abençoadoras, que restauram vida, que mudam por completo todos os conceitos de uma pessoa? Que você seja, portanto, uma árvore que produza frutos que são agradáveis a Deus, frutos de bênçãos, somente frutos de bênção, jamais, que jamais, proceda da tua boca qualquer forma de maldição. E que Deus te abençoe, meu amado, que a graça do Senhor envolva a tua vida e que tu sejas segundo o coração do Senhor em todas as situações da tua existência.

vossos filhos e vossas filhas profetizarão, vossos velhos sonharão e vossos jovens terão visões.

jovens estão aqui, Senhor. Ouviram a tua voz nessa noite, receberam essa palavra. Eu quero abençoar as suas vidas.

humilhai-vos, pois, debaixo da potente mão de Deus, para que a seu tempo vos exalte. 1 Pedro 5:6.

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1: Quero convidar os irmãos a colocarem-se de pé. Nós vamos ler a palavra de nosso Senhor e Salvador. Oh, irmãos, hoje é sábado, não é? Estamos em festa. Então vamos glorificar o nome santo de Deus. Eu sei que o nosso horário está bem avançado, mas... Oh, glórias! Nós vamos aí até um pouco mais tarde. Amém? Vamos abrir a palavra do Senhor em Lucas capítulo 18, versículos 18 até o 23. Nos fala a palavra de nosso Senhor e Salvador Jesus. Certo homem de posição perguntou-lhe: Bom mestre, que farei para herdar a vida eterna? Respondeu-lhe Jesus: Por que me chamas bom? Ninguém é bom senão um que é Deus. Sabes os mandamentos? Não adulterarás, não matarás, não furtarás, não dirás falso testemunho, honra teu pai e a tua mãe. Replicou ele: Tudo isso tenho observado desde a minha infância. Ouvindo-o Jesus, disse-lhe: Uma coisa ainda te falta. Vende tudo o que tens, dá-o aos pobres e terás um tesouro nos céus, depois vem e segue-me. Mas ouvindo ele essas palavras, ficou muito triste, porque era riquíssimo. Amém, amados? Senhor, nós te louvamos, Pai. Nós te bendizemos, meu Senhor Jesus, porque a tua palavra é viva, Senhor. A tua palavra, Deus, é viva, Senhor. A tua palavra fala aos nossos corações. A tua palavra traz discernimento às nossas vidas e nos ensina o caminho que nós devemos andar, Senhor. Que nessa noite, Pai, assim seja mais uma vez, Pai. A tua palavra seja viva, Senhor, que nos fale ao coração e nos ensine o caminho que nós devemos andar para a tua honra e para a tua glória. Fala, Espírito, segundo a tua vontade, em nome de Jesus. Amém. Os amados, pode assentar-se. Irmãos, quando nós lemos a palavra do Senhor, nós vamos deparar com uma realidade, que é uma verdade, que é preciso estarmos atentos a ela. A verdade da salvação. A verdade da salvação, irmãos. Quando nós olhamos aquilo que o Senhor fez na cruz, quando nós olhamos aquilo que Deus fez através de Jesus, vemos que Ele aponta o caminho dos céus para cada um de nós. Olhamos e vemos que o Senhor, na sua graça, na sua misericórdia, deu

irmãos, cada dia mais observando aquilo que Ele quer para as nossas almas, para que nós possamos cada dia mais estar com a nossa vida voltada para a sua verdade. E eu quero revelar para vocês algo, irmãos, há dois caminhos que nós precisamos seguir na vida: o caminho que nos leva para a presença do Senhor, o caminho que nos leva para a graça de Deus, o caminho que nos leva para o céu, um lugar maravilhoso demais, que nós não podemos entender de quão maravilhoso é, porque é grande, porque é extraordinário. A nossa mente, essa mente que nós temos, jamais compreenderá o que é os céus, como é os céus, porque é maravilhoso demais. Mas eu quero falar para vocês que além desse caminho, também é um caminho terrível. Este caminho nós podemos compreender um pouquinho como é, porque é um caminho de sofrimento, é um caminho que nos leva para a perdição, é um caminho que nos leva para longe do Senhor, é um caminho que a Bíblia diz que é de sofrimento, sofrimento sem fim, sofrimento terrível, que faz o homem perecer por toda uma eternidade no lugar de muito sofrimento, um lugar terrível demais. Nós entendemos de dores, entendemos de problemas. O inferno, irmãos, 1000 vezes, 1 milhão de vezes, 1 bilhão de vezes pior do que aquilo que você entende como sofrimento. Mas é um lugar que também está preparado para o homem, por incrível que pareça. Há dois caminhos, irmãos: o caminho da salvação, que nos leva para os céus, que nos leva para a presença do Senhor, mas também há o caminho da perdição, que nos afasta da presença do Eterno e leva o homem para o quinto dos infernos, porque é lá que está Satanás. E é preciso estarmos atentos para esta verdade, porque é uma verdade da palavra do Senhor. E nós, muitas vezes, amados, temos brincado com aquilo que é sério demais. Há um ditado que diz que nós não devemos brincar com fogo, porque quem brinca com fogo sai queimado. Mas as pessoas não têm levado isso muito a sério, porque brincam com o pecado, e quando brincam com o pecado, está brincando com Satanás, brincando com o diabo. E é impossível que aquele que brinca com Satanás, que brinca com o diabo, se dê bem na história, irmãos, porque o fim deste é a perdição, o fim deste é a condenação, porque a Bíblia diz que o diabo nada tem para ninguém, a não ser morte, a não ser problema, a não ser dificuldade. Mas muitos têm abraçado o capeta e falado para ele: você é meu amigo, você é meu amigo, você é meu amigo. Muitos têm embalado o capeta nos seus corações e chamado o inimigo de amor, de vida, de paixão, porque muitos, irmãos, têm dado mais valor àquilo que é de Satanás do que àquilo que é de Deus. E é impossível, impossível, aqueles que andam no caminho da perdição agradar ao Senhor. E é assim que a Bíblia diz, amados, que se nós andamos no caminho da perdição, nós estamos andando no caminho errado e, consequentemente, estamos distanciados do Senhor. Mas ninguém fica sem dono sobre a face da terra. Sobre a face da terra, ninguém fica sem dono. E a Bíblia diz que há dois senhores. E se você não estiver de bem com o Senhor, querendo ou não, diga você que não, mas você está de bem com o capeta e chamando de amigo para a tua vida. Amados, palavra dura, difícil, mas é fato. A palavra de Cristo Jesus não é brincadeira. Quando nós lemos a palavra do Senhor, Ele olhou para aqueles que estavam no pecado e falou: raça de víboras. Sabe por quê, irmãos? Porque Jesus tinha dentro do seu coração um amor intenso para com o homem, e Ele não suportava ver aquela criatura partindo para o caminho errado, porque estava negando a presença do Senhor. Quando nós lemos Romanos capítulo 3, versículo 23, por exemplo, nos diz a palavra do Senhor: pois todos pecaram e carecem da glória de Deus. Pois todos pecaram e carecem da glória de Deus. Há uma necessidade de mudança, irmãos. Há uma necessidade de mudança. A vida do homem não precisa, não é possível que ela se dê em continuidade, mas é necessário chegar a um ponto.

pode olhar hoje para Deus e falar, não, Deus é o meu Senhor. Você pode hoje olhar para o Senhor e falar, Deus é o meu Senhor. Talvez você fale, mas Elias, ô Elias, não fala assim, porque eu estou na igreja há 20 anos, há 30 anos, eu estou na igreja há 40 anos, vai morrer e vai para o inferno com 50 anos de igreja, se não for amigo de Cristo. É preciso ser amigo de Cristo. Nós podemos ser amigo do pastor, do apóstolo, do bispo, do diácono, do presbítero, mas é preciso, acima de tudo, ser amigo daquele que leva o homem para os céus. É preciso ser amigo do Senhor, irmãos. Quando nós lemos Lucas capítulo 18, nós vemos, vemos esse fato, o fato do jovem rico. O jovem rico era este, alguém que estava na igreja já há algum tempo, conhecia tão bem a palavra. Diz-nos a palavra que ele conhecia aquilo de cor e salteado, como diz lá na minha terra, não sei se falam aqui também, mas de cor e salteado, ele sabia cada mandamento e diz, eu cumpro os mandamentos, eu cumpro os mandamentos. Mas quando o Senhor olhou para aquele homem, o Senhor viu que faltava algo, que era, além da letra, o amor verdadeiro pelo Senhor. Além da letra, o amor verdadeiro por Deus. Amados, além da igreja, nós precisamos ter amor pelo Senhor. Além da Bíblia, nós precisamos ter amor pelo Senhor. Precisamos amar a Deus com todas as nossas forças. Precisamos dedicar toda a nossa vida para o Todo-Poderoso. A palavra do Senhor nos diz, irmãos, que Ele perguntou, que farei para herdar a vida eterna? Que farei para herdar a vida eterna? Você já se fez essa pergunta, irmão? Você já parou na tua vida de crente, na tua vida de cristão? Todos aqui são cristãos. Já parou, já fez aquela pergunta, o que farei para herdar a vida eterna? Talvez você fale, ah, eu sei, amar Jesus acima de todas as coisas, oh glórias, amém, 10, é isso, é amar o Senhor. Esse jovem também sabia, era preciso guardar os mandamentos, mas esse jovem não amava o Senhor, povo de Deus, não amava o Senhor. Ele estava com a passagem comprada, marcada, carimbada para o inferno. E quantos, irmãos, estão da mesma forma com seu passaporte carimbado para o inferno? Estão com seu passaporte carimbado para o inferno, mas na maletinha dele, na mala que ele vai levar, está escrito, eu sou cristão, eu sou de Deus, eu sou de Jesus, eu sou da igreja. Mas é preciso ser de Cristo, povo dos céus. Tem que ser de Cristo, porque é este que nos leva para os céus, é este que nos leva para os céus. Quando aquele jovem perguntou para Jesus, o que farei para herdar a vida eterna? O que farei para herdar a vida eterna? Era alguém que conhecia a palavra. A Bíblia diz que esse homem conhecia.

é a resposta para nossas perguntas. Atos capítulo 16, versículo 31. Respondeu-lhe: crê no Senhor Jesus e serás salvo tu e tua casa. Crê no Senhor Jesus e serás salvo quem? Tu e tua casa, irmãos. Mas é preciso crer no Senhor Jesus. Crê no Senhor Jesus. Muitas vezes nós olhamos e falamos: eu creio no Senhor Jesus. Eu creio no Senhor Jesus. Presta atenção, irmãos. Ó, água, não é isso? Água é o quê? Seca ou molhada? Todo mundo sabe que é molhada. Alguém pegou na água para saber que era molhada? Não. Por quê? Você tem convicção. Você tem certeza. Se fosse um caso de morte, você morreria afirmando que água é molhada. Porque é fato. E Cristo no coração, é fato. Isso aqui é crer, irmãos. É convicção. É convicção, povo do Senhor. Tem que ter convicção. Nós não podemos andar como o vento levado para um lado e para outro. Mas nós temos que ter convicção, irmãos. Convicção que Jesus é o Senhor. E que sem Jesus no coração, eu estou miseravelmente perdido. Eu estou sem salvação, condenado ao sofrimento. E você pode até apelar e falar: mas Jesus é amor, Jesus é amor, Jesus é amor. Jesus não vai me deixar ir para o inferno. Jesus é amor. Eu quero falar para você que Ele é amor, com certeza é, mas também é justiça. É justiça. E Ele deixou isso aqui, irmãos. Olha, isso aqui é o testemunho dEle para as nossas vidas. É o testemunho dEle para as nossas vidas. E nós não podemos fugir a esse testemunho, porque aqui está falando, aqui está escrito o que é que nós precisamos fazer para herdarmos o reino dos céus. Diz Cristo Jesus: errais por não conhecerdes as Escrituras sagradas e nem o poder de Deus. Errais por não conhecerdes as sagradas Escrituras. A palavra nós precisamos guardar dentro do coração. A nossa vida, irmãos, precisa estar cheia, transbordante da palavra de Deus. Porque quando nós cremos mais, mais, mais para nós. É impossível alguém falar: eu creio em Jesus, eu sou de Jesus, eu tenho Jesus, eu amo Jesus, sem querer loucamente, deixa-me usar um termo aqui pesado, mas loucamente a presença de Jesus para a sua vida. É impossível, irmãos, é impossível, porque quem move a nossa vida é o Espírito Santo de Deus. E se eu falo que eu amo Jesus, eu quero viver Jesus, eu quero estar na presença de Jesus, eu quero acordar com Jesus, eu quero sonhar com Jesus, eu quero andar com Jesus, jogar bola com Jesus, ver TV com Jesus, eu quero fazer tudo com Cristo Jesus. E a partir do momento que eu tenho essa companhia tão íntima de Jesus, tão próxima de Jesus, aí não dá para pecar, não é, gente? Não dá para pecar. Não dá. E eu quero falar para você: queres ir para o céu? Tem que guardar a palavra de Deus no coração. E quando guarda-se a palavra de Deus no coração, o que entra aqui dentro é o Espírito Santo do Senhor. É o Espírito Santo de Deus. É o Espírito Santo de Deus. É o Espírito Santo de Deus que chacoalha a tua cabeça quando você está no pecado. Chacoalha a tua cabeça para um lado e para outro. Ele te chama a atenção. Ele te dá discernimento de pecado. Ele diz para você: está errado, está errado. E você fala: não estou nem aí, eu quero é curtir o pecado. Eu não estou nem aí, eu quero é curtir o pecado. Mas aqueles que estão com a palavra de Deus no coração, esses amam o Senhor acima de todas as coisas e vão às últimas consequências e resiste o diabo e as tentações do diabo. É para isso que o Senhor chamou a gente. Amado jovem, muitas vezes você pode falar: servir Jesus Cristo é muito difícil. Não é verdade? O jovem diz que é muito difícil seguir Jesus Cristo. Aí a igreja inventa um monte, mil coisas, uma parafernália de coisas para segurar o jovem na igreja. Aí chega ao cúmulo do absurdo de fazer uma boate, de fazer festas, de copiar o mundão, de trazer o mundão para dentro da igreja,
de trazer o capeta e colocar sentado dentro da igreja, de fazer aquilo que é do diabo e trazer para dentro da igreja para agradar o jovem, para encher a carne do jovem. Mas a igreja tem que levar o jovem para a palavra, irmãos. Levar a palavra para o coração do jovem, porque esse jovem, a partir da idade da razão, há de responder diante do Senhor da mesma forma do seu Eroni, que tem 60 e poucos anos, de outros mais aqui que tem mais idade. Aqueles hão de responder diante do Senhor da mesma forma, irmãos. Não subestimemos pastores, missionários, presbíteros. Cuidado com o sangue da juventude que está nas suas mãos. Cuidado com o sangue. Porque a Bíblia diz que nós estamos nessa terra para quê? Para quê, gente? Para temperar. Temperar esse mundo, não é assim? Vós sois o quê? Sal da terra. Sal da terra. Não é para trazer o mundo, para temperar a igreja. Hoje a igreja é temperada com o mundo. A igreja é temperada com o funk do mundo. A igreja é temperada com a boate do mundo. A igreja é temperada com os espíritos enganadores do mundo, que senta do seu lado e te abraça e faz você achar que a igreja precisa copiar o mundo, porque curtiu o mundo que é bom, curtiu o mundo que é bom. Mas esse aqui, irmãos, era também um jovem. Era também um jovem que já conhecia os mandamentos do Senhor, mas olha só, conhecia os mandamentos do Senhor, mas não os guardava, não os guardava. Juventude do Senhor, guarde os mandamentos do Senhor, guarde os mandamentos no Senhor. É preciso guardar no coração os mandamentos do Senhor. Mateus capítulo 22, versículo 29, respondeu-lhe Jesus: errais não conhecendo as escrituras, errais não conhecendo as escrituras, nem o poder de Deus. Porque hoje nós não vemos mais o jovem cheio do Espírito Santo. Quando nós olhamos na palavra, o jovem era cheio do Espírito Santo. Vemos um Timóteo, que eu não sei quantos anos ele tinha, mas era um jovem cheio do Espírito Santo. Nós olhamos os jovens hoje e vemos o jovem como se fossem, como diz o baiano, abestados. É, débeis mentais. Muitas vezes você olha para o jovem e fala, ele não tem capacidade de entender a palavra de Deus. Não tem capacidade de entender a palavra de Deus, mas tem capacidade de entender o mundo e imitar o mundo nos seus corações. É preciso ter cuidado, irmãos. É preciso ter cuidado, porque é o espírito imundo, é o espírito de engano que tem enganado a igreja e levado as pessoas ao erro. Leve o jovem para a palavra, leve a igreja para a palavra. Você precisa conhecer a palavra, viver a palavra, comer a palavra, alimentar-se da palavra, ser cheio da palavra do Senhor, porque é assim que Deus quer que seja a tua vida. E se não for assim, tu está perdendo tempo na igreja, está perdendo tempo. Está perdendo tempo. Eu costumo falar, não me chama de radical, mas se você quer curtir o mundo e está com um pé na igreja e outro lá fora, vai logo lá para fora. Porque para o inferno você está indo de qualquer jeito. Então curta pelo menos o mundo, porque lá embaixo a coisa vai ser feia. Ou lá em cima, ou lá do lado, sei lá onde. Mas a coisa vai ser feia. Então curta logo o mundo de uma vez. Porque não é possível, não é possível, irmãos. Nós nos enganarmos. Nos enganarmos com a palavra vazia que hoje é pregada. Você liga a televisão, você vê a palavra vazia. A palavra de Deus não é pregada. A palavra de Deus é pisada. É, a palavra de Deus é cuspida. A palavra de Deus é envergonhada. Você liga a televisão, você vê um monte de pessoas famosas falando um monte de aberrações bíblicas, um monte de heresias, pregando aquilo que não existe na palavra. E o povo come e diz que está bom. O povo come e diz que está gostoso. Mas ninguém quer conhecer as Sagradas Escrituras e viver segundo as Sagradas das Escrituras, porque aqui que está a fonte de todo ensinamento de Deus. Não se deixe enganar. Diz a palavra que nos últimos tempos o enganador surgiria. E se é enganador, irmãos, não pense que Satanás vai aparecer nos últimos tempos com aquele rabo, com aquela setinha lá atrás, um chifre, não é? Como aparece nos filmes, vai aparecer soltando fumaça e fogo pelas narinas, escamoso, unhas grandes, de forma alguma, irmão, porque nem os abestados se deixariam enganar
por Satanás. Mas Satanás vai aparecer, irmãos, muito bem trajado, com uma palavra muito bonita. E sabe qual será a diferença? Uma vírgula, um ponto, uma exclamação. É assim que quase é possível enganar os eleitos. É assim, meu irmão, não subestime, ouviu, vá para a palavra, conheçais as escrituras, é

quiser falar, mas tem que ser primeiro as escrituras, porque é aqui que está toda a fonte de conhecimento. E que é que você tem crido, meu irmão? No conto da carochinha, as mil e umas noites, nos contos de fadas que as igrejas pregam hoje em dia? Saia desse mundo que é mundo de perdição, mas venha para Cristo Jesus, porque é em Cristo que há salvação, é em Cristo que é salvação, é em Cristo que há salvação, irmãos. E hoje, amados, ninguém fala de pecado na igreja, porque pecado espanta cliente, pecado espanta freguês. Qual é a igreja que quer falar de pecado? Principalmente nesse mundo regido pelo dinheiro, quem quer perder hoje fonte de recursos? Se eu falo de pecado,

Ele tinha tudo, tudo. Tinha riqueza, tinha conhecimento da palavra, mas não tinha Jesus no coração. Não tinha Jesus. Era um homem que estava condenado e com certeza foi condenado porque ele não quis aceitar, não quis aceitar a salvação. Mas quando nós, irmãos, ouvimos a palavra do Senhor, quando nós ouvimos aquilo que Deus tem para os nossos corações, quando nós ouvimos aquilo que o Senhor quer para as nossas almas, sabe o que é que a gente faz, irmãos? Nós vamos andar de joelho, nós vamos clamar, porque a Bíblia diz que esse mundo é mau, que esse mundo não tem nada de bom para oferecer, e nós vamos é pisar na carne. Quando a carne falar, eu quero isso, você vai falar para

total para o Senhor. Uma pergunta para vocês pensarem e analisarem. Nós estamos no sábado, último dia da semana. Passaram-se 6 dias. Quem pregou o evangelho? Quem leu a palavra? Quem meditou na palavra? Quantas vezes você orou durante a semana? O que você fez para Deus no decorrer dessa semana? Eu não quero saber a resposta, porque aquele que há de condenar já sabe a resposta. Amém? Não passa desapercebido diante de Deus. Não passa desapercebido. E você tem que tomar uma decisão na tua vida. É ou não é? Parece, mas não é. Não serve. Tem que parecer e ser. Porque nós temos que imitar é Jesus Cristo, irmãos. E nós fazemos isso quando há uma dedicação, irmãos. Uma dedicação total. E essa dedicação leva-nos à mortificação da carne. Mortificar a carne, irmãos, é você colocá-la em segundo plano, é você colocá-la em segundo lugar, é você falar para a carne: não, quem manda na minha vida é o Espírito Santo de Deus, é segundo o Espírito Santo, aleluia, glórias a Deus, não é segundo o Espírito Santo, não entra na minha casa, não entra no meu lar, não entra na minha vida, não serve para mim, porque Satanás não é meu convidado. E quantos têm convidado o diabo? Quantos? A música do Regis Danese diz: entra na minha casa. Quem diz o contrário? Satanás, entra na minha casa. Aí vocês vão dizer: ninguém. Atos e ações é que manda, irmãos. Atos e ações é que manda nessa história. E quantas vezes os teus atos falam mais que as palavras? As tuas ações falam mais que as palavras? E Satanás está sentado com você na frente da televisão, curtindo a novela, curtindo as porcarias que a televisão tem a oferecer, a televisão de menos, mas curtindo tudo que você tem para curtir nesse mundo, e que está sentado com você não é o Espírito Santo de Deus. Lembre-se disso, quem senta com você não é o Espírito Santo de Deus, porque o Espírito Santo de Deus não concorda, não aceita, não concorda, não aceita e não compartilha a imundícia da carne, porque é uma guerra entre carne e espírito, e nós precisamos matar literalmente a nossa carne. Matar a nossa carne é falar para ela: está em segundo plano, você, se sobrar, faz alguma coisa para você, mas o que me importa é satisfazer Jesus na minha vida. Tem que ser assim, povo dos céus, tem que ser desse jeito. E nem sempre nós fazemos assim, porque é muito bom satisfazer a carne. Quero falar para vocês, amados, que pecar é gostoso. Uma das coisas que dá prazer ao homem é o pecado. Se pecado fosse ruim, ninguém pecava, não é isso, irmão Washington? Se pecado fosse ruim, irmãos, ninguém ia para o inferno. Mas pecado é bom, é bonito, é gostoso. É, enche a nossa vida de alegria. Sim, pecado dá alegria. Mas a tristeza e o sofrimento está marcado para mim também. Portanto, irmãos, cuidado com o pecado. Ouçamos o que diz a palavra. Ouçamos. Ouvindo, disse Jesus: uma coisa ainda te falta. Vende tudo o que tens, dá aos pobres e terás um tesouro nos céus. Depois vem e segue-me. Lucas 18, versículo 22. Lucas 18, versículo 22. Vende tudo o que tens. O que é que você tem? O que é? Pensou na televisão? Pensou no carro? Na casa? Não, não é isso, irmãos. Você está pensando com o olho da carne. Está pensando com o coração. Vende tudo o que tens. Sabe o que é isso? É aquilo que você gosta que o Senhor não quer na tua vida. É aquilo que o Senhor que você gosta. É aquilo que você curte, mas que Deus não quer na tua vida. Vende tudo o que tens. Arranca isso da tua vida. Joga fora. Joga fora. E vens e segue-me. Vens e segue-me. Mas aí você gosta demais e não consegue vender o que tem. Com aquele jovem, foi assim também. E a Bíblia diz que ele era dono de muitos bens, de muitas propriedades. Era riquíssimo. E provavelmente você também não consegue desvencilhar daquilo que tens, vender o que tens, porque é muito rico, é riquíssimo.
Mas a palavra do Senhor diz, se não for dessa forma, irmãos, se nós não amarmos o Senhor acima de todas as coisas, nós estamos literalmente perdidos, condenados nessa terra. Nós estamos literalmente perdidos, irmãos, e é preciso, amados, olharmos para o Senhor, voltarmos nossa atenção para o Todo-Poderoso, não amar o mundo, não amar essa terra, mas buscar o Senhor para a tua vida. Eu não sei qual é o teu projeto de vida. Muitos aqui estão com seus projetos de vida já definidos. Você pensa, vou fazer uma faculdade, vou estudar, vou fazer uma faculdade, depois vou trabalhar, aí quando estiver um pouco mais velho, vou me aposentar. Sabe, eu acho que vou ser pastor depois que eu me aposentar. Não é assim? Jogador de futebol hoje, a moda é essa. Ah, quando eu me aposentar, eu vou ser pastor. Todo jogador de futebol hoje, essa é a moda, não é? E muitas das vezes, você também está no mesmo círculo, no mesmo caminho. Você está olhando para o futuro, mas está esquecendo de colocar Deus nos teus planos. Povo dos céus, quem já colocou Deus nos teus planos? Ah, eu vou comprar uma casa nova. Deus está nos teus planos. Vou comprar um carro. Deus está nos teus planos. Vou fazer isso. Deus está nos teus planos. Vou para tal lugar. Deus está nos teus planos. A isso, aquilo, outro. Deus está nos teus planos, amados. Glória a Deus. Precisamos ser dependentes do Senhor. Dependência total. E se eu tenho dependência de Deus, eu não posso tomar decisões por conta própria. Mas eu preciso tomar decisões com base naquilo que meu dono quer para a minha vida. Você é escravo de Deus? Você é escravo de Deus? Ninguém quer ser escravo do Senhor, não é? Ninguém quer ser escravo de Deus. Vez ou outra eu falo na rádio

escravos, escravos, escravos da orelha furada. Escravos da orelha furada. Lá no Antigo Testamento diz-nos a palavra que quando os judeus deviam ou faziam alguma coisa, compravam e não pagavam, ele tornava-se escravo do seu compatriota. Mas chegava um tempo da libertação. Chegava o tempo da libertação. Mas aquelas pessoas muitas vezes criavam vínculos com aquelas famílias. E quando eram libertos, eles chegavam para os seus senhores e falavam: eu não quero sair daqui. Eu quero continuar aqui. Furava-se a orelha. Diz a Bíblia que com uma suvela. Suvela tipo é uma espécie de chave de fenda, viu, irmãos? A ponta bem afiada. Para quem não sabe, furava-se a orelha. E aquele homem tornava-se escravo da orelha furada. Sabe por quê? Porque ele se ofereceu voluntariamente. Ele se deu como escravo de forma voluntária. Ele abriu mão do direito de viver seus caminhos para fazer somente a vontade do seu mestre, do seu senhor. É isso que nós precisamos, irmãos, fazer. Escravos da orelha furada. E eu quero falar para vocês: eu quero ser escravo do Senhor, e não me envergonho de falar que quero ser escravo do Senhor. Ainda talvez seja um escravo meia boca, mas eu quero ser um escravo bom, de verdade, de fato, a ponto da minha vida ser totalmente guiada pelo Espírito Santo de Deus. Isso é o nosso sonho, irmãos. Isso deve ser o sonho do servo do Senhor, o sonho daqueles que estão aqui, o sonho do jovem, o sonho do idoso, o sonho de todos: servir ao Senhor. Porque não há nada que seja melhor. Mateus capítulo 6, versículo 33. Buscai, pois, em primeiro lugar o seu reino e a sua justiça, e todas essas coisas vos serão o quê? Acrescentadas. Buscai, em primeiro lugar, o reino de Cristo. Quantos buscam, em primeiro lugar, o reino de Cristo? Quantos, irmãos? Quantos buscam, em primeiro lugar, o reino de Cristo? Quantos colocam o Senhor em primeiro lugar nas suas vidas? Exemplos: amanhã, domingo, pela manhã, acordou. Quem é que vem primeiro na tua vida? Aí você fala: poxa, amanhã, aí eu quero ver uns boizinhos, vou assistir o Globo Rural, amanhã é domingo, Globo Rural. Outros: eu quero ver sobre carros, vou assistir o programa de carros. Outros, sei lá o quê, vai lá. Enfim, vou jogar uma bolinha antes de ir para a igreja. Vou fazer um Cooper, enfim, vou passear. Buscai, em primeiro lugar, o reino de Deus. Começa com a consagração de nosso dia. Amanheceu o teu dia, consagre para o Senhor. Fale para o Senhor: Deus, o dia é para a tua honra e para a tua glória. O dia é para a tua honra e para a tua glória. Eu quero viver é a tua verdade. Eu quero viver é a tua realidade. Quando nós agimos assim, irmãos, algo novo há de acontecer na nossa vida, porque nós vamos nos parecer cada vez mais com Cristo. Teremos o DNA de Cristo Jesus, o sangue de Cristo Jesus, a essência de Cristo Jesus, porque Cristo será um conosco e nós precisamos almejar ser um com Cristo Jesus. O jovem do texto não quis ser um com Cristo Jesus. Não quis, irmãos. E você, como é que está a situação? Queres ser um com Cristo Jesus? Como é que está a tua situação? Como é que está a situação, amado? O jovem amou mais o mundo, mais o pecado. Queria ser mais amigo do capeta do que do Senhor. Não queria nada com Deus. Era frequentador da igreja. Conhecia a sua Bíblia da época. Conhecia tudo, conhecia os mandamentos, mas não queria abrir mão do mundo, não queria abrir mão das suas riquezas. E você está disposto a abrir mão das suas riquezas? Está disposto a abrir mão das suas riquezas? É preciso abrir mão das suas riquezas. Há situações que não há outro caminho. A Bíblia diz: há dois caminhos, mas só existe uma porta. E a porta que nos conduz para o céu é uma só, porque o outro caminho não tem porta. O outro caminho não tem porta, irmão. Não tem porta, está escancarado. Passa por ele quem não precisa fazer nada. Não precisa fazer nada, é só ficar como está.
nasceu, cresceu, viveu, da forma que nasceu, continue. Da forma que você está, fique. É só isto para passar pela porta. Mas para passar por Jesus, a portinha estreita. Aí sim, meu irmão, aí sim. Aí você tem que mortificar a carne. Você tem que deixar o mundo, tem que deixar o pecado, tem que deixar os vícios, tem que deixar tudo aquilo que o mundo tem a oferecer. Tem que deixar o capeta, tem que falar pro capeta: olha, não quero mais nada contigo. Estamos de mal, definitivamente. Estamos de mal, definitivamente. Rompemos, ó. É aqui, assim que fazem. Parte aqui. Definitivamente. Definitivamente, irmãos, porque se nós continuarmos nessa amizadezinha colorida com o cão, a coisa vai ficar só vermelha lá no inferno, porque diz a palavra que lá é o lago de fogo. Não sei se tem fogo, mas é o lago de sofrimento. Amém? Então estejamos atentos, e nessa noite, amados, eu quero convidar aqueles que querem romper com Satanás. Mas veja, irmãos, talvez você fale: poxa, convidou para aqueles que querem romper com Satanás. Quer dizer que eu sou do cão? Não. Isso aí é cada um que se julgue, não é? Mas aqueles que querem romper com o pecado, que querem passar pela porta estreita, que querem deixar o caminho largo, não importa se você está na igreja ou não está na igreja, se você tem 50 anos de igreja, o jovem tinha muitos anos de igreja, conhecia tudo, mas é preciso, irmãos, de uma atitude, e eu quero convidar aqueles que querem passar pela porta, a porta estreita, não para que nós possamos ver, para que o pastor veja, não, nós, tanto faz, porque quem precisa ver é o Senhor. E você que quer hoje passar pela porta estreita do Senhor, que venha aqui na frente, que nós vamos derramar óleo sobre a sua cabeça, e vamos fazer isso de forma literal. Venha aqui que nós vamos derramar óleo. Se tem algum corajoso que quer passar pela porta estreita, aí você fala: mas Elias, estou na igreja, mas como é que eu vou aí na frente? Eu vou falar que eu estou em pecado? Eu quero dizer para você que a Bíblia diz que confessais os teus pecados de forma pública. Está em pecado? Confesse o teu pecado para que haja arrependimento, para que haja perdão. E se você não tem compromisso com o Senhor, hoje é o momento oportuno para esse compromisso também. Que venham à frente. Alguém quer fazer esse compromisso com o Senhor? Que venha aqui na frente. Amém? Se não há também, que o nome do Senhor seja glorificado em cada coração. E que vocês façam esse compromisso com o Senhor enquanto há tempo. Amém? Senhor, nós te glorificamos, meu Deus. Te glorificamos, meu Senhor, te glorificamos, porque um dia também fui como jovem rico, Senhor, e muitos aqui são e foram como jovem rico, mas nós abrimos

0: marcou o Senhor, nos marcou com a marca do Espírito Santo de Deus. Oh, glórias ao teu nome, Senhor. Que nessa noite, Pai, antes que cada um possa dormir, que possa meditar naquilo que foi proferido, que não me veja, Senhor, que não me veja, Senhor, que não olhe para mim e ache que estou julgando, mas que olhe para Ti, porque Tu és aquele que julga, Senhor, porque é assim que a palavra nos fala, para que haja discernimento e que haja salvação. Oh, Deus, eu quero declarar sobre cada um desses a Tua paz, em nome de Cristo Jesus. Aleluias. Amém, amados.
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2: Eu convido os irmãos a abrir a palavra de Deus em 2 Coríntios, capítulo 5, versículo 17. 2 Coríntios, capítulo 5, versículo 17. Por favor, abra a palavra. Vamos ler a Bíblia. Nos diz: se alguém está em Cristo, nova criatura é. As coisas velhas já passaram, eis que tudo se fez novo. Mais uma vez, se alguém está em Cristo, nova criatura é. As coisas antigas já passaram, eis que tudo se fez novo. Irmãos, é uma palavra que todos conhecem. Eu acho que todo cristão que há sobre a face da terra conhece esse texto, já leu esse texto, já ouviu esse texto, já ouviu alguém falar sobre ele. Mas hoje eu quero mais uma vez falar um pouquinho sobre esse texto, de certa forma informal, mas no mover do Espírito Santo de Deus. Porque quando nós falamos no mover do Espírito Santo de Deus, é o que importa, porque a palavra que adentra o teu coração, que toca na tua vida, que restaura os teus princípios. Irmãos, inicialmente vemos, se alguém está em Cristo. O primeiro passo para que alguém possa desenvolver uma vida cristã, uma vida de comunhão com o Todo-Poderoso, é estar em Cristo Jesus. É impossível você ser fiel a Deus, é impossível você ser um homem, uma mulher, um jovem, um adolescente cheio do Espírito Santo de Deus, se você estiver desconectado de Cristo Jesus. Mas o interessante, irmãos, que essa conexão a Cristo exige de nós toda uma série de situações, toda uma série de abrir mão de costumes, de práticas, abrir mão de desejos, até em alguns casos de sonhos, para que o estar em Cristo se torne uma realidade. Amados, quando nós estamos em Cristo Jesus, nós passamos a ter a mente de Cristo Jesus. Em outras palavras, nós vamos ver o mundo segundo o olhar de Cristo. Vamos fazer as coisas segundo a mentalidade de Cristo. Vamos andar nessa terra segundo Cristo andaria. Em outras palavras, você passa a viver Cristo Jesus em todos os aspectos da tua existência. Amados, nós batemos tanto nessa tecla. Todos batem nessa tecla. Irmãos, é impossível, presta atenção, é impossível estar em Cristo. Ouça, amado, é impossível estar em Cristo e estar vivendo o pecado. É impossível estar em Cristo Jesus e viver na prática das obras da carne, as obras que são comuns à natureza humana. É impossível, irmãos. Porque quando você abraça Jesus, quando você faz uma transfusão de sangue, você escorre teu sangue e permita que o sangue de Jesus seja inserido na tua vida, que o sangue de Jesus torne o teu sangue. Quando você passa por essa transfusão de sangue, quando você recebe em teu seu DNA de Cristo Jesus, quando você torna-se um seguidor, um imitador, alguém que ama Jesus com todas as tuas forças, com toda a tua existência, impossível que esta pessoa viva na prática do pecado. Impossível, irmãos. Nós estamos vivendo dias em que as pessoas estão reduzindo a seriedade das coisas. Vamos falar desta forma. As pessoas estão tirando a seriedade, estão diminuindo a seriedade da situação espiritual. As pessoas estão conseguindo, irmãos, ajustar a sua vida para viver um pouquinho com Cristo e um pouquinho com aquilo que o mundo tem a oferecer. Para viver um pouquinho com Cristo e aquilo que o inimigo tem a oferecer. Um pouco com Cristo e um pouco com aquela vontade da carne, dando vazão à vontade da carne. Eu quero afirmar para você, irmão, não é possível, não é possível. O Senhor Jesus, Ele quer exclusividade, exclusividade. Nós só seremos de Cristo, só teremos a mente de Cristo, só teremos o agir do Senhor em nosso viver quando nós nos tornamos exclusivos de Deus. Exclusivos de Deus. Não há concessões, amados. Não há concessões que sejam endossadas por Deus em relação ao pecado. Não existe esse tipo de concessão. Ah, Elias Oliveira, Deus vai abrir um parêntese para mim. Deus vai abrir uma exceção para mim. Deus sabe das minhas fraquezas, Elias Oliveira. Oh, Elias Oliveira, Deus sabe como que eu sou um pecador. Ele sabe que eu não consigo resistir a tais situações. Ele sabe que a minha vida profissional exige que eu faça tal coisa. Ele sabe que para agradar minha família eu preciso fazer isso ou aquilo. Eu sei que desagrada a Deus, mas Deus entende. Deus entende, afinal de contas, Deus é amor, não é, Elias Oliveira? Afinal de contas, Deus é amor e Ele compreende as minhas limitações. Amados, ouça com atenção. Isto é um engano que procede das profundezas do inferno. Isto é um engano patrocinado pelo diabo. E aqueles que têm permitido que este engano encontre lugar nos seus corações é porque ainda não estão em Cristo Jesus. Não estão em Cristo, irmãos. Vale ressaltar, amados, que as pessoas que não estão em Cristo estão no pecado. O pecado causa a separação entre Deus e o homem e a consequência dos pecadores é a perdição eterna, é o castigo eterno. Nós não podemos brincar com essa situação, amados. Nós não podemos brincar com a vida espiritual, achando porque estamos num tempo tão assim diferente, um tempo moderno, que Deus vai permitir certas situações na tua vida, mas taxada, claramente taxada, explicitamente taxada na palavra como pecado, como obra da carne. Não há como você associar isso com Cristo. Irmão, esteja atento, porque são nas coisas pequenas, amados. As pessoas estão errando nas coisas pequenas, até as grandes elas deixam. Aquilo que é muito aparente, aquilo que é muito visível, geralmente o homem não pratica. Geralmente ele procura separar-se daqueles pecados que são considerados como grandes. Mas há situações pequenininhas, aquelas situações que passam até de meio desapercebidas, amados. São essas situações que vão minando as forças do homem, que vão roubando as forças do homem, e a consequência, meu irmão, é a queda. O homem tem caído, amado, porque Satanás tem adentrado aos poucos. E nós vemos que isso tem sido também uma verdade dentro das igrejas. Nesses últimos tempos, nessas últimas décadas, nós temos visto que o maligno mudou a estratégia. Hoje a estratégia do nosso inimigo maior é minar as forças da igreja, e ele tem conseguido isso ao dominar a mente de pessoas que vão trazendo para dentro da instituição, para dentro do povo, para dentro do arraial, costumes desaprovados, abominados, abomináveis também aos olhos do Senhor. E esses costumes vão aos poucos encontrando lugar, vão sendo encaixados muitas vezes na liturgia, muitas vezes na vida diária das pessoas. São costumes pecaminosos, é a carne, são ações indecentes, ações que o Senhor não aprova, mas que Satanás tem conseguido colocar dentro da vida das pessoas. E quando esse mal enraiza-se, irmãos, quando esse mal consegue fixar suas raízes na entranha do ser humano, nas entranhas do ser humano, dificilmente, ouça o que eu estou falando para você, dificilmente ele terá os seus olhos abertos para a verdade. Porque tornam-se cegos, são cegados pelo maligno. O maligno fura o olho dessas pessoas, quase que literal. E essas pessoas, mesmo lendo a palavra, mesmo ouvindo palavras de verdade, reais, não são do Espírito, não consegue mais assimilar na sua existência a verdade de Deus, porque estão cegados, estão envoltos, misturados com a obra do maligno, e essa obra do maligno ela faz que muitos pensem, muitos achem, concluem que Deus abriu exceções, que Deus mudou. É onde entra, irmãos, na vida das pessoas o mundanismo. Meu Deus, quantas pessoas de mãos dadas com o mundo, quantas pessoas de mãos dadas com as obras da carne, e acham normal, há até sacerdotes, irmãos, que endossam algumas obras da carne. As pessoas têm a coragem de falar, tudo bem, Deus entende, olha, Deus pode até entender, irmãos, sinceramente, Deus pode até entender, porque Deus conhece o ser humano e ele sabe que o ser humano é carne, e muitos desses têm fechado a sua vida para ouvir de Deus, então Deus entende que eles são carne. Mas Deus sabe, e Deus deixou firme na palavra que essas pessoas não serão abençoadas por ele, não herdarão o reino dos céus, mas sim estão a caminho do castigo eterno. Deus sabe disso também. Mas fazer o quê, amados? É uma escolha pessoal? É um querer abraçar as coisas dessa terra? É a igreja, irmãos, a igreja, a instituição religiosa, que deveria primar por um evangelho limpo, transparente, um evangelho segundo a palavra, mas nós temos visto que mesclam a palavra de Deus com toda a sorte de coisas desse mundo. É o paganismo que adentra, é o secretismo, com as coisas dessa terra, o secretismo religioso, com o catolicismo, com as religiões não cristãs, que aos poucos são inseridas dentro da igreja. São os costumes pecaminosos que foram adaptados, irmãos, práticas pecaminosas, ações pecaminosas que foram, com o passar das décadas, tomando uma nova formatação, uma nova face, e esses costumes estão sendo jogados dentro da igreja, e as pessoas estão comendo, estão achando bom, porque a carne, a nossa natureza humana, a nossa velha natureza, ela anseia pelas coisas dessa terra, ela anseia, é uma guerra constante, já nos diz a palavra, é uma guerra constante entre carne e espírito, e aqueles que acham que não é bem assim, é porque ainda não conhecem a palavra, e erram porque não conhecem a palavra de Deus. E muitos hoje, irmãos, grande parte daqueles que estão dentro da igreja, não conhece a palavra, nem o Deus da palavra. São cegos, são pessoas que estão sendo cegadas por mensagens vazias, mensagens desconectadas da realidade de Deus, e que estão vivendo segundo a inclinação das suas carnes para a autossatisfação. Sim, é o tempo do egocentrismo. As pessoas fazem as coisas para si, visando apenas a sua vida, visando apenas o seu eu. Já notou isto, irmãos? Sabe o que é isso, amado? É que o povo, muitos, já não se encaixam na visão de Paulo. Essa visão, essa realidade que Paulo escreveu para o povo de Corinto, 2 Coríntios 5, versículo 17, se alguém está em Cristo, se alguém está em Cristo, a pergunta para você: você está verdadeiramente em Cristo? Você está verdadeiramente em Cristo, meu irmão, minha irmã? Ou você pensa que está em Cristo? Para que nós possamos entender essa realidade, se estamos ou não, é preciso fazer uma análise dos teus atos, é preciso fazer uma reflexão das tuas ações, porque se tuas ações, amada, se tuas ações, amado, se elas refletem as obras da carne, se ela reflete este mundo, se você está secularizado, se você está de mãos dadas com esse mundo, com o mundanismo, com certeza, posso afirmar, sem medo de errar, que tu precisa nascer de novo. Você precisa passar pelo novo nascimento. Você precisa encontrar-se com Jesus Cristo, conhecer a Jesus e, arrependido, confessar os teus pecados e aceitá-lo como Senhor e como Salvador. E desta forma, com certeza, você será um em Cristo. Porque aqueles que estão em Cristo são novas criaturas, novas criaturas. As novas criaturas, que são aqueles que observam as coisas lá do alto, elas frutificam no Espírito. As suas ações estão em pleno acordo com a palavra de Deus, estão vivendo, estão com as suas obras mostrando que estão cheios do Espírito Santo de Deus. É uma das qualidades da nova criatura. Se é nova criatura, precisa ter o Espírito. Se tem o Espírito Santo de Deus, precisa frutificar segundo o Espírito. Se você tem o Espírito, você precisa, por obrigação, meu irmão, demonstrar em atos, em ações, essas qualidades. Ah, Elias Oliveira, mas não é bem dessa forma. Não é bem assim, Elias Oliveira. Não radicalize. Quero falar para você, meu irmão. Eu radicalizar? Talvez, mas eu quero dizer que o meu Senhor é radical. Cristo Jesus é radical, e Ele é tão radical, que te amou de uma forma tão intensa, e achou que o amor estava pouco, nasceu como homem, humilhou-se, nasceu como homem, e achou que ainda estava pouco, porque o amor por você era tão grande, e Ele tinha um amor tão radical por você, que Ele sofreu, como dizem por aí, igual a um condenado, e sem merecer, sofreu as dores da cruz. As dores da cruz. E você ainda acha que eu sou radical? Não sou não, eu queria ser. Radical é o meu Senhor, radical é Jesus, radical é Jesus, mas Ele exige que os seus seguidores sejam novas criaturas, que abandonem as práticas antigas, as práticas comuns aos pecadores, comuns àqueles que não querem nada com Deus, que vivem no engano deste mundo. O Senhor não quer isso para você, meu amado. O Senhor quer que você seja um representante dos céus, seja um sacerdote que desenvolva um sacerdócio nesta terra. Para que você seja sacerdote, uma das qualidades é ser santo, e para que você seja santo, é preciso estar em Cristo, e quando você está em Cristo, você é feita em nova criatura, você é transformada em nova criatura. E diz ainda o texto de Paulo: as coisas velhas já passaram, as coisas velhas já passaram. Amados, como é triste, é lamentável, meu Deus. Como é triste, meu irmão, nós vemos que as pessoas estão resgatando lá do seu passado as coisas velhas, as coisas que passaram, que ficaram no passado, que foram apagadas, que foram riscadas da tua vida, da tua existência. Muitos irmãos estão buscando de volta. Buscando de volta, buscando, trazendo à tona, mais uma vez executando essas ações. Irmãos, lembre-se, és nova criatura. Nova criatura. Diz ainda o Senhor, eis que tudo se fez novo. Tudo se fez novo na tua vida. Tudo se fez novo, a tua visão precisa ser nova, a tua vida precisa ser nova, o teu círculo de amizade precisa ser novo, o teu trabalho precisa ser um trabalho santo, reto, justo, no qual você tenha condições de glorificar o nome santo de Deus. Enfim, irmãos, tudo aquilo que está relacionado a você precisa ser novo. As coisas antigas não têm mais valor para você. Não tem mais valor, porque hoje Deus te chama para uma nova visão, Deus te chama para uma nova realidade, Deus te fez uma nova criatura, mas não para ficar sentadas nos bancos das instituições religiosas, mas Deus te fez nova criatura para ser um sacerdote, mas um sacerdote que abre a boca, um sacerdote que permite que jorre do seu ser águas vivas, águas que mudam, águas que transformam, águas que restauram vidas. Você é nova criatura, meu amado. Tu precisas refletir na tua existência a presença de Cristo. E a presença de Cristo te leva a praticar as mesmas coisas. E essas mesmas coisas é falar do reino dos céus, é testemunhar do amor de Deus na tua vida, é você tomar posse do ide por todo mundo e pregar o evangelho, é você sair do teu comodismo, sair da tua zona de conforto, sair de onde você está, bater na porta, falar do amor do Senhor, é você pregar a palavra. Use os meios que estão ao teu alcance, meu irmão, use os meios que estão ao teu alcance, não encontre desculpas para que o evangelho não seja pregado. Ah, Elias Oliveira, eu não sei falar, ah, eu não sei pregar, eu não tenho uma rádio para falar, eu não tenho uma web rádio, eu não tenho um site, eu não tenho um livro, eu não tenho um folheto. Quero dizer para você, meu irmão, que Cristo Jesus não tinha nada dessas coisas, o apóstolo Paulo não tinha nada disso, e foram pregadores da mensagem dos céus. Cristo Jesus falou de si próprio, Paulo falou de Jesus, e eles manifestaram a glória do Todo-Poderoso. E eu quero dizer para você que as novas criaturas, estas recebem o Espírito Santo de Deus, e o Espírito Santo de Deus te comissiona, te capacita, o Espírito Santo de Deus te dá autoridade, uma palavra de poder, uma palavra pesada, uma palavra ungida, para que você fale e os corações possam queimar ao te ouvir, porque é isso que o Senhor faz. Ele quer bocas santas, ele quer vidas santas, instrumentos que estejam preparados, instrumentos que estejam capacitados para levar a sua mensagem, mas uma mensagem não procedente da sabedoria humana, uma mensagem que não nasça dentro da tua mente, mas uma mensagem que vem lá do alto, que vem lá do Senhor, e que você torne-se apenas aquele veículo através do qual o Espírito Santo de Deus se expressa. É isso, irmão, que você precisa ser: a boca do Senhor. Você precisa ser os pés do Senhor, o braço. Você precisa ser o instrumento usado por Deus para manifestar a sua glória. Mas para que isso torne-se uma verdade na tua vida, é necessário estar em Cristo Jesus. Se alguém está em Cristo, nova criatura é.

Espírito Santo de Deus, através da minha vida, se manifestasse. É isso que Deus quer de você. É isso que Deus quer de cada um de nós. Como eu disse anteriormente, irmãos, quantos estão sentados nos bancos das instituições religiosas, esperando a hora da morte chegar, entre um ano, dois anos, cinco anos, dez anos, duas décadas, 25 décadas, enfim, será quanto tempo, você sentado sem nada a fazer, apenas ali escutando, escutando, escutando, cantando, escutando, cantando, escutando, cantando, aquela rotina, uma rotina espiritual, uma rotina na qual o Senhor não está. Uma rotina na qual o Senhor não faz parte, porque Deus te chamou, não foi para isso. Deus te chamou, foi para fazer alguma coisa. Faça alguma coisa. Faça alguma coisa. Irmãos preciosos, povo de Deus, o Senhor te chama para que você seja um instrumento dEle, um vaso no qual o Espírito Santo de Deus possa manifestar-se. O Senhor quer fazer algo novo na tua vida. Que tal você hoje parar um pouco? Pare. Não sei onde você está nesse momento. Não sei o que você está fazendo. Mas dá uma parada. Dá uma parada, escute a voz do Espírito de Deus falando ao teu coração. E a voz do Senhor é a seguinte, fala o seguinte: o que você tem feito? O que você tem feito? O que você tem feito para Deus? As tuas ações sobem diante do Senhor como um aroma agradável? O Senhor Deus olha para você e consegue ter prazer na tua vida? O que você tem feito com as tuas obras? As tuas obras para quem são? Irmão, são perguntas simples do Espírito para você. Talvez hoje, amado, é o dia de você aceitar a Cristo Jesus como Senhor e Salvador da sua vida. Mas Elisa Oliveira, eu sou crente. Tem 20 anos que aceitei Jesus. Amados, quem aceita Jesus, este se converte dia a dia e torna-se a imagem de Cristo Jesus. Se você tem 20 anos que aceitou o Senhor, tem 30 anos, 50 anos, sei lá quanto tempo que você aceitou Jesus, mas se a tua imagem é aquela imagem humana lá dos tempos passados, se você ainda não tem a face de Jesus estampada na tua face, se você não tem o sangue de Jesus dentro de você, é porque ainda não houve um novo nascimento, não houve uma restauração verdadeira, houve apenas alguma coisa que ficou ali, sei lá, ficou ali plantada, mas não germinou. Uma palavrinha, uma semente que foi plantada, mas não germinou. E se germinou, ficou numa plantinha mirrada. Aquela plantinha que não cresceu. Uma plantinha que faltou água. Uma plantinha que faltou adubo. Faltou adubo. Não conseguiu crescer para frutificar. Quero falar para você, tu precisas passar por um novo nascimento. Precisas conhecer a Deus. É necessário está em Cristo Jesus, meu irmão. Tornar-se nova criatura. As pessoas precisam enxergar em você Jesus Cristo. As pessoas precisam olhar para você e enxergar em ti Jesus. Se não conseguem fazer isso, se não conseguem enxergar Jesus na tua existência, é porque não passastes pelo novo nascimento. Você ainda precisa desse novo nascimento e hoje é o momento oportuno. É o momento de você falar para Deus que está entregando a tua vida, dedicando a Ele o teu ser, consagrando a Ele todo o teu viver, falando para o Senhor que quer mudança na tua existência, que queres o sangue de Cristo, que queres carregar em si o DNA do Senhor, que você quer ser filho de Deus. Mas você não quer ser apenas um filho, mas você quer ser instrumento usado, um vaso útil ao Pai, um filho útil ao Pai, porque você quer fazer aquilo que Deus quer e determinou para cada um de nós, quer vivê-lo no nosso dia a dia e manifestar a

glória de Cristo Jesus àqueles que nos cercam? Meu irmão, faça hoje esse compromisso com o Senhor. Abandone o pecado. Abandone o passado, passado vazio, passado mundano, passado secularizado, passado de mãos dadas com esse mundo. Talvez uma amizade íntima com Satanás, quebre isso, jogue isso fora. Abandone o pecado, torne-se servo do Senhor, escravo da orelha furada, entregue-se voluntariamente como escravo ao Senhor. Apresente tua vida e fala: Senhor, fura minha orelha com a suvela, fure minha orelha com a suvela, porque eu quero ser um escravo da orelha furada. O escravo da orelha furada, eram aquelas pessoas que recebiam a liberdade, mas se doavam aos seus amos de forma voluntária, e esses iam e furavam a orelha destes, e todos, quando viam a orelha furada, reconheciam nele que aquele havia se dado para seu patrão, se dado voluntariamente. E é isso que Deus quer de você. Doe-se para Deus, entregue-se para Jesus. Permita que a manifestação do Senhor seja uma verdade na tua vida e que tu sejas aquele que cumpra o id do Senhor. E use os meios que estão ao teu alcance. Distribua um folheto, um livro. Coloque um som na rua. Use a internet, a televisão, o rádio. Não se preocupe com a instituição. Faça para Deus, porque isso que importa. Ah, mas eu não posso fazer isso, Elisa Oliveira. Eu não tenho a bênção do meu pastor. Eu não tenho a bênção do meu sacerdote. Quero falar para você, amado, que Deus já te deu essa bênção e pesou sobre os teus ombros esta obrigação. Portanto, não busque em homens essa autorização que Deus já lhe deu. É uma ordem do Senhor. Vá, faça discípulos, vá, pregue o evangelho, vá, mostre minha glória, vá, leve as pessoas a reconhecerem que estão erradas, que estão indo para o inferno, e para que possam mudar de lado, mudar de reino e abraçar o reino da luz. Você tem que fazer isso, meu irmão. É tua missão como servo de Deus. Que Deus te abençoe muito, querido. Que você, após ouvir esta palavra, haja em teu coração uma reflexão, um incomodar, que o Espírito Santo de Deus te incomode tanto, a ponto de você parar e tomar o rumo certo, deixar os atalhos da religiosidade e entrar no caminho que é Cristo Jesus. Ele mesmo diz: eu sou o caminho, a verdade e a vida, e é esse caminho que eu preciso trilhar, e é esse caminho que eu preciso ensinar, é esse caminho que eu preciso mostrar, é esse caminho que faz as pessoas chegarem à vida, à salvação. Que a graça do Senhor esteja sobre tua vida, meu irmão. Que tu sejas um enviado de Deus. Se levante como tal. Tome posse do id. Tome posse da autorização do Senhor. Vá. E fale, e fale, e fale. Fale aos quatro cantos. Que Deus te abençoe. Nós lemos 2 Coríntios capítulo 5, versículo 17. Se alguém está em Cristo, nova criatura é. As coisas velhas já passaram, e eis que tudo se fez novo. Que a graça do Senhor esteja sobre tua vida. 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

Aqueles que confiam no Senhor são como o monte de Sião, que não pode ser abalado, mas permanece para sempre. Salmos 125:1.

do céu, abençoa a mamãe, abençoa o papai, abençoa o Bruninho, abençoa a vovó Rai, abençoa o vovô Otto, abençoa o vovô Daíse, abençoa a vovó Ziza, abençoa minha vida, abençoa toda a minha família. Em nome de Jesus. Amém.

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1: Queridos, quem somos? Quem somos? Você já parou, já perguntou a si mesmo, quem sou eu? O que eu sou? Quem somos, amados? Quem somos? Irmãos, a palavra de Deus nos responde este questionamento e também mostra qual é a nossa missão. Mostra qual é a nossa missão. E é preciso estarmos atentos à voz do Senhor, porque Deus responde a este questionamento: quem somos? O Senhor te responde de forma clara. Nós não precisamos correr, irmãos, atrás de revelações. Nós não precisamos sair de montanha e irmos para São Paulo ou irmos para outro lugar qualquer para descobrirmos esta resposta. Nós não precisamos procurar homens, profetas, pessoas ilustres para que nos deem esta resposta. Ela está diante de nós, ela está na revelação maior, ela está na palavra de Deus, e isto é o suficiente para que nós possamos viver a vontade do Senhor e descobrirmos quem somos. Muitas vezes, irmãos, nós não temos valorizado a nossa vida, nós não temos valorizado, nós não nos importamos conosco mesmos, nós não nos amamos. Você pode até afirmar, eu me amo, eu me amo, eu me amo, se abraçar diante do espelho, ah, eu me amo, se abraçar, mas se você não buscar Deus, se você não viver Deus, é uma prova evidente que você não se ama, que não há um amor próprio na tua existência, porque você, a partir do momento que não faz a vontade do Senhor, está partindo para a eternidade, uma eternidade sem Cristo, oh meu Deus, uma eternidade sem Cristo para um lugar de sofrimento, um lugar terrível, gente. Nós temos que inicialmente nos amar, gostar de nós mesmos. Eu não conheço, pelo menos, não sei da existência de nenhum doidão que joga pedra em avião, que pegou uma faca, eu não gosto desse dedo, vou cortar ele agora. Ah, eu não gosto desse também, vou cortar fora. Você não faz isso, porque você não faz? Porque tem dores, dói. Você precisa disso. Amados, uma vida sem Cristo é uma vida doída, uma vida triste, abatida. E o final desta vida, só misericórdia, irmãos, é de sofrimento. Mas a pergunta é, quem somos? Somos do Senhor? Somos servos do Senhor, irmãos? Até que ponto nós temos servido o Criador? E a resposta que nos dá é o apóstolo Pedro. Abra 1 Pedro capítulo 2, versículos 9 e 10, ouça. Vós, porém, sois raça eleita. Quem somos? Raça eleita. Ainda, sacerdócio real. Quem somos? Sacerdotes. Nação santa, povo de propriedade exclusiva de Deus. Quem somos, amados? Uma nação santa, povo de propriedade exclusiva de Deus, a fim de proclamardes as virtudes daqueles que vos chamou das trevas para a sua maravilhosa luz. Vós sim, que antes não erais povo, mas agora sois povo de Deus, que não tinhais alcançado misericórdia, mas agora alcançastes misericórdia. Eis a resposta para a nossa interrogação. Senhor, fala conosco, ó Espírito Santo, traz a revelação da tua palavra, é meu clamor em nome de Jesus, amém. Irmãos, quem somos? Quem somos? Quem você é? Inicialmente, amados, o apóstolo Pedro, usado pelo Espírito Santo de Deus, diz para você, tu és uma raça eleita, tu és uma raça eleita. Se tu és uma raça eleita, é porque és separado das demais. Porque o Senhor separou você das demais, porque tu és pertencente ao Todo-Poderoso, somos de Deus, o Senhor nos comprou para dele sermos, e nós não podemos gastar nossa vida com aquilo que não é de Deus. Com aquilo que não é de Deus. Nós temos que nos deixar tomar, irmãos, pelo Espírito Santo de Deus a cada instante, a cada minuto na nossa vida. Botarmos, deixarmos que o Senhor domine por completo a nossa vida, para que a vontade dEle se manifeste de uma forma poderosa na nossa vida, irmãos. Esta é a verdade do Todo-Poderoso. O Senhor, Ele olhou para você, dentre tantos sobre a face da terra. Veja que maravilhosa informação, que maravilhosa revelação. Quando você alcançou, quando você foi alcançado pela graça de Deus, não foi por acaso, mas o Senhor olhou para você, o Senhor te amou, o Senhor moveu céus e terra, deu Cristo Jesus numa cruz para que você fosse separado, separado desse mundo pecaminoso, separado das coisas ruins dessa terra, separado dos vícios, separado da prostituição, separado de tudo aquilo que afasta o homem de Deus. O Senhor olhou para você, irmão, e te escolheu. O Senhor te escolheu, e tu não podes jogar fora tão grande oportunidade. Tão grande oportunidade. Você não pode jogar fora de forma alguma, irmãos. Nós temos que lutar, nós temos que pagar o preço para continuarmos na presença do Senhor, porque Ele diz para você: tu és raça eleita, você é meu escolhido, eu te escolhi, eu te amo, eu cuido de você, eu te abençoo, eu derramo da minha vida sobre a tua vida. Nós não podemos, amados, jogar fora essa oportunidade tão grande de servir o Criador. Nós não podemos. Aquilo que é precioso, irmãos, quem pode ter coisas preciosas em casa, onde guarda? Guarda num cofre, não é verdade? Quem tem bens preciosos na sua casa, certamente tem um cofre e está trancado ali. Assim precisa ser Jesus na nossa existência. Eu tenho que amar Cristo e trancar Cristo Jesus no meu coração. Eu tenho que dar meu coração para o Senhor. Ele tem que ser dominado por Cristo em todos os aspectos, porque o Senhor quer fazer algo novo na minha vida, igreja. E Ele quer fazer algo novo na tua vida. E nós não podemos viver de qualquer jeito. Muitas vezes, amados, uma pequena interrogação, uma auto-interrogação é o suficiente para descobrirmos como estamos diante do Senhor. Será que tu és raça eleita? Será que você é cidadão dos céus? Será que você é servo de Deus? Será que Deus domina a tua vida? Quem é que domina a tua vida? A quem você serve? Quem está dirigindo os teus passos? Quem está dirigindo os teus passos? Não seja bonzinho com você mesmo. Da mesma forma que tu não cortas teu dedo, não tem coragem de decepar um dedo, da mesma forma que você não tem essa coragem, tenha coragem de não negar o Senhor e responda: a quem você serve? A quem eu servo? Será que o Senhor está satisfeito comigo? Será que o Senhor está feliz comigo? Será que eu sou raça eleita, igreja? A resposta precisa ser positiva. Eu tenho que ser servo do Senhor, cidadão dos céus. Se eu não for, se eu não fizer parte da raça eleita, se eu não fizer parte do povo chamado por Deus, como entrarei nos céus? Como entrarei? Amados, não há nada que seja mais precioso. Não há nada que seja mais precioso. Nós temos amado muitas coisas sobre a face da terra. Quantas coisas nós amamos. Quantas coisas nós amamos. E às vezes, amados, nós não temos espaço no nosso coração pequenininho, desse tamanho, do tamanho de uma azeitona, para amar o Senhor. Nós não temos espaço para Deus na nossa vida. Mas batemos no peito e falamos: eu sou de Cristo, eu sou de Cristo. E o Senhor fala: eu não te conheço, eu não te conheço. Você disse, eu sou de Cristo, eu sou de Cristo. O Senhor olha para você: não te conheço, não te conheço. E no dia final falará: apartai-vos de mim. Apartai-vos de mim, já que você não é participante da raça eleita, do povo escolhido. Queridos, isso é muito sério, irmãos. É muito sério. A cada dia que passa, amados, eu tenho sido tomado por um sentimento de... já falei isso aqui na igreja, mas vou repetir. De uma espécie de medo de Deus. Ah, mas você não pode ter medo de Deus. Será que eu não posso ter medo de Deus? e a justiça do Senhor, e a justiça de Deus. Queridos, é evidente que eu não estou aqui porque eu tenho medo de Deus, mas eu estou aqui porque eu amo

todo o quadro. Quando você vê uma viatura lá na esquina, você já se esconde aqui. É o medo da justiça. Fique atento. Talvez você precise ter medo da justiça de Deus hoje. Talvez você precise ter medo. É preciso que você reflita muito a respeito dessa questão. Tu fazes parte da raça eleita? Quem tu és? Quem eu sou? Somos participantes do povo de Deus? E ainda, amados, o apóstolo continua dizendo e mostrando as qualidades daquilo que devemos ser. E na sequência ele diz: nós somos sacerdócio real. Nós somos sacerdócio real. Primeiro, somos raça eleita. Dois, somos sacerdócio real. Irmãos, nos dias da antiga aliança, até a vinda e morte de Cristo Jesus, os homens não tinham acesso a Deus. É incrível isso. É diferente, não é? Mas não tinham. As pessoas não se colocavam diante do Senhor: Deus, tem misericórdia de mim. Não, aquilo estava reservado às autoridades, reservado ao sacerdócio, àqueles que tinham a missão de chegar no templo, acessar o santo do santo e clamar pela nação. Era desta forma, irmãos, com raras exceções, mas geralmente era o sacerdócio que se apresentava diante de Deus pela nação. Cristo veio, mudou este quadro. Todos nós temos acesso diante do Eterno, porque somos sacerdotes. O Senhor chamou-nos para sermos sacerdotes, e como sacerdotes, nós temos acesso à presença do Mestre. Eu posso me apresentar diante do Senhor, eu posso conversar com Deus, eu posso interceder por você, eu posso pedir a misericórdia do Senhor sobre a minha vida, sobre a igreja, sobre essa nação. Eu tenho essa autoridade, eu tenho essa permissão, porque além de ser nação exclusiva do Senhor, povo exclusivo, Ele me deu a oportunidade de servi-lo como sacerdote. E nós não podemos jogar fora essa verdade, igreja. Quem somos? Nós somos sacerdotes. Mas como vivia o sacerdote nos dias do Antigo Testamento? Eram pessoas puras, pessoas sérias, pessoas que tinham temor do Senhor. Enquanto a nação não queria saber de Deus, o sacerdócio estava diante do altar clamando pela nação. Enquanto o povo não queria saber de Deus, ali estava o sacerdócio, na sua missão de interceder pelo povo, de clamar pelo povo, de pedir pelo povo. E é isso que Deus quer que você faça, que tu estejas diante dele, diante do trono, uma comunhão direta com o Senhor, que tu não tenhas vergonhas de apresentar-se diante do Mestre e clamar pela sua graça sobre a sua vida. Essa é a verdade que nós precisamos cultivar na nossa existência, irmãos. Essa é uma verdade que nós precisamos entender e jamais jogá-la fora. Mas entenda, irmãos, para que você acesse o Santo dos Santos, é preciso que haja pureza na tua vida. Necessário é que tu sejas separado. Separado. Em outras palavras, necessário é que tu sejas santo, santo, porque somente os santos, esses têm acesso à presença de Deus, irmãos. Oh, meu Deus. Queridos, nós temos que mudar muitos conceitos na nossa vida. E isto é algo que nós temos que buscar. Eu não posso apenas ficar esperando acontecer, mas eu tenho que buscar, irmãos. Oh, meu Deus, eu tenho que buscar a presença do Senhor. Cristo já fez a parte dele, a parte mais difícil Cristo fez, que foi dar sua própria vida por mim e por você. Agora cabe a mim, cabe a nós buscar o Senhor, recorrermos a ele, corrermos e nos colocarmos diante do Mestre, clamando pela sua misericórdia. Não faça de forma contrária, irmãos, não faça de forma contrária. Talvez você fale: mas pastor Elias, essa mensagem eu já ouvi. Sim, você já ouviu, com certeza. Porque a palavra de Deus é assim mesmo. Se você lê o Novo Testamento, só os evangelhos são repetidos

Quantas vezes? 4. Mateus, Marcos, Lucas, João. É praticamente a mesma palavra. Visões diferentes do mesmo fato. Veja, o evangelho repetido. Quando você vai para as cartas do apóstolo Paulo, ele fala do pecado, da santidade, nas suas mais diversas formas. Da necessidade de sermos pregadores da palavra que ou imitemos nas mais diversas formas. É isso aí, irmãos. É dessa forma. Eu tenho que ler a palavra para que ela fique gravada no meu coração, na minha mente. Eu tenho que ouvir de Deus. E não há novidades. A novidade é que Cristo deu a sua vida por mim e por você. E Ele nos faz novas criaturas. Não há novidade maior do que essa. E é em cima dessa novidade que nós vivemos, igreja. A novidade de servir a Jesus Cristo, de servir ao Todo-Poderoso. E Ele nos deu a oportunidade de sermos sacerdotes. Oh, glórias! Valorize essa oportunidade. Valorize. Você não sabe quão grande é esta oportunidade. Você não sabe quão grande, quão grande. Quando nós estivermos lá nos céus, nós vamos sentar naquele banquinho, naquela praça, e vamos conversar muito a respeito das oportunidades que o Senhor nos deu nessa terra, da sua grande graça. Quando eu falo nós, eu e você, nós vamos sentar e conversar e vamos regozijar-nos, alegrar-nos pelo grande amor de Deus que nos alcançou, que nos tirou da perdição e nos deu uma nova vida. Queridos, o apóstolo Pedro foi usado pelo Senhor para nos ensinar. Você pode ser usado pelo Senhor para ensinar. Basta que tu abras a tua boca e fale. E fale. E testemunhe. E mostre em atos e ações. Mostrem atos e ações. E o apóstolo continua dizendo no versículo 9, 1 Pedro capítulo 2. Nação santa, povo de propriedade exclusiva de Deus. Irmãos, você é membro, você é cidadão da nação santa? O que tu fazes passeando nas nações estrangeiras? Todas as vezes que nós abraçamos o pecado, estamos carimbando o nosso passaporte de cidadão celeste, que inclusive não tem páginas para carimbo de outras nações. Mas a gente dá um jeito de colocar uma página ali no meio, de inserir uma página em nosso passaporte. O passaporte, para quem não sabe, é uma espécie, é um documento, mas é uma espécie de livreto, onde tem os seus dados iniciais, depois um monte de páginas em branco. E todas as vezes que você almeja sair do seu país para visitar uma nação, seja ela qual for, você vai no consulado e eles batem um carimbo naquela página em branco e ali te autoriza a entrar na nação. É assim o passaporte. É um livretinho com muitas páginas. O nosso passaporte de cidadão dos céus é diferente. Ele não tem página para carimbos e nações estrangeiras. Não tem. Mas sabe o que é que nós fazemos? Forçamos a barra. Nós damos um jeitinho e inserimos páginas em branco no nosso passaporte. E mandamos as nações estrangeiras carimbar para que nós possamos acessá-la. Oh, meu passaporte está carimbado. Meu passaporte está carimbado. Mas é mais falso do que uma nota de 3 reais, infelizmente. É desse jeito, amados. Como é que está o teu passaporte de cidadão da nação santa? Cheio de páginas que você colocou e grampeou, colou, enfim. Carimbadas. Carimbadas com quê? Carimbo da mentira, nação estrangeira. Carimbo dos vícios, nação estrangeira.
carimbo da prostituição na nação estrangeira, carimbo da fornicação, carimbo da pornografia, carimbo da língua suja, da boca suja, carimbo da frieza espiritual. Por falar em frieza espiritual, comentava essa semana a respeito dessa questão. Uma das preocupações que nós temos com a igreja. Como nós preocupamos-nos com a igreja? Parei de preocupar com a igreja. Eu estava ficando doente. Sério? Eu estava ficando doente. Eu estava trazendo para os meus ombros o fardo de Cristo Jesus. Mas eu tenho que passar o meu fardo, é para Jesus. Eu tenho que fazer a minha parte. Mas nós somos humanos e sentimos quando vemos a frieza espiritual que é profecia bíblica, profecia dos últimos tempos. E nós temos olhado para a igreja, não só a nossa, mas olhado para as igrejas e temos visto como as pessoas a cada dia estão mais frias, estão mais geladas, não querem saber de Deus, não estão mais buscando o Todo-Poderoso e estão contentes no seu sofá. Ah, eu estou muito bem onde eu estou, a minha zona de conforto, estou legal aqui. E nós temos visto que as pessoas deixam de buscar o Todo-Poderoso porque está chovendo, porque estou com o dente doendo, porque a minha unha está encravada, ah, porque hoje eu estou com preguiça, porque eu estou cansado, ah, por isso ou por aquilo outro, mas não paga mais o preço de buscar a Deus. E sabe o que é isso, irmãos? Passaporte cheio de carimbos, carimbo da frieza. Mas tem outro carimbo, irmãos, tem outro carimbo, e esse é terrível. Jesus falou que poucos entrarão no reino dos céus. São poucos. Você faz parte desse grupo mínimo de cidadãos da terra que tornar-se-ão cidadãos da nação santa? Será que você faz parte desse grupo pequeno? Não te esqueças, são poucos. Não ache que a porta é larga. A porta é estreita. A porta tem a forma do teu corpo. É uma espécie de chave. Só cabe você. Acompanha a silhueta do seu corpo, de tão apertada que é. Mas estão brincando. Meu Deus amado, está brincando. Estamos brincando com Cristo Jesus. Estamos brincando com o Senhor, igreja. Mas o apóstolo Pedro diz: nós somos nação santa e propriedade de Deus. Quem somos? Primeiro, somos raça eleita, povo de propriedade exclusiva do Senhor. Depois, sacerdócio real. E ainda, nação santa, propriedade de Deus. Irmãos, o Senhor te chamou e separou os seus para que vivam uma vida diferente deste mundo. Você é de Deus? Responda para você mesmo nesse momento essa pergunta simples. Você é de Deus? Tem a resposta? Por que não serve a Deus? Eu sei que todo mundo respondeu positivo. Eu sou de Deus. Por que não serves a Deus? Não estou julgando nem falando que vocês não servem. Entenda isso. A Bíblia não é um livro de julgamento. Essa mesma palavra serve para aqueles que são fiéis, como para aqueles que não são fiéis. A palavra de Deus é dessa forma. Mas tu és servo de Deus? Sirva-o. Morra por ele. Pague o preço por Cristo. Vá até as últimas consequências por aquele que foi até as últimas consequências por você. Você só vai compreender, eu também, claro, nós só vamos compreender quem é Deus quando estivermos diante dele. Quando você contemplar face a face, e vai acontecer, não vai demorar. Quando você contemplar Jesus face a face, face a face, aí você vai compreender quem é Jesus e como ele foi até as últimas consequências por mim e por você. Para que tu tenhas um passaporte escrito: nação santa.
Nação Santa. Sem nenhuma página para que você visite nações estrangeiras. Irmãos, nós não podemos viver desgarrados, perdidos como sem donos, porque nós temos um dono. O apóstolo diz: nação santa, propriedade exclusiva de Deus. O que é algo exclusivo? Todo mundo sabe o que significa. Todos sabem o que significa exclusivo, não é verdade? Só tem um fim. Algo que é exclusivo só tem um fim. E nós somos propriedade exclusiva de Deus. Sabe qual é a nossa finalidade de vida? Qual é a nossa finalidade de vida? Servir a Jesus. Só esta. Servir a Jesus. Trabalhar, casar, ter filhos. Usufruir alguma coisa que essa terra tem a oferecer. São tudo secundários. Coisas secundárias. A nossa finalidade é servir ao Senhor com a nossa força. E nós precisamos entender, irmãos, que como exclusivos do Senhor que nós somos, não podemos dividir-nos com o pecado, com outro Senhor. Nós não podemos dividir-nos. Nós não podemos dividir-nos. Uma revelação para você, para que tu reflitas. Quando nós falamos em servir outro Senhor, o que é que primeiro ocorre? O que é que primeiro vem à nossa mente? Vem à nossa mente um bichão cheio de chifres, um tridente na mão, enxofre e fogo. Ah, servir a outro Senhor é servir a Satanás. Não é assim? Pensamos inicialmente dessa forma. Deixar de servir ao Senhor, dar lugar a outro Senhor, é quando você deixa apenas de fazer a vontade de Deus. Você não precisa ir num templo satânico ou de uma religião pagã, ali prestar culto, fazer suas orações ou outra coisa qualquer para estar servindo outro Senhor. A partir do momento que você divide, abre espaço para outras coisas importantes na tua vida que fere a vontade do Senhor, eis o outro Senhor na tua vida. Amados, quem somos? Quem somos? Nós somos pobres coitados, mortais, que fomos alcançados pela grande graça de Deus. E essa grande graça do Senhor pegou-nos. Isso que somos. E nos fez raça eleita. Mas o Senhor, na sua misericórdia, achou que um pouco mais. Colocou-nos como sacerdotes, nos dando a oportunidade de acessar a sua presença. E ainda, diz que somos nação santa, povo de propriedade única, exclusiva do Senhor. A partir desse momento, irmãos, eu tenho certeza que todos nós sabemos quem somos agora. Se você não sabia quem és, agora tu sabes. Agora você sabe quem você é. Mas, já que sabemos quem somos, não ficou aí. Tem uma missão. Tem uma missão. Veja. Daquele que vos chamou das trevas para a sua maravilhosa luz, vós sim que antes éreis povo, mas agora sois povo de Deus, porque não tinhais alcançado misericórdia, mas agora alcançastes misericórdia. Nós temos uma missão. Qual a nossa missão? Levar esta palavra para todos. Nós temos, amados, que anunciar as grandezas de Deus. É através da nossa vida. As pessoas precisam ver os feitos de Deus. Ver os feitos do Senhor. Ver o poder de Deus. A glória do Senhor através da nossa vida. Precisam ver a misericórdia. Precisam ver o amor do Senhor. A presença de Cristo. Essa é a missão que o Senhor concedeu àqueles que foram chamados para servi-lo. Nós temos, amados, essa grande missão de testemunhar de Cristo Jesus onde quer que nós estejamos. Oh, glórias!
Nós não podemos ficar com a nossa boca fechada, mas sim, temos que falar da nossa fé, testemunharmos do amor do Senhor, da grande graça do Todo-Poderoso, que você tenha palavra no coração para que possa testemunhar de Cristo e que as pessoas vejam em teus atos, nas tuas ações, Cristo Jesus, a glória de Cristo, Cristo resplandecendo através de você, através das tuas palavras. Esta é a missão que o Senhor tem para cada um de nós. Eles precisam ver. Quem são eles? Aqueles que ainda não conhecem a Cristo, que não fazem parte da raça eleita, da nação santa. Eles precisam ver em nós Cristo Jesus. Precisam ver em nós Cristo Jesus. E para que nós possamos ter autoridade e mostrarmos Cristo Jesus na nossa existência, eu tenho que viver tal qual Cristo. Eu tenho que ser semelhante a Cristo. Cristo Jesus não era um semideus, vale ressaltar. Jesus não era semideus sobre a face da terra. Jesus era homem. Homem encarnado em todos os aspectos. Eis o porquê que é possível a nós imitá-lo e viver as suas verdades. Elas não estão num ponto intangível, mas está ao nosso alcance. A tua mão alcança aquilo que Deus deixou para cada um de nós. Não precisa fazer muito esforço, não precisa levantar muito o braço. Ela está ao teu alcance. Ela está ao teu alcance. Amados, você quer ir para os céus? Precisas fazer parte da raça eleita. Queres ir para os céus? Enquanto na terra, necessitas ser sacerdote. Queres ir para os céus? Começa aqui. O passaporte é emitido aqui. Nós temos que carregar em nosso bolso o passaporte. O passaporte escrito: eu sou de Jesus Cristo. Uma das coisas que eu aprendi, irmãos, quando nós saímos da nossa nação, quando fomos à Índia, quando fomos a Moçambique, a minha identidade não serve para nada. O meu CPF não serve para nada. Os meus documentos pessoais para nada servem naquelas nações. Sabe qual é o meu documento ali? O passaporte. Eu preciso portar apenas o passaporte. Apenas o passaporte. Se me pararem e pedirem meus documentos, aqui está o meu passaporte. Assim precisa ser, irmãos. Nosso documento único tem que ser o passaporte. E apresentarmos esse passaporte onde quer que nós estejamos. E sabe qual é o nosso passaporte? O testemunho. A presença de Jesus na nossa vida. É isso que você apresenta para o teu amigo de trabalho. É isso que você apresenta para o teu esposo que não conhece a Cristo. Para a tua esposa que não conhece a Cristo. Para os teus filhos que não conhecem a Cristo. Qual o documento que você mostra que é cidadão dos céus? O passaporte. É isso que você precisa apresentar nessa terra. Para que as pessoas possam identificá-lo como servo do Senhor. Que sejamos, amados, despertos pelo Senhor para vivermos essa nova vida na sua totalidade, na sua maior intensidade, porque seremos completos e seremos felizes. Seremos felizes. Há um texto lá em Apocalipse que diz que os mornos não servem para nada, são vomitados. Não queira ser frio. Não queira ser morno, mas tem que ferver na presença do Senhor. Tem que ferver na presença do Mestre, porque você é alguém que tem o Senhor no teu coração. Oh, glórias! Amém, igreja? Sejamos, portanto, cidadãos dos céus. Quando te perguntarem, quem é você? Vai na lata e responde: eu sou a raça eleita. Como? Eu sou o sacerdote de Deus. Ainda? Como? Eu faço parte da nação santa. Eu sou propriedade exclusiva de Deus. Tenha sempre essa resposta na tua boca.
e não tem um passaporte no qual foi adicionado folhas extras. Nosso passaporte não tem lugar para carimbos das nações estrangeiras. Amém? Vamos orar, amados. Senhor, nós te louvamos pela tua graça, Pai. Te glorificamos, meu Deus, pela palavra. Que tu venhas plantar essa semente no nosso coração, meu Deus. Para que entendamos que somos a raça eleita, Pai. Sacerdotes chamados para fazermos a tua vontade. E ainda, Senhor, cidadãos da nação santa. Um povo de propriedade exclusiva tua. Que tem sobre os ombros uma missão que é testemunhar do teu poder e da tua glória. Ó Deus, dá essa revelação a todos, Pai, para que vivamos a tua verdade. Ensina-nos a viver a tua verdade. Esse é meu clamor em nome de Cristo Jesus. Amém, Senhor. Aleluias. Amém.

Deus não nos deu espírito de temor, mas de fortaleza e de amor e de moderação. 2 Timóteo 1:7.

amor de Deus, declarasse com as suas mãos para cima, dizendo que Deus é bom, só o fato de nós estarmos respirando, vivos na presença do Senhor. Nosso Deus é maravilhoso.

é bom. Deus é bom em todas as palmas em nome de Jesus.

Sede vós também pacientes. Fortalecei os vossos corações, porque a vinda do Senhor está próxima. Tiago 5:8.

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2: Quero saudar mais uma vez os amados que nos ouvem pela internet. Que Deus abençoe a cada um de vocês. É o culto na missão Vivos. Estamos em Montanha Espírito Santo. Nós vamos para a ministração da palavra. E na sequência, a nossa ceia de hoje. Vamos tomar a ceia. E se você está em casa e você quer tomar a ceia com a gente, separe seu pão, separe seu vinho. E no momento da ceia, você ceia com a gente. Amém? Nós cremos nessa comunhão, mesmo que não seja local, que seja através da internet, mas nós cremos nessa comunhão. 2 Timóteo, capítulo 3, versículos 16 e 17. Pois toda a Escritura sagrada é inspirada por Deus e útil para ensinar a verdade, condenar o erro, corrigir as faltas e ensinar a maneira certa de viver. E é isso que o servo de Deus esteja completamente preparado e pronto para fazer todo tipo de boas ações. Amém? Palavra de Deus para os nossos corações. Senhor, nesse momento, Pai, nós queremos te glorificar, te bendizer pela tua graça e pela tua misericórdia, porque um dia tu nos achou, Senhor, nos caminhos errados da vida, nos encontrou envolto no pecado, mergulhado no erro, mergulhado na perdição, Senhor, mas a tua misericórdia foi tão intensa, foi tão maravilhosa, que tu nos pegou lá no pecado, nos lavou, nos purificou, Senhor, e trouxe para o reino da luz, e hoje nós somos, ó Deus, teus filhos amados, e nós estamos aqui, Senhor, para nos alegrarmos, Pai, contigo. E queremos nessa noite clamar que tu nos dê a direção, nos dê a palavra, Senhor, para que nós possamos ministrar e sermos ministrados pelo teu santo e bendito Espírito Santo. Deus abençoa-nos e guarda-nos em nome de Jesus. Amém. Os irmãos podem assentar-se. Amados, a nossa vida é regida por um manual. E nós precisamos cada dia mais procurar conhecer estas verdades que neste manual está escrito. Nós precisamos cada dia mais conhecer a palavra de Deus, porque este é o manual de fé, porque este é o manual que nós temos para nossas almas. Tudo quanto nós precisamos, de um conselho até a cura, nós encontramos em nosso manual, nós encontramos na palavra do Senhor, porque a palavra de Deus traz a revelação aos corações sensíveis. Mas quando nós olhamos para esse livro, irmãos, que milagrosamente chegou nas nossas mãos, haja vista que no decorrer dos séculos, quantos tentaram acabar com esse livro, quantos tentaram destruir esse livro, mas quando nós passamos a conhecer a Bíblia e vamos descobrir, irmãos, que a sua forma de escrita também foi um milagre, a sua preservação até os nossos dias também é um milagre, nós vamos cada dia mais ainda amar o Senhor e termos motivos para glorificar o nome santo de Deus. Irmãos, esse livro que eu tenho nas mãos foi escrito para aproximadamente 40 pessoas diferentes. 40 pessoas diferentes. Mas eles não sentaram todos numa sala. Agora nós vamos escrever a Bíblia? Não, eles não fizeram isso. Eles escreveram essas palavras em aproximadamente 1.500 anos, irmãos. 1.500 anos foi o tempo necessário para que a Bíblia fosse escrita. 40 pessoas diferentes escreveram estas verdades, mas quando você vai para a palavra do Senhor, quando você passa a ler a palavra de Deus, você descobre que há uma uniformidade, não há uma contradição, não há um erro sequer nessa palavra. Isto é o Espírito Santo de Deus que faz. E esse mesmo Espírito, irmãos, que levantou essas 40 pessoas, uns eram reis, outros pastores, outros pescadores, outros, enfim, havia entre essas pessoas diversas profissões, eram pessoas instruídas, pessoas simples, mas o mesmo Espírito que levantou esses 40 escritores, também é o Espírito Santo de Deus, que hoje se levanta na nossa vida, que hoje se levanta nas nossas almas, que hoje se levanta dentro do nosso coração, para ministrar o nosso coração, para ministrar a nossa alma, para nos ensinar o que nós precisamos entender e aprender a respeito de Deus. Amados, eu me maravilho, eu fico muito feliz, muito alegre, quando eu vejo Deus na palavra do Senhor, quando você para ler a palavra de Deus, Quando você para, tira um tempo na tua vida para escutar a respeito da palavra, para ler a palavra, como isso edifica a nossa vida, como isso nos alimenta, como isso nos traz uma paz profunda aos nossos corações. Essa paz, ela advém do Espírito Santo de Deus, porque é o mover do Espírito Santo do Senhor, porque é a presença do Espírito de Deus que se manifesta nas nossas vidas quando você senta, quando você reserva um tempo para meditar na palavra de Deus. E nós precisamos entender, irmãos, que o servo do Senhor, ele não pode viver desassociado das verdades da Bíblia, ele não pode viver desassociado da verdade da palavra de Deus, mas a sua vida, o seu dia a dia, precisa estar espelhado aqui. É como se isso fosse um espelho diante da gente e estivéssemos continuamente vendo aqui a nossa face. Assim precisa ser a nossa existência com Deus. É nos espelhando na palavra de Deus, é imitando Deus, é fazendo a vontade do Senhor, é crendo no Deus Todo-Poderoso, é vivendo a sua verdade, é praticando a sua realidade, amados. Deus é maravilhoso, irmãos. Deus é maravilhoso, nós não podemos compreender jamais a maravilha do poder do Senhor, a graça de Deus. Por mais que vivamos sobre a face da terra, se vivermos aqui 200 anos, não vamos compreender a graça de Deus para com as nossas vidas, porque a graça do Senhor não tem fim, a graça do Senhor não tem fim, a graça do Senhor dura para sempre. Mas uma coisa é certa, a cada instante da minha vida, eu preciso buscar ter comunhão com o Senhor, viver Deus, ser de Deus, praticar Deus, amar o Senhor e, como dizem por aí, vestir a camisa de Deus, irmãos. Queremos vitória na face da terra? Queremos vencer os problemas sobre a face da terra? Queremos vencer as dificuldades que nos perturbam? Queremos vencer as dificuldades que roubam a nossa paz? Nós precisamos vestir a camisa do Senhor. É nos vestirmos da armadura do Espírito Santo de Deus. Encher o nosso coração com a glória de Deus, irmãos. Porque quando nós assim fazemos, nós vamos estar dentro dessas verdades, cumprindo essas verdades, e teremos forças para vencermos as adversidades, vencermos as dificuldades que se levantam na nossa jornada dia após dia. Mas uma coisa, amados, nós precisamos entender também que, da mesma forma que há o Espírito Santo de Deus que inspirou aqueles 40 autores, há também os espíritos imundos, os demônios, que se levantam ao nosso redor para te fazer parar, para te fazer parar na jornada, que colocam diante da tua caminhada dificuldades que você olha e diz: poxa, mas eu estou com Cristo, eu sou de Cristo, eu vou na igreja, eu ouço a palavra, eu oro, eu jejuo, eu faço isso, eu faço aquilo, por que tanto problema na minha vida? Por que tanta dificuldade? Eu quero afirmar para você que as provações, elas só existem na vida dos verdadeiros servos de Deus. Se você tem passado por provações na tua existência, por dificuldades na tua vida, fique atento, porque Deus tem falado ao teu coração e o maligno tem ouvido e tem se levantado para destruir a tua vida, irmãos. O maligno é assim, amados. Aqueles 40 que escreveram a palavra de Deus, eles também tiveram dificuldades terríveis na sua existência. Por que tiveram dificuldades terríveis? Porque o espírito imundo também conhecia a eles e queria destruí-los. E isso ocorre com cada um de nós. A nossa vida sobre a face da terra não é tão fácil quanto parece. Nós temos dificuldades, temos problemas, dores, enfermidades, mas o dia que nós olhamos para o Senhor, confiamos no Todo-Poderoso, colocamos a nossa fé no Senhor, nós vamos ser fortalecidos de uma forma intensa, levantados e colocados sobre as dificuldades. As dificuldades ficarão debaixo de nossos pés, porque teremos somente a glória do Senhor, veremos somente a glória de Deus,
3: Pode cair 1.000 à nossa esquerda, 1.000 à direita, 10.000 à frente, 20.000 atrás, enfim. Pode cair toda uma cidade, pode toda uma cidade ser tocada, mas quando nós estamos firmes no Senhor, nós somos inabaláveis e protegidos pelo Todo-Poderoso.
2: E é esta verdade, irmãos, que eu quero falar para vocês. Nós precisamos buscar esta verdade na palavra do Senhor. Porque quando nós lemos a palavra de Deus, nós veremos que ela tem verdades que são importantes para a vida da gente. São verdades profundas para nossas existências. São verdades que nós não podemos viver sem elas. Nesse versículo que nós lemos de 2 Timóteo capítulo 3, versículo 16, pois toda a escritura é sagrada, é inspirada por Deus e útil, ela é útil para ensinar a verdade. Queres conhecer a verdade? Tem que ler, tem que conhecer, tem que viver a palavra. Ela é útil, irmãos, ela é útil para ensinar a verdade. E nós conhecemos verdadeiramente a palavra, Deus, quando nós estamos dentro dessa realidade, a realidade da Bíblia. Nós não podemos querer conhecer Deus se vivemos contrário à vontade do Senhor. Não há condições de termos comunhão com o Senhor se vivermos no pecado, porque essa Bíblia diz que o pecado afasta o homem de Deus. E se o pecado afasta o homem de Deus, que comunhão pode existir? Que comunhão? Nós precisamos entender porque a palavra de Deus é útil para ensinar a verdade. Ela nos ensina a verdade, nos ensina o caminho. Aqueles escritores foram usados por Deus de uma forma natural para escrever suas histórias, escrever aquilo que aprenderam com Deus. E esses escritos, eles são úteis para que nós possamos trilhar um caminho de vitória, um caminho de realizações, um caminho para a honra e para a glória do Senhor. Amados, quando nós somos sensíveis à voz do Espírito Santo de Deus, você passa horas em cima de um texto como esse de 2 Timóteo, capítulo 3, versículo 16, porque você vai meditar nesta palavra, e quando você passa a meditar, passa a refletir nessa palavra, o Espírito Santo de Deus vai falando ao seu coração, vai te alimentando, vai te ensinando, vai te dando a direção que você precisa para chegar na presença do Senhor e receber dele a graça que Ele tem reservada para as nossas almas. O texto continua dizendo, é útil para ensinar e também para condenar o erro. Quando nós queremos saber o que é certo e o que é errado, o que é certo e o que é errado, eu preciso estar amparado também na palavra de Deus, porque é a palavra de Deus que me dá a direção correta, irmãos. A palavra de Deus dá-nos a direção correta para que nós possamos seguir sempre em frente, sem nos desviar para a esquerda, nem tampouco para a direita, e jamais retroceder, porque o povo de Deus é um povo que marcha sempre em linha reta, sempre para a frente. O povo de Deus é um povo que marcha sempre para a frente, não para na jornada, não para na caminhada, mas quando há um erro no meio, quando há algum deslize no meio, a palavra de Deus traz isso à tona, para que esse erro, para que essa situação equivocada seja condenada e, consequentemente, haja perdão, para que haja arrependimento e para que haja a busca do perdão de Deus. É por isso que a palavra do Senhor é útil para condenar o erro. E também ela é útil para corrigir as faltas e ensinar a maneira certa de viver. Quando nós conhecemos o Senhor, um dia nós conhecemos a Deus, nos aproximamos dele, nós não sabíamos nada do Senhor, não sabíamos quem era Deus, éramos pessoas rebeldes que vivíamos no pecado, fazendo aquilo que desagradava o Senhor, fazendo aquilo que era errado, mas um dia Deus, na sua graça, na sua misericórdia, olhou do céu e teve compaixão das nossas vidas. E quando Deus teve compaixão das nossas vidas, Ele nos deu o Espírito Santo. É esse Espírito que deve habitar dentro de nosso coração. É esse Espírito, irmãos, que nos ensina a maneira certa de viver. Não há sobre a face da terra alguém que ama o Senhor, que não sabe discernir entre o certo e o errado.
3: Não existe, irmãos. Porque mesmo que a pessoa não tenha acesso à leitura da palavra, mesmo que a pessoa não tenha acesso a uma igreja, mas a partir do momento que ela reconhece o senhorio de Cristo, entrega sua vida para o Senhor, a Bíblia diz de forma clara que o Espírito Santo do Senhor passa a habitar dentro de nosso coração. E quando nós temos o Espírito Santo dentro do nosso coração, é impossível você fazer as coisas erradas, andar nos caminhos errados, sem que haja um incômodo, sem que o Espírito Santo de Deus toque, futuque, mexe, fale com você que você está no caminho errado. É impossível, amados. Quando nós ouvimos a voz do Espírito Santo de Deus, precisamos dar ouvidos. Quando nós ouvimos a voz do Espírito, precisamos dar ouvidos, precisamos estar atentos, precisamos estar atento à direção do Espírito de Deus para as nossas almas, porque quando assim agimos, irmãos, nós vamos receber de Deus a restauração completa e o nosso nome escrito será no livro da vida para todos sempre. E um dia, nessa reunião, não estaremos mais, mas numa reunião lá na glória com o povo do Senhor, onde nós glorificaremos a Deus, onde nós bendiremos o Senhor, onde nós teremos alegrias, alegrias que não se acabarão, alegrias que não chegarão ao fim, alegrias que serão infinitas e grandes demais. E aqui enquanto na terra, com certeza nós não vamos compreender essa realidade, nós não vamos compreender de forma alguma, porque nós somos finitos, a nossa mente é finita e nós não compreendemos a grandiosidade do Senhor. Mas uma coisa é certa, irmãos, nós não estamos aqui para compreender Deus, nós não estamos aqui para compreender Deus, nós estamos aqui para viver Deus, viver Deus, viver Deus a tempo e a fora de tempo. Nós estamos aqui para viver o Senhor, para fazer a vontade do Senhor. Foi para isso que Ele nos chamou, foi para isso que Ele deixou esse manual, para que nós pudéssemos vivê-lo, vivenciá-lo no dia a dia. Lá nos céus talvez vamos compreender Deus, talvez. Lá no céu vamos compreender, porque teremos a mente de Cristo Jesus. Mas enquanto na terra, nós teremos a nossa mente. E essa mente precisa estar totalmente tomada, cheia, transbordante do Espírito Santo de Deus. E é isto que é importante. E é isto que nós precisamos, irmãos. Oh, glórias ao nome santo de Deus. Glórias ao nome santo de Deus. Bendito seja o Senhor pela sua graça. Bendito seja o Senhor pela sua grande misericórdia, porque um dia o Senhor olhou para mim, olhou para você e falou: eles precisam de mim, eles precisam de mim. E um dia o Senhor nos deu Cristo Jesus, o seu Filho muito amado. Esse Cristo veio, nasceu de mulher, numa cruz entregou a sua vida, para que nós pudéssemos, irmãos, entender que a nossa vida sem a graça do Senhor para nada servia. Nós vivíamos uma vida sem valor. Quantas pessoas depressivas, com problemas, com dificuldades. Quantas pessoas que levantavam-se pelas manhãs, olhavam para o dia e lamentavam: é mais um dia, oh meu Deus do céu, mais um dia, é mais um dia, é mais um dia de sofrimento, mais um dia de dificuldade. Mas o Senhor veio, foi para mudar esta ordem, o Senhor veio, foi para mudar essa história, e hoje nós temos um prazer, uma alegria em viver, nós temos uma satisfação em falarmos que somos do Senhor, que a nossa vida hoje é lavada, é purificada, é cheia da graça, do poder, da graça e do poder de Deus. Mas, irmãos, nós precisamos entender que isso não cai do céu. É grátis, nos é dado pelo Senhor, é a misericórdia de Deus que se espalha sobre nossas vidas, mas não cai do céu. Para que eu receba da graça do Senhor, eu preciso fazer por onde? Eu preciso pagar o preço, eu preciso andar. 2 Timóteo capítulo 3, versículo 17: e isso para que o servo de Deus esteja completamente preparado e pronto para fazer todo tipo de boas ações. Amém? 2 Timóteo 3, 17: E isso para que o servo de Deus esteja completamente preparado e pronto para fazer todo tipo de boas ações. Esta é a nossa parte, irmãos. Nós precisamos estar preparados, completamente preparados, totalmente preparados, 100% preparados, prontos para fazermos todo tipo de boas ações, em outras palavras, para fazermos a vontade do Senhor sobre a face da terra. Quando nós entregamos o nosso coração para o Senhor, somos tomados por um grande mover, é o mover do Espírito Santo de Deus, que desperta o nosso coração para crer na sua realidade, para crer na sua verdade. E quando nós cremos no poder, nós cremos na graça, cremos nos milagres, cremos naquilo que Deus pode fazer nas nossas vidas, e é crendo que nós temos recebido de Deus o poder, e é crendo que nós recebemos do Senhor a sua manifestação, recebemos do Senhor a sua graça sobre as nossas vidas. Mas nós precisamos entender que essa é a nossa parte, nós precisamos fazer por onde, eu preciso crer, está completamente preparado, pronto para fazer, ou seja, eu tenho que tomar decisões, tomar atitudes, a minha vida precisa ser movida pelo Espírito Santo, mas se eu não tomar atitudes, não tomar decisões, eu terei uma vida apenas superficial sobre a face da terra, não experimentarei a graça do Senhor, mas aqueles que mergulham nas águas do Espírito, mas aqueles que mergulham nas águas sagradas do Espírito Santo de Deus, esses vão experimentar Deus em toda intensidade, porque esses receberão o poder do Senhor nas suas vidas, esses terão seus filhos sarados, curados, restaurados, esses terão seu corpo curado, restaurado, esses terão suas famílias renovadas na presença do Senhor, porque é a promessa do Todo-Poderoso, é a promessa do Senhor para a minha vida, para a nossa vida, para a vida daqueles que se entregam completamente para o Senhor e estão preparados, pronto para fazer as boas ações, para fazer a vontade do Senhor no dia a dia. Irmãos, nós não podemos nos omitir, nós não podemos parar, meus queridos. Nós precisamos crer cada vez mais no Senhor, e para que isso aconteça, é pelo crer, é pelo ler a palavra, é lendo a palavra que nós vamos crer no Senhor, é lendo a palavra que nós vamos conhecer a Deus, é conhecendo a Deus que nós vamos ter comunhão, amizade, proximidade com Ele, e quanto mais próximo, mais o mover do Senhor é uma verdade, quanto mais próximo do Senhor, mais dEle teremos, quanto mais próximos do Senhor, mais cheios do Espírito Santo seremos, e quanto mais cheios do Espírito Santo, aí sim é o ponto exato em que Deus vai agir através de nós. E nós precisamos estar prontos para que o Senhor venha agir através da gente. Nós precisamos nos colocar à disposição do Senhor, irmãos. E nessa noite eu quero falar para você, olhe para Deus e coloque-se à disposição do Senhor. Prepare-se, esteja pronto para fazer todo tipo de boas ações. E esse fazer todo tipo de boas ações, além de desenvolver uma vida santa, além de desenvolvermos uma vida santa de comunhão com Ele, é preciso também pregarmos o Evangelho, colocarmos o ide do Senhor em prática, é convidando as pessoas, é chamando as pessoas para a presença do Senhor, é chamando as pessoas para que conheçam, é chamando as pessoas para que venham conhecer a Deus, é testemunhando aquilo que Deus fez na vida da gente. É testemunhando de Cristo para o próximo, irmãos. Nós não podemos achar que somos inferiores, amados. No reino dos céus não há filhos prediletos, também não há filhos inferiores. Há filhos de Deus escolhidos por Ele. Mesmo que você se ache inferior, se ache talvez sem condição de falar do amor de Cristo, só o viver o amor de Cristo já é o suficiente. Dia desses eu ouvi alguém falar, ah, fulano de tal, está na igreja? Que bênção! Como mudou aquela vida? Como mudou aquela vida? Eu não vou falar com o nome da pessoa, claro. Mas como aquela vida mudou? Como mudou? Irmãos, essa pessoa não fez nada. só entregou a sua vida para Jesus Cristo. O Espírito Santo de Deus entrou na vida dela, deu uma nova vida, a fez ser uma nova criatura. E aqueles que moram próximo a essa pessoa já conseguem ver a glória de Deus na vida dela. Já conseguem ver a glória do Senhor na vida dela. É isso que Deus faz na vida da gente, amados. É isso, é o Espírito Santo de Deus, é o Espírito. Aqueles 40 autores da palavra que escreveram a Bíblia, havia entre eles pessoas extremamente simples, também pessoas muito sábias. Salomão era extremamente sábio, mas também existia pessoas extremamente simples, mas foram usadas da mesma forma, de forma igual, por Deus para escrever a palavra. E isso ocorre também em nossos dias. O Senhor pode usar o cara mais sábio dessa cidade, mas também pode usar a pessoa mais simples dessa cidade. Mas uma coisa ambos precisam ter é a comunhão com o Senhor, serem cheios do Espírito Santo de Deus, porque é o Espírito Santo de Deus que dá sabedoria aos sábios, e é o Espírito Santo de Deus que usa também aqueles que são simples. Portanto, amados, é preciso estarmos cada dia mais à disposição do Espírito. Coloque a tua vida na disposição do Espírito Santo. Não deixe que a carne invente limitações. Ah, eu sou velho. Ah, eu sou novo. Eu sou analfabeto. Ah, eu sou culto demais. Ah, eu sou pobre. Ah, eu sou rico. O quê? Não sei o quê. Não sei o quê. Não deixe a carne inventar essas histórias, mas deixe-se ser usado pelo Espírito Santo de Deus. Amém? E que Deus venha mover em vossos corações, que Deus mova em vossos corações de uma forma intensa, poderosa, a ponto de vocês compreenderem que há sobre as vossas vidas um chamado, e o chamado é para fazer a vontade dele a cada instante das vossas vidas. E nesse momento eu quero convidar os irmãos a colocarem-se de pé. Amém? E a vocês que ouviram essa palavra e que hoje querem fazer um compromisso ainda mais sério com o Senhor. Ah, Deus, eu quero fazer esse compromisso contigo. Eu quero ser útil como foram os escritores da Bíblia. Eu também quero fazer a minha parte na história, na tua história. Essas pessoas, vamos hoje orar e você vai colocar isso diante do Senhor e vai falar para o Senhor: Deus, eu quero isso na minha vida. Eu quero ser útil. Quero ser usado pelo teu Espírito para fazer a tua vontade. Vamos orar e que cada um ore também nessa situação, entregando-se para Deus. O Espírito Santo há de mover maravilhosamente e confirmará a tua palavra. Senhor, nesse momento, amado, nesse momento estamos aqui, Pai, para fazermos mais uma declaração diante do teu trono, Senhor. Estamos aqui para declarar a ti que nós estamos entregando nosso viver, Senhor, para que, da mesma forma que tu usastes aqueles que escreveram a palavra, escreveram a Bíblia, pessoas simples, pessoas cultas, que tu venhas também nos usar, Senhor, que o mesmo Espírito Santo venha sobre a minha vida, venha sobre a nossa vida de uma forma intensa, poderosa, para que nós possamos sair desse lugar, Senhor, com o coração ardendo, em chamas pela tua presença, em chamas pela tua vontade, em chamas pela tua palavra, movidos pelo teu amor, movidos pelo teu Espírito Santo. Oh Deus, confirme cada coração que arde nesse momento chamado, Senhor, confirme cada coração e dá a direção para que cada um seja usado a cada instante, fazer boas ações, pregar a tua palavra, testemunhar o teu santo e maravilhoso nome. Oh Deus, move sobre essas vidas, é que eu te peço em nome de Jesus. Amém, Senhor. Amém.
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